0: classificatória. A festa vai começar, já começou na verdade, às 8 da noite, com apresentações das quadrilhas Luar Junina da Barra dos Coqueiros, Todos em Asa Branca, distância, Rala Rala de Maruim, Acenda Fogueira, também distância, Assum Preto em Aracaju, Unidos em Arrastapé de Lagarto e Raio da Celebrina, também de Lagarto.
1: Pois é, aqui na Avenida Santos Dumont a gente percebe justamente nessas proximidades ali do Arraiá do Povo um trânsito praticamente parado. Trânsito praticamente parado ali na Avenida Santos Dumont, que é a avenida principal aqui da Orla de Atalaia, pelas imediações ali do Arraiá do Povo, uma velocidade média de 6 km por hora. Se a gente tem percebido esse trânsito já congestionado, já intenso na Avenida Beira Mar, na Paulo Barreto de Menezes, imagina só chegando próximo aqui à festa, né, Lu?
0: Pois é, então pra você que tá no trânsito, tá parado, consegue interagir com a gente, manda mensagem no nosso WhatsApp, que é o 799-811-1665. 799-811-1665. Interage. Esse é o WhatsApp da Nova Brasil FM.
1: E algumas ruas que dão acesso à Avenida Santos Dumont também congestionadas. Muita gente tentando buscar vias alternativas para chegar aqui à festa. Ó, uma rua que nesse momento está com velocidade média de 8 km por hora é a rua Valdemar Silva Carvalho, aqui na Atalaia. Outra rua também congestionada nesse momento é uma velocidade média de 7 km por hora é a rua Renato Fonseca de Oliveira. Essas ruas dão acesso à Avenida Santos Dumont. Outra rua também com o trânsito praticamente parado, velocidade média em 3 km por hora, é a professora Jugurta Feitosa Franco. Todas essas ruas, né, que dão acesso à avenida principal da Orla de Atalaia, nesse momento congestionadas. E você manda também o seu registro pra gente, diz onde é que você está nesse momento no trânsito, ouvindo Parada Junina da Nova Brasil, a gente que te deixa por dentro dos bastidores, dando as melhores dicas também de trânsito pra você que está ouvindo a nossa programação. Número do WhatsApp da Nova Brasil FM para você poder interagir com a gente é o 981 11 1665. 981 11 1665. É, o Ev Sandes continua fazendo a sua apresentação no palco 360. Esse aqui é um palco estratégico para não deixar o som parar, né, Luiz?
0: Exatamente. A apresentação do Ev Sandes segue por aqui. E uma curiosidade também é o figurino da banda, também trazendo os tons de verde e amarelo. Sim. Seguindo aquele conceito também trazido pelo Unha Pintada, mas com uma característica diferente, porque esses verde e amarelos não são de camisas da seleção brasileira, mas sim com referências ao Nordeste, com elementos que fazem parte da nossa cultura.
1: Com certeza. Parada Junina Nova Brasil. Continua participando. 981 11 1665. Pode mandar sua mensagem. A gente continua por aqui, direto do maior estúdio móvel em formato de sanfona do Brasil, ao lado dos arcos da Orla de Atalaia. Nova Brasil.
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6: Nova Brasil FM, 9:07. Quem chama a gente é o Bruno Nosso, diretamente da orla mais bonita do Brasil, da Orla de Atalaia, onde acontece o Arraiá do Povo, e traz um pouco mais dos bastidores de mais uma noite de muito forró no Arraiá. Com você, Bruno.
7: Olá, João Arthur, Luiz, e mais uma vez boa noite. Boa noite a você que está sintonizado na Nova Brasil, aproveitando esse projeto maravilhoso que é o Parada Junina. Converso nesse exato momento com o Major Cordeiro, ele que representa o Corpo de Bombeiro do Estado de Sergipe, a comunicação, e vai trazer pra gente a atualização da quantidade de pessoas, o público presente nesse exato momento, como também da ação do Corpo de Bombeiro aqui no Arraiá do Povo. Major Cordeiro, boa noite.
8: Uma boa noite a todos. O Corpo de Bombeiros se faz presente nesse local, nesse momento, com guarnições a pé, firme, para poder dar maior segurança a esse público no local. Nós também aqui encontramos com duas viaturas de combate a incêndio para qualquer eventual situação aqui no palco ou nas redondezas a gente poder atender, como também ambulâncias, e também essas guarnições a pé firme, elas estão dando segurança ao público para poder levar essas pessoas, tanto de ambulância daqui, como levar para o posto de saúde do SAMU, aqui dentro do evento também. Neste momento, nós temos um público estimado em mais de 30 mil pessoas, e estamos trabalhando aqui para dar segurança nessa festa maravilhosa.
7: Que maravilha, essas são as informações atualizadas no Arraiá do Povo, e você acompanha aqui na Nova Brasil, mais que moderna, brasileira e junina.
6: Obrigado, Bruno, pelas informações aí com o Major Cordeiro do Corpo de Bombeiros Militar de Sergipe. Estimativa de 30 mil pessoas nesse momento, Luiz, e parece que pode aumentar, viu?
3: Sim, com certeza, levando em consideração que esse papo é logo depois do final do show do Unha Pintada.
6: Sim.
3: Com mais dois shows de grandes artistas sergipanos, o Devinho Novaes e também o Mikael Santos, que também trazem uma galera. A gente percebe por aqui o pessoal ainda passando pra festa, ó. O pessoal,
6: sim,
3: com roupa junina, pessoal bem ornamentado, meia calça, brilho. A gente percebe o pessoal passando por aqui. Ou seja, ainda tem um grande fluxo de gente que ainda não chegou no Arraiá do Povo.
6: Pois é, a expectativa é que esse público ainda aumente. 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Agora 9:09.

0: Mais uma versão incrível que a gente conferiu aqui no Parada Junina da Nova Brasil. Aguenta aí, mais uma de amor, geme.
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0: Antes a gente conferiu Fala Mansa com Shot dos Milagres, um dos grandes clássicos que com certeza deve sempre ser relembrado numa época junina como essa. E forrozinho bom pra se dançar em Luiz Wine.
3: Oh, com certeza, Mil. Quando a gente fala em Fala Mansa, em Shot dos Milagres, já pensa logo que realmente é uma das tradições juninas, uma daquelas canções que realmente não envelhecem e que sempre caem no gosto popular. Fala Mansa, inclusive, que é sucesso entre os bebês.
0: Entre os bebês?
3: Pois é, Fala Mansa, Shot dos Milagres.
0: Que curiosidade é essa?
3: Bebês, você não sabia disso?
0: Não sabia, tô sabendo agora.
3: Pois é, papais, mamães de primeira viagem, ou aqueles que têm filhos recém-nascidos, com certeza já colocaram pra tocar Shot dos Milagres, porque realmente é comprovado de que Fala Mansa acalma os bebês. Então, muitos recém-nascidos escutam Fala Mansa ali logo nos primeiros meses de vida.
0: Fazendo realmente um milagre com Shot dos Milagres, hein?
3: Oh, o choro vai embora na hora.
0: Olha só, Luiz, muitas pessoas agora passando aqui em frente ao nosso estúdio móvel em formato de sanfona. É o maior estúdio móvel em formato de sanfona do Brasil e do mundo, à beira-mar. A gente tem percebido que tem várias pessoas passando, caminhando mesmo, em direção ao Arraiá do Povo. Que caminhada, hein?
3: Exatamente. E olha só, o Devinho Novaes acaba de subir ao palco. O 01, como muitos dos fãs chamam, já está por lá e as imagens realmente impressionam. A gente que vai acompanhando por aqui percebe que a arena já está lotada. Muita gente, segundo o Corpo de Bombeiros, mais de 30 mil pessoas. Realmente, muita gente vai se encaminhando para ver o boyzinho Devinho Novaes.
0: Se emociona agora.
3: Totalmente. Não tem como ser diferente, né? Escutar o público da sua terra ter esse reconhecimento com a trajetória dele, com a história. Realmente, o Devinho, dessa nova geração, é um dos grandes nomes do Arrocha do estado de Sergipe, um dos primeiros. Ele foi muito pioneiro e realmente traz essa leva de novos artistas junto com ele.
0: Pois é, os músicos do Devinho Novaes que vêm caracterizados realmente com essa, com as roupas dessa época, a época junina, né? Eles estão de xadrez, Devinho Novaes se emociona no palco, há uma multidão acompanhando esse show dele nesse momento, o boyzinho. E o Devinho Novaes, ele conversou com a equipe da Nova Brasil FM antes de subir ao palco. Só a Nova Brasil consegue, hein?
3: Olha.
0: Vamos lá com ele, Bruno Noski, que conseguiu conversar aí com o Devinho Novaes e a gente ouve um pouquinho aí dessa interação. Fala, Bruno.
4: Devinho Novaes, você fala aqui com a Nova Brasil, tá iniciando o seu projeto Parada Junina hoje, terça-feira do Arrocha. Como você disse, é uma fênix, ressurgiu e tá aí com mais de 31 mil pessoas no Arraiá do Povo.
5: Rapaz, eu de verdade, eu falo pra você que hoje nem eu acreditei. Acordei de manhã, antigamente o Devinho acordava tomando cachaça. Hoje eu acordei tomando 5 copas de café, muito nervoso e muito feliz ao mesmo tempo, porque subi um calafrio. Que eu disse bem assim, poxa, hoje eu tenho que fazer uma história maravilhosa e voltar como se fosse um novo Devinho.
4: Parabéns, Devinho. Esse foi o Devinho Novaes para Nova Brasil, mais que moderna, brasileira e junina. E já já ele estará no palco.
0: Pois é, ele já está aí no palco, viu, Bruno? Mas concedeu aqui essa resposta à nossa pergunta aqui, à nossa equipe. Devinho Novaes, que ele falou que em oportunidades anteriores ele já acordaria com cachaça. Mas hoje acordou com 5 xícaras de café aí pra poder já ter essa energia, né, pra encarar esse público sergipano hoje nessa noite magnífica aqui na Terça do Arrocha.
3: Inclusive o romântico Devinho, que recebeu ali flores e entregou pra sua amada Silvia Brito, que tá ali no palco junto com ele e com o filho dos dois, o Mateu.
0: Que maravilha, hein? Um público realmente impressionante, um número que vem crescendo, as pessoas ainda chegam ali à arena no Arraiá do Povo para conferir essa noite de Terça do Arrocha. Nesse momento quem se apresenta é o Devinho Novaes, mas ainda teremos nesta noite de terça-feira, dia 9, a apresentação de outro sergipano, que é o Mikael Santos, e no palco 360, quem continua a apresentação sem parar é o Eve Sandes. Lembrando que o trânsito ainda continua, né, com o seu congestionamento em algumas regiões. Nesse momento diminui um pouquinho, a gente percebe que outra avenida que dá acesso a quem vem aqui para a Orla de Atalaia é uma das avenidas principais aqui da Coroa do Meio, que é a Avenida Mário Jorge Menezes Vieira. Neste exato momento, às 9h34, às 9h34 desta noite de terça-feira, a gente percebe ali em um trecho da Mário Jorge uma velocidade média de 5 km por hora, trânsito praticamente parado. concentrado na Mário Jorge.
3: Exatamente, o movimento realmente é intenso, a gente percebe pessoas ainda se deslocando para o local da festa, ainda se deslocando para o local do Arraiá do Povo, nesse momento com o Devinho Novaes no palco. Show começou agora há pouco, então deve ter mais pouco mais de uma hora de apresentação. Além disso, temos ainda hoje o Mikael Santos, talento sergipano, talento itabaianense, também marcando presença no palco do Arraiá do Povo, além de Eve Sandes, durante a troca de bandas, enquanto o Devinho sair do palco e a chegada do Mikael Santos, no palco 360 toca Eve Sandes no Arraiá do Povo.
0: Às 9h35, você continua ouvindo Parada Junina aqui da Nova Brasil FM e já já a gente vai lembrar a você quem são as atrações de amanhã, quarta-feira, já que hoje você está ouvindo a Nova Brasil, quem sabe em casa, quem sabe no trabalho, quem sabe no trânsito, não intenciona vir hoje aqui para a Orla de Atalaia, mas já quer saber a programação dos próximos dias, já já a gente fala tudo para você aqui na Mais Que Moderna, brasileira
3: e junina.
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7: Nova Brasil FM, 9h38.

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1: Nova Brasil FM, mais que moderna, brasileira e junina, Cezinha, numa versão incrível de Ai Que Saudade Doce. Antes, a gente conferiu o Marcelo Genesi com Lembrança de um Beijo. Faltando 7 minutos para as 10 da noite desta terça-feira, 9 de junho, a primeira noite do Parada Junina da Nova Brasil. A nossa primeira noite foi justamente numa terça do Arrocha. A gente volta para lá, para o Arraiá do Povo, para conferir aí os últimos bastidores de hoje do Parada Junina com ele, com o Bruno Noss, que traz pra gente mais informações dessa noite. Com você, Bruno.
2: Trazendo as atualizações do Arraiá do Povo, desse 9 de junho, dessa terça-feira do Arrocha, nesse exato momento, segue cantando o Deivinho Novaes, aracajuano. Ele, como já dissemos, teve seus altos e baixos, é uma fênix, e volta por cima, volta aqui diretamente do Arraiá do Povo, com uma legião de públicos. Assim que ele subiu ao palco, ele se emocionou, ele chorou, o público estava gritando o seu nome e, claro, segue cantando as suas músicas. Na sequência, a partir das 23 horas, vem o Mikael Santos. E lembrando que no palco 360, no intervalo das bandas, vem o Eve Santos. Uma noite maravilhosa, com esse início do Parada Junina, com segmento aqui do Arraiá do Povo. E a gente trazendo para você, amigo e amiga ouvinte, os melhores acontecimentos, não só do Arraiá do Povo, mas também do Forró Caju e dos festejos juninos sergipanos. Uma ótima noite para você.
1: Obrigado, Bruno. Diretamente aí do Arraiá do Povo, nesta noite de terça do Arrocha. Vem mais duas terças-feiras do Arrocha? Acho que vem mais duas, não é isso?
3: Sim, no nosso calendário. Uma programação completa, realmente, do Arraiá do Povo, que vem com grandes atrações. Na primeira semana de Arraiá do Povo, tivemos aí o Natanzinho Lima, que foi o auge dessa primeira terça-feira do Arrocha, junto com o Thiago Aquino e Leone o Nobre. Agora a gente teve esse momento especial também com Minha Pintada, Devinho Novaes e Mikael Santos, mas também tem mais, tem Madison Ferinha, Silvano Salles e Heitor Costa na terceira terça do Arrocha. E depois, na última, a gente tem Luanzinho Moraes, grandes atrações que realmente vão fazer o Arraiá do Povo tremer.
1: Com certeza, e como nós havíamos comentado há poucos instantes, programação de amanhã, quarta-feira, inclusive a Luíse disse que acha que vai lotar amanhã, né, Luíse?
3: Não tem como ser diferente, a gente tá falando de grandes atrações, começando a noite com Igor Ativado, na sequência João Gomes, ele que vem com esse projeto Dominguinho, junto de JP e Mestrinho, e vem arrastando multidões pelo Brasil. Realmente João Gomes vem com tudo, e fechando a noite tem Natan, que vem de muito sucesso, vem de muitas polêmicas também, mas não dá pra descartar esse nome, que é um dos grandes do forró e do piseiro nacionalmente. No palco 360 tem o Alisson Lima.
1: Então, se você não veio arrochar nesta terça-feira, terça do Arrocha, amanhã você vem forrosear com Igor Ativado, João Gomes, Natan e Alisson Lima na programação do Arraiá do Povo, aqui na Orla de Atalaia. E por hoje, a gente vai encerrando a nossa participação aqui na programação da Nova Brasil FM. Na primeira noite de Parada Junina, falamos ao vivo, direto da grande estrutura da Nova Brasil, instalada ao lado dos arcos da Orla de Atalaia. É o maior estúdio móvel em formato de sanfona do Brasil. Só a Nova Brasil FM Aracaju tem pra você. E você que vem aqui à Orla de Atalaia nos próximos dias, não deixe de fazer o seu registro aqui em frente a essa linda sanfona e não deixe de marcar a gente também, né, Luíse?
3: Exatamente, faz o seu registro, a foto, aquela selfie, junta a galera. Muitas pessoas já passaram por aqui hoje aproveitando a estrutura, o nosso sanfonão de 7 metros de altura por 13 de largura. Realmente uma estrutura esplendorosa para você que quer vir aqui registrar esse momento, aproveitar a sazonalidade junina que encanta.
1: Com certeza, a Luíse esteve hoje dividindo aqui a bancada comigo, direto do nosso estúdio Sanfonão, mas que nas próximas noites vai acompanhar também os eventos juninos que acontecem aqui na capital. Tivemos hoje o Bruno Noss acompanhando a terça-feira do Arrocha no Arraiá do Povo. vem mais por aí, vem mais Arraiá do Povo, vem mais Vila do Forró, vem mais Forró Caju, e a gente vai deixar você por dentro de tudo que acontece nas principais festas juninas que acontecem em nossa região. Luiz, um beijo pra você, até amanhã.
3: Muito obrigada, João Arthur, mandando aquele alô também pro querido Bruno Noss, que esteve com a gente. Uma alegria estar iniciando o Parada Junina 2026.
1: Agora faltando 2 minutos para as 10, uma excelente noite pra você, até amanhã às 7 da noite.
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0: Está no ar a Voz do Brasil. As notícias do governo federal que movimentaram o país no dia de hoje.
1: Olá, boa noite.
2: Boa noite para você que nos acompanha em todo o país.
1: Terça-feira, 9 de junho de 2026.
2: Vamos ao destaque do dia, Estatuto da Segurança Privada.
1: Presidente Lula regulamenta a lei que traz mais controle das autoridades sobre esse tipo de serviço.
2: Segurança jurídica também deve estimular a abertura de mais empresas no setor.
1: O presidente também destacou a legitimidade para trabalhadores que fazem serviços de vigília e segurança.
3: Da cidadania para vocês, é vocês andarem de cabeça erguida, não sendo tratado como clandestino e não recebendo calote.
2: E ainda, Conselho de Política Energética vai avaliar aumento da mistura de etanol na gasolina.
1: Proposta do governo e de empresários é que composição passe a ter 32% de álcool combustível. Márcia Fernandes.
4: Se a medida for acatada, 450 milhões de litros de gasolina deixarão de ser importados.
2: E a gente vai falar também da prevenção aos incêndios florestais esse ano.
1: Com a possibilidade de termos El Niño no segundo semestre, o governo do Brasil já vem se preparando com contratação de profissionais e equipamentos.
2: A gente conversa sobre isso em entrevista ao vivo com o ministro do Meio Ambiente e Mudança do Clima, João Paulo Capobianco.
1: Hoje, na apresentação da Voz do Brasil, Mariana Jungmann e Luciano Seixas.
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0: preço do combustível e acelerar o processo de descarbonização.
1: Tema fundamental para a segurança energética, para aumentar ainda mais a mistura do etanol anidro na gasolina, deixando de ser necessária a importação de gasolina e, com isso, minimizando os impactos também da guerra, como temos conseguido, tanto com as subvenções quanto com as desonerações, a gente possa chegar na bomba com o menor preço de combustível no Brasil.
0: Se a medida for acatada, de acordo com o ministro, 450 milhões de litros de gasolina deixarão de ser importados. O anúncio foi feito nesta terça-feira, após uma reunião entre representantes do setor, ministros e o presidente Lula. Um dos participantes, Evandro Gussi, presidente da União da Indústria de Cana-de-Açúcar e Bioenergia, destacou a viabilidade desse aumento do percentual do etanol.
2: A mistura de 32% ela já foi testada com sucesso quando a mistura foi elevada para 30%. Então nós estamos aqui muito animados. Para se ter uma ideia, desde que a guerra começou, essa diferença de preço entre etanol e gasolina já fez com que o consumidor brasileiro economizasse cerca de 2 bilhões de reais.
0: O aumento no percentual de etanol na gasolina deve ser avaliado pelo Conselho Nacional de Política Energética em até 15 dias. Reportagem Márcia Fernandes.
3: Mais legitimidade para os profissionais e empresas do setor de segurança privada.
4: O presidente Lula regulamentou hoje, por meio de decreto, o Estatuto da Segurança Privada.
3: O documento traz regras e obrigações para o funcionamento das empresas, facilitando a fiscalização e o combate a serviços clandestinos.
5: Maior controle das autoridades e mais segurança para os profissionais da área. A lei que criou o Estatuto da Segurança Privada, de 2024, ganhou agora regulamentação. O decreto, assinado pelo presidente Lula, define, por exemplo, o número mínimo de vigilantes por atividade e a quantidade mínima de veículos, além de trazer regras sobre a circulação de carros fortes, a obrigação de comunicar crimes em prazo definido e quais disciplinas devem constar nos cursos de formação. O presidente Lula destacou que a medida traz dignidade aos profissionais da segurança privada.
6: Dá cidadania para vocês, né? Vocês andarem de cabeça erguida, não sendo tratado como clandestino e não recebendo calote. É reconhecimento de que vocês não são um estorvo na segurança pública. Vocês fazem um processo de complementariedade à questão da segurança pública nesse país.
5: Com as novas regras, a expectativa é que o controle da Polícia Federal sobre o setor seja mais efetivo, impedindo o funcionamento de grupos clandestinos. A ideia é evitar que empresas que operam na informalidade continuem sendo um risco à população, principalmente quando há uso de armas de fogo e outros equipamentos de uso controlado ou restrito. De acordo com o diretor-geral da Polícia Federal, Andrei Rodrigues, há no país 7 mil empresas de segurança privada. Com a regulamentação, a expectativa é que o número de empresas aumente.
7: Serão mais de 17 mil empresas no setor, que empregarão cerca de 1 milhão de pessoas. Mais do que ampliar o escopo, o normativo organiza o setor, confere previsibilidade, reduz litígios e cria um ambiente mais seguro para as empresas, trabalhadores e, sobretudo, para a sociedade brasileira.
5: Entre as inovações da lei está a ampliação dos serviços compreendidos como de segurança privada, incluindo nesse entendimento o serviço de segurança pessoal e o monitoramento de sistemas eletrônicos de segurança. As empresas têm até o segundo semestre de 2027 para se adaptarem às novas regras. Reportagem Luana Carlos.
4: Desde o início desse ano, o governo do Brasil vem fazendo ações preparatórias para um fenômeno climático que deve ocorrer no segundo semestre, o El Niño.
3: A previsão é que ele torne a estação seca mais severa, o que pode ocasionar mais incêndios florestais.
4: A prevenção e redução dos danos causados pelo El Niño é um dos temas que estão sendo apresentados esta semana em Brasília, durante a Semana do Meio Ambiente.
3: E hoje nós temos aqui no estúdio o ministro do Meio Ambiente e Mudança do Clima, João Paulo Capobianco, que vai nos falar mais sobre a contratação de brigadistas, a compra de equipamentos e outras ações já efetivadas. Boa noite, ministro.
8: Boa noite, é um prazer estar com vocês e falando para todo o Brasil.
3: Ministro, o Dia do Meio Ambiente foi comemorado agora há pouco, no dia 5, ontem foi Dia dos Oceanos. O Ministério do Meio Ambiente está fazendo uma série de

0: eventos ao longo dessa semana, né? O que, que são esses eventos? Quais as ações que o senhor destacaria nessas datas?
1: Bom, primeiro, uma exposição inédita, aberta a todo o público, toda a sociedade, mostrando não apenas a riqueza do meio ambiente brasileiro, com exposições fotográficas, a exposição Afluentes, que nós temos junto com o BNDES e o Fundo Amazônia, que mostra todos os investimentos do Brasil na promoção do desenvolvimento sustentável da Amazônia, dos demais biomas, mas também algo muito bacana, que é apresentar à sociedade os equipamentos que hoje o governo federal dispõe para fazer o enfrentamento a incêndios e melhorar a fiscalização ambiental. Então temos uma vila operacional do IBAMA e ICMBio montados ali na Biblioteca Nacional, no pátio, aberto a toda a sociedade, para conhecer esses equipamentos, interagir com os profissionais do IBAMA e do ICMBio, entender como funciona as ações preventivas e de combate a incêndios. E também temos ali um veículo que está fazendo o chamado manejo ético de animais domésticos, né? A castração, a colocação da microchipagem, aberto ao público gratuito, para que as pessoas também vejam uma ação importante, que é o tratamento adequado dos animais domésticos, cães e gatos, né, no nosso país.
2: Ministro, esse ano há a previsão daquele fenômeno climático que a gente sempre ouve falar, né, o tal El Niño. Por que que ano de El Niño preocupa mais do ponto de vista ambiental? E o que que o Ministério vem fazendo de maneira preventiva em relação a isso?
1: O El Niño é um fenômeno natural, né, que sempre ocorreu, mas com o agravamento da situação climática, o aquecimento global, ele vem ocorrendo com mais intensidade e reduzindo seus períodos de ocorrência. Por exemplo, tivemos El Niño em 2024, muito forte. Todos se lembram do esforço feito pelo governo brasileiro, juntamente com os estados, municípios e sociedade, para reduzir os incêndios, mas que assim mesmo, com todo esforço, foram bastante significativos. Nós temos monitorado desde o final do ano passado os cenários de El Niño. Temos aí os maiores especialistas, os grandes meteorologistas brasileiros trabalhando em parceria com o governo federal, monitorando reuniões mensais, e estamos verificando, infelizmente, que os indícios de que será um El Niño forte estão crescendo. E o que significa um El Niño forte? Significa secas mais intensas e prolongadas na região norte, nordeste e centro-oeste, que inclui aí a Amazônia, a Caatinga, o Cerrado e o Pantanal, e chuvas intensas na região sul, Rio Grande do Sul, Paraná e Santa Catarina, com chances de novas enchentes importantes. Então, o que nós estamos fazendo? Atuando de forma preventiva em várias frentes. Primeira frente importante é o aumento da capacidade do governo federal de fazer frente aos incêndios florestais. Nós teremos esse ano o maior número de brigadistas atuando no enfrentamento. São mais de 4.630 profissionais do governo federal que vão estar monitorando e atuando nas frentes de incêndio. Também fizemos, já o ano passado, um desembolso, que na realidade começou em 2024, se intensificou em 2025, de repasses de recursos para os corpos de bombeiro dos estados mais críticos, principalmente em toda a Amazônia. Foram mais de 430 milhões de reais que nós transferimos para os corpos de bombeiros nos estados da Amazônia, recursos do Fundo Amazônia. E agora, este ano, fizemos repasse para vários estados da região do Cerrado brasileiro e Pantanal. Então, nós temos esse ano, somando para a Amazônia com o Cerrado e Pantanal, nós temos aí mais de 500 milhões, quase 600 milhões de reais que foram investidos nos corpos de bombeiros. Então, nós temos mais preparação dos estados, mais preparação do governo federal, mas, evidentemente, o elo fundamental aqui é a sociedade, e aí a importância desse programa nosso para poder se comunicar diretamente com o cidadão e com a cidadã que estão na linha de frente. E aí eu gostaria de aproveitar essa oportunidade para fazer um apelo a todos que estão nos ouvindo. Não use fogo. O fogo muitas vezes é usado no Brasil para queima de lixo, para limpar um pasto, para abrir um terreno. O problema é que na situação que nós vamos enfrentar, isso se torna incontrolável. Uma pequena ignição que a gente faça.
0: As pessoas subestimam, né, ministro?
1: As pessoas
0: subestimam. O poder do fogo durante o período de seca, né?
1: Exatamente, porque o fogo, quando você evita ele, é o ideal. Agora, quando você combate ele no início, é o segundo passo importante. Se você não faz isso, ele pode adquirir a potência de um grande incêndio, às vezes de quilômetros de extensão, tornando o trabalho dos brigadistas, dos bombeiros, extremamente difícil. Portanto, é importantíssimo que a sociedade esteja atenta, não use fogo a partir agora de junho, evite ao máximo, porque a situação climática vai ser muito desfavorável. Além disso, é importante também lembrar um fato novo. O Brasil aprovou no Congresso Nacional, em 2024, a nova lei, a Lei do Manejo Integrado do Fogo. E a responsabilidade em prevenir, combater incêndios, hoje é de toda a sociedade. Não é apenas do governo federal. O governo federal tem capacidade de atuação? Tem. Está se preparando? Está. Aumentou a sua capacidade de intervenção com equipamentos e recursos humanos? Sim. Mas o mais importante aqui é compartilhar essa responsabilidade com os estados, municípios e com os proprietários rurais, que hoje, pela nova lei, passam a ter responsabilidade de montar brigadas, ter equipamentos e atuar na prevenção de incêndios.
0: Pois é, falando nos equipamentos, o Ministério do Meio Ambiente, o IBAMA, o Instituto Chico Mendes, foi feito também um investimento na compra de equipamentos, aeronaves, veículos, né? Que equipamentos são esses e que investimento foi esse?
1: Olha, juntando IBAMA e ICMBio, nós temos aí 19 helicópteros e 19 aviões. Então, é o maior investimento já feito. Nós temos também, sob a coordenação da Casa Civil da Presidência da República, a Sala de Situação, que já começou a se reunir. Ela reúne 19 ministérios e autarquias e órgãos vinculados que se reúnem e planejam ação. Então, Forças Armadas, Aeronáutica, Exército, Marinha, oferecendo apoio logístico e de equipamentos também. Nós temos ali os estados envolvidos, que aportam com seus corpos de bombeiros. Temos uma mobilização de equipamentos que são destinados às brigadas locais. Então, abafadores, sopradores, EPIs, isso é muito importante. Hoje o IBAMA e o ICMBio distribuem milhares de equipamentos para pessoas lá na ponta, mesmo que não sejam profissionais do governo federal, mas que sejam brigadas voluntárias, por exemplo, ou brigadas municipais, são muitas no Brasil.
0: As brigadas indígenas também.
1: As brigadas indígenas, as brigadas quilombolas, né, de pessoas da comunidade, que recebem equipamentos, orientação, para fazer frente a isso rapidamente. Então, há um investimento muito grande, alguns equipamentos de grande porte, inclusive, retroescavadeiras que abrem valetas para fazer aceros, ou seja, um conjunto grande de equipamentos. Mas, repito, tudo isso é importante. O governo está fazendo um grande investimento, apoiando todos os envolvidos, mas, repito, o cidadão e a cidadã ali na ponta é que podem fazer a diferença. Por isso, a importância de nós termos no Brasil a consciência de que a mudança do clima criou um problema novo. Nós não estávamos acostumados. O Brasil não era um país de grandes incêndios florestais. E, infelizmente, se tornou um país com muito risco. E a cidadã e o cidadão na ponta podem fazer toda a diferença.
2: Muito bem, nós conversamos com o ministro do Meio Ambiente e Mudança do Clima, João Paulo Capobianco. Muito obrigado pela entrevista aqui à Voz do Brasil, ministro.
1: Foi um prazer, obrigado pela oportunidade que nós podemos falar com todo o Brasil de um assunto tão importante que todos podem ajudar a resolver.
0: E lembrando sempre que a prevenção é melhor do que o remédio, é melhor do que correr atrás do fogo depois, né, ministro?
1: Exatamente, a prevenção é tudo.
0: Gestores públicos, representantes de órgãos de controle e organizações da sociedade civil.
2: Mais de 7 mil integrantes da rede de parcerias coordenada pelo governo federal estão em Brasília para discutir melhorias na gestão dos recursos públicos.
0: A ideia é propor soluções para que a aplicação do dinheiro e a gestão desses recursos seja mais eficiente, melhorando a vida do cidadão nas cidades brasileiras.
3: O dinheiro que chega às escolas e postos de saúde, a aplicação de recursos em obras, compras públicas e convênios. Para garantir que tudo isso seja aplicado com eficiência e transparência, existe uma rede criada pelo governo federal há mais de 10 anos. É a rede de parcerias, formada por órgãos públicos, estados, municípios, instituições de controle, organizações e sociedade civil. E para discutir esses temas, nos próximos 3 dias, mais de 7 mil representantes dessa rede estarão reunidos em Brasília, no Fórum Nacional da Rede de Parcerias, Transferências e Compras Públicas. Na abertura do evento, a ministra da Gestão e da Inovação em Serviços Públicos, Esther Dweck, lembrou que o objetivo é fortalecer a cooperação e melhorar a gestão das políticas públicas.
4: A gente tem realidades administrativas, fiscais, institucionais muito distintas entre cada uma das experiências que a gente tem aqui juntos. A gente tem trabalhado para entender essas diferenças e para construir, com diálogo, soluções que respeitem essa diversidade brasileira. A cooperação federativa, que é um eixo prioritário do nosso governo, é o mote grande desse nosso fórum.
3: Realizado todos os anos, no mês de junho, o fórum é um espaço de troca de experiências, capacitação e construção de soluções para a gestão pública brasileira. Nesta edição, são mais de 200 atividades entre painéis, palestras e oficinas. Em salas temáticas, os gestores podem consultar especialistas de cada ministério sobre os temas do seu município. Para o analista de planejamento e orçamento do Rio Grande do Sul, Sérgio Carlos dos Santos, o evento é importante para que o resultado das políticas públicas chegue até o cidadão.
5: O Fórum Nacional, ele tangibiliza, né, a rede, né, porque a rede está espalhada. A gente tá conversando com os municípios, com os estados, com o governo federal, porque a gente se conversa, mas estar presente no evento é bastante importante e todo estruturado, né, para poder compartilhar as informações, participar de palestras, isso é muito interessante.
3: Durante o encontro, os gestores também poderão tirar dúvidas sobre o Contrata Mais Brasil. A plataforma aproxima órgãos públicos de pequenos negócios, como os microempreendedores individuais, fortalecendo economias locais e promovendo inclusão produtiva. Mais informações sobre a plataforma estão no site gov.br/Contrata Mais Brasil. Reportagem Gabriela Noronha.
2: O governo do Brasil vai divulgar os processos já concluídos relacionados à autorização de empresas de apostas de cota fixa, conhecidas como BETs.
0: O anúncio foi feito essa semana pelo ministro da Fazenda, Dario Durigão.
2: Ele garantiu que serão preservados os dados pessoais dos proprietários e dirigentes das empresas, sem comprometer o compromisso do governo com a transparência.
6: Nós estamos falando de 25 mil documentos, mais ou menos, que foram exigidos pelo Ministério da Fazenda para que a gente pudesse fazer uma avaliação de origem de capital, do imposto de renda das pessoas que se dizem dirigentes das BETs. Nós vamos fazer transparência das empresas, de todos os processos que já foram concluídos, processos que seguem em tramitação, nós vamos aguardar a conclusão. Claro que a gente vai precisar fazer isso com uma força-tarefa para tarjar os nomes, não implicando em responsabilidade para os servidores públicos.
0: Pois é, a força-tarefa mencionada pelo ministro será conduzida em parceria com a Controladoria Geral da União, com o objetivo de acelerar a disponibilização dos documentos.
2: As informações serão publicadas no portal oficial do Ministério da Fazenda e ficarão disponíveis para consulta.
0: A Secretaria de Prêmios e Apostas também informou que está reforçando as ações de monitoramento e fiscalização sobre os jogos online, em razão da realização da Copa do Mundo de Clubes.
2: No Brasil, estima-se que cerca de 8 milhões de mulheres convivem com a endometriose, sendo 2 milhões delas adolescentes.
0: A doença, que afeta o útero, é crônica e causa dores intensas na região pélvica, cólicas menstruais fora do normal e pode levar à infertilidade.
2: Para estimular pesquisas que ajudem a descobrir novas formas de prevenção, diagnóstico e tratamento para a doença, o Ministério da Ciência e Tecnologia e Inovação anunciou um investimento de 50 milhões de reais.
0: O valor vai se somar a mais 10 milhões do Instituto Alana, organização voltada para os direitos das crianças.
2: É o maior já investido pelo governo em ciência sobre a saúde feminina.
7: 60 milhões de reais vão ser investidos em pesquisas sobre endometriose, dor pélvica e saúde menstrual no Brasil. Os recursos são de uma parceria entre o Ministério de Ciência, Tecnologia e Inovação e o Instituto Alana, anunciada nesta terça-feira. Desses 60 milhões de reais, 50 milhões de reais serão do Ministério da Ciência, Tecnologia e Inovação, via Conselho Nacional de Desenvolvimento Científico e Tecnológico, o CNPq, para criar soluções que possam ser aplicadas no Sistema Único de Saúde, o SUS. Esse é o maior investimento já feito pelo MCTI em pesquisas sobre saúde da mulher. As propostas vão ser selecionadas por chamada pública do CNPq e devem abordar temas como causa e prevenção, diagnóstico, tratamento e impacto social. Segundo o Ministério da Ciência, Tecnologia e Inovação, as pesquisas vão reduzir lacunas de conhecimento sobre a endometriose, uma doença crônica que afeta cerca de uma em cada 10 meninas e mulheres e que pode levar anos para ser diagnosticada. A estimativa é que 8 milhões de brasileiras em idade reprodutiva convivam com endometriose, sendo 2 milhões de adolescentes. Priscila Machado para a Voz do Brasil.
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0: E antes de encerrar a Voz do Brasil de hoje, a gente passa para dar um recado para os estudantes que ainda não fizeram a inscrição do Exame Nacional do Ensino Médio.
2: O prazo vai até sexta-feira, dia 12.
0: Alunos de escolas públicas e beneficiários do Pé de Meia têm a inscrição pré-preenchida esse ano, mas eles precisam entrar na página do participante e confirmar a participação.
2: O pedido de isenção da taxa também não elimina a necessidade de fazer a inscrição.
0: Por isso, se a sua ainda estiver pendente, confira lá na página do participante e conclua o processo para fazer as provas que estão marcadas para os dias 8 e 15 de novembro.
2: Para os candidatos não isentos, a taxa de inscrição é de R$ 85,00 e agora pode ser paga até 17 de junho.
0: E essas foram as notícias do Governo do Brasil.
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2: Fique agora com as notícias do Poder Judiciário e do Congresso Nacional. Boa noite.
0: Boa noite para você e até amanhã.
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11: Supremo Tribunal Federal impõe multa diária a estados e municípios que não prestaram contas sobre emendas PIC.
12: Presidente do TSE assina acordo de cooperação com defensorias públicas.
11: TST fará audiência pública sobre o controle do uso de banheiro durante jornada de trabalho.
12: Boa noite, eu sou Marcela Luiza.
11: E eu sou Walter Lima.
12: Supremo Tribunal Federal determina novas medidas sobre a execução e fiscalização das emendas parlamentares, sobretudo as chamadas emendas PIX, direcionadas ao setor de eventos.
11: A decisão é do ministro Flávio Dino, relator do caso no STF. Pablo Lemos.
13: A medida mira estados e municípios que receberam repasses entre 2020 e 2024 e ainda não esclareceram a destinação dos recursos. O relator, ministro Flávio Dino, impôs multa diária de 1% do valor da emenda recebida aos que continuarem omissos ou em falta na apresentação de planos de trabalho ou em relatórios de gestão online. Flávio Dino também deu 10 dias para o Ministério do Turismo identificar e notificar os entes federados e determinou à Controladoria Geral da União a auditoria profunda nos dados já enviados. A CGU terá 5 dias úteis para apresentar um cronograma de trabalho.
12: Presidente do TSE assina acordo de cooperação com as defensorias públicas.
11: A ideia é garantir assistência jurídica gratuita a eleitores e candidatos. Estevão Furtado.
14: Segundo o presidente do Tribunal Superior Eleitoral, ministro Cássio Nunes Marques, a iniciativa ajuda a remover barreiras e garantir uma participação mais igualitária no processo democrático.
15: Nosso compromisso é assegurar que nenhuma cidadã e nenhum cidadão deixe de exercer plenamente seus direitos políticos por ausência de orientação ou assistência jurídica. Como tenho dito, ninguém será deixado para trás em nossa jornada democrática. A Justiça Eleitoral brasileira continuará trabalhando para garantir eleições íntegras, transparentes, acessíveis e confiáveis, com especial atenção à proteção das pessoas historicamente minorizadas e daquelas em maior situação de vulnerabilidade.
14: A parceria busca ampliar o acesso à justiça eleitoral e prevê atuação prioritária em casos de fraude à cota de gênero, violência política, assédio político e assédio eleitoral no ambiente de trabalho.
12: Tribunal Superior do Trabalho fará audiência pública sobre controle do uso de banheiro durante jornada de trabalho.
11: O debate vai auxiliar o julgamento sobre os limites do poder do empregador e eventual configuração de dano moral. Marla Lacerda.
16: Você pode dar a sua opinião. A audiência pública vai tratar de situações bem específicas, como no caso das linhas de produção, por exemplo, em que o posto não pode ficar desocupado em momento algum. E se a empresa pode ser punida por dano moral, caso tente controlar ou limitar o número de vezes que o trabalhador ou trabalhadora vai ao banheiro, considerando inclusive as condições de saúde do empregado. A audiência vai ser em agosto, mas o formulário para participar já está no site do TST.
12: São nulos os contratos de empréstimo bancário feitos por pessoa analfabeta em terminais de autoatendimento, como caixas eletrônicos.
11: Essa conclusão é do Superior Tribunal de Justiça, Fátima Uchoa.
17: A terceira turma do STJ declarou a nulidade de empréstimos contratados por um homem analfabeto e determinou a devolução dos valores descontados da conta dele em razão de contratos e outras despesas, mas compensando com quantias que o banco já havia disponibilizado. Segundo o relator ministro Ricardo Vilas Boas Cueva, a pessoa analfabeta tem plena capacidade para praticar atos da vida civil, mas para a validade de contratos escritos, a lei exige formalidades como a assinatura a rogo, ou seja, com a assinatura de outra pessoa a pedido do analfabeto e na presença de duas testemunhas, a fim de garantir a compreensão e a manifestação da própria vontade do contratante.
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12: Uma boa noite.
11: E até amanhã.
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18: Eu sou Paula Groba.
19: E eu sou Humberto Pinheiro.
18: E estes são os destaques de hoje do Jornal do Senado, que começa agora.
19: Senado aprova projeto que amplia apoio a vítimas de trabalho escravo.
18: Avança projeto que permite internação de adolescentes por até 10 anos.
19: Presidente do BRB presta esclarecimentos no Senado sobre acordo com Banco Master.
18: Boa noite.
19: Boa noite.
18: Senadores da Comissão de Assuntos Econômicos ouviram hoje o presidente do Banco de Brasília, BRB, Nelson Antônio de Souza, e pediram esclarecimentos sobre a negociação com o Banco Master, fechada sem que o balanço de 2025 da instituição adquirida tivesse sido apresentado.
19: Aos senadores, Nelson de Souza defendeu que o BRB tem condições de recuperação. A repórter Marcela Cunha tem mais detalhes.
20: O presidente do BRB, Nelson Antônio de Souza, disse à Comissão de Assuntos Econômicos que o banco precisa de um aporte de 8 bilhões e 800 milhões de reais para enfrentar os efeitos das operações com o Banco Master. O plano prevê um empréstimo do Fundo Garantidor de Créditos ao governo do Distrito Federal e securitização de dívida do GDF. Mas o presidente da CAI, Renan Calheiros, do MDB de Alagoas, questionou a homologação do acordo pelo Supremo Tribunal Federal antes da divulgação do balanço de 2025 do banco.
21: Eu não entendo como é que o Supremo aprova um plano sem que o BRB publique o balanço de 2025. Como como se faz um plano nas nuvens.
20: Nelson afirmou que não havia decisão judicial impedindo a publicação do balanço, mas explicou que as demonstrações financeiras precisaram ser revisadas a cada novo achado da auditoria independente. Ele disse que o BRB adotou medidas de governança e troca de dirigentes e defendeu que o banco tem condições de recuperação. O senador Isalci Lucas, do PL do Distrito Federal, questionou o risco transferido aos cidadãos do DF, considerando que o GDF é o garantidor da operação.
1: A garantia desse 16% compromete, né, a saúde, a educação, a segurança, porque o Fundo de Participação de Estado e de Município é para isso.
20: As críticas foram reforçadas pela senadora Leila Barros, do PDT do Distrito Federal, que destacou que a conta para salvar o banco representaria mais de R$ 2.200 por habitante do DF.
18: A sanção da lei que aumenta as punições para o exercício ilegal da medicina veterinária teve repercussão no Senado.
19: A nova legislação passa a tratar a prática como crime previsto no Código Penal e tem como objetivo ampliar a proteção dos animais, preservar a saúde pública e fortalecer a segurança sanitária do país. Repórter Henrique Nascimento.
4: Quem atuar como médico veterinário sem autorização legal poderá ser punido com detenção de 6 meses a 2 anos. A medida está prevista na nova lei, que passa a incluir a medicina veterinária entre as profissões protegidas pelo Código Penal contra o exercício ilegal. Ao comentar a sanção da norma, o senador Sérgio Moro, do PL do Paraná, relator da proposta no Senado, disse que a medida vai ajudar no combate à atuação de pessoas sem qualificação profissional.
22: Muitas vezes acabam exercitando legalmente sua profissão, até realizando às vezes cirurgias médicas veterinárias com resultados desastrosos. E eu creio que é uma avanço importante, tanto para proteger a profissão, como igualmente para proteger, né, os animais, e a gente tem esse grande apreço.
4: O senador Esperidião Amin, do Progressistas de Santa Catarina, destacou a contribuição dos veterinários para que o Brasil avançasse no combate à febre aftosa.
23: E eu celebro a importância do veterinário por registrar o seguinte: o meu estado, quando eu estava no governo, em 99, 2000, conseguiu, graças aos veterinários catarinenses e brasileiros, a condição de primeira unidade política da América Latina livre de aftosa sem vacinação.
4: Antes da mudança, o exercício ilegal da medicina veterinária era tratado apenas como contravenção penal. Agora, a atividade passa a receber o mesmo tratamento previsto para médicos, dentistas e farmacêuticos.
18: O furto ou o roubo de combustíveis poderão receber punições mais severas.
19: A Comissão de Infraestrutura do Senado aprovou um projeto que cria uma modalidade específica para esses crimes, com penas que podem chegar a 10 anos de reclusão. Repórter Márcio Maturana.
24: Furto ou roubo de petróleo, gás natural e outros combustíveis podem ter pena de 4 a 10 anos de reclusão, segundo um projeto aprovado pela Comissão de Infraestrutura. O texto, já aprovado pela Câmara, segue para a Comissão de Segurança Pública com parecer favorável de Jaime Bagatoli, do PL de Rondônia.
25: Tem que ter punições mais severas para esses tipos de furto, para esses tipos de roubo, para esse tipo de danos que essas pessoas estão causando, prejuízo econômico e prejuízo ambiental.
24: O projeto prevê que a pena vai ser aumentada em 1/3 se o crime for praticado por 2 ou mais pessoas, por ex-empregado e quando houver destruição de algum obstáculo. E em 2/3, quando o crime causar paralisação das atividades, incêndio, poluição, lesão corporal grave ou morte.
18: E hoje a legislação brasileira limita a 3 anos o tempo de internação de adolescentes em conflito com a lei, mas esse prazo pode aumentar.
19: A Comissão de Segurança Pública aprovou um projeto que prevê até 10 anos de internação para jovens envolvidos em crimes violentos. Os detalhes na reportagem de Bruno Lourenço.
26: O projeto de lei aumenta de 3 para até 5 anos o tempo máximo de internação de adolescentes infratores. Já para as infrações praticadas com violência, grave ameaça ou equiparadas a crime hediondo, o período de restrição de liberdade pode chegar a 10 anos. O texto aproveitou a iniciativa já aprovada no ano passado do senador Fabiano Contarato, do PT do Espírito Santo. Ele espera que, com a pressão do Senado, essas matérias, enfim, sejam votadas na Câmara dos Deputados.
0: Eu não acho razoável você explicar para uma mãe que teve a filha vítima de estupro, para um rapaz de 17 anos, que após estuprar, matou e ocultou o cadáver, ele vai ficar internado até 3 anos. Não quer dizer nem que ele vai pegar 3 anos.
26: A proposta prevê a audiência de custódia no prazo de 24 horas, também altera atenuantes por idade que diminuem o tempo de prescrição da pena e especifica que o adolescente que atingir a maioridade durante o cumprimento de medida socioeducativa deverá ser transferido para unidade específica e separada dos demais adolescentes e distinta de estabelecimentos prisionais destinados a adultos.
18: O senador Humberto Costa, do PT de Pernambuco, defendeu a decisão do Ministério da Saúde de suspender preventivamente a aplicação da vacina contra a dengue produzida pelo Instituto Butantan após o registro de 2 mortes sob investigação. Médico, ele ressaltou que ainda não há evidências de relação entre os casos e o imunizante.
19: Segundo o senador, a suspensão temporária demonstra cautela das autoridades sanitárias e não representa uma condenação da vacina. Humberto Costa destacou que a vacina passou por todas as etapas de testes clínicos, foi aprovada pela Anvisa e já foi aplicada em mais de 500 mil pessoas.
2: Os estudos demonstraram eficácia geral de 65% contra a doença e eficácia superior a 80% contra os casos mais graves. Esses números são extremamente relevantes diante de uma enfermidade que há décadas desafia a saúde pública brasileira.
18: E o plenário do Senado aprovou uma proposta que estabelece medidas para proteger e acolher trabalhadores resgatados de condições análogas à escravidão.
19: O projeto também altera diversas leis para incluir disposições sobre o combate ao trabalho escravo, a priorização de benefícios sociais para as vítimas e a facilitação do acesso à justiça. Repórter Douglas Castilho.
5: Uma das novidades é a preferência da população vitimada para receber o Bolsa Família. Outra inovação é que, para a fiscalização, será possível entrar no domicílio em que ocorre a possível violação sem mandado judicial, necessitando para isso apenas de autorização do empregador ou do empregado residente no local. O relator do projeto, o senador Paulo Paim, do PT do Rio Grande do Sul, explicou a iniciativa.
6: Prevê proteção efetiva aos trabalhadores e trabalhadoras domésticos resgatados da condição análoga à de escravo, para garantir, por exemplo, a fiscalização do trabalho e a autuação imediata.
5: O texto ainda prevê a concessão de 6 parcelas do seguro-desemprego à pessoa resgatada e o direito ao abrigamento emergencial, bem como a alteração do Código Penal para incluir pessoas em relação de trabalho doméstico como vítimas de lesão corporal no contexto de violência doméstica. O texto vai à sanção presidencial.
19: Com edição de Paula Groba e trabalhos técnicos de João Lira, o Jornal do Senado fica por aqui. Acompanhe agora as notícias da Câmara dos Deputados. Boa noite.
18: Boa noite e até amanhã.
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7: Câmara aprova inserção de doenças crônicas na carteira de identidade.
8: Comissão proíbe a inclusão de ração como supérfluo para fins fiscais.
7: Exigências de infraestrutura para escolas públicas já estão em vigência.
9: Boa noite. Já virou lei a proposta aprovada pela Câmara com exigências de infraestrutura para escolas públicas. Saiba mais na reportagem de José Carlos Oliveira.
27: As comissões da Câmara dos Deputados aprovaram um projeto de lei do Senado com requisitos mínimos obrigatórios para a infraestrutura de escolas da rede pública da educação básica. Entre as exigências estão biblioteca, cozinha, refeitório, banheiro e quadra poliesportiva coberta. As instalações devem ter acessibilidade garantida para pessoas com deficiência. Além disso, as escolas deverão apresentar número adequado de alunos por turma, manejo de resíduos, abastecimento de água tratada e esgotamento sanitário, como destaca a deputada Socorro Neri, do PP do Acre, relatora do texto na Comissão de Educação.
3: Trata de detalhar condições mínimas de infraestrutura para as escolas públicas de educação básica, que deveriam estar universalizadas em todas as unidades escolares, o que, lamentavelmente, ainda não é realidade. De fato, de acordo com o Censo Escolar de 2023, nas escolas municipais de educação infantil, por exemplo, apenas 46,6% contavam com banheiros adequados e 61,7% contavam com recursos de acessibilidade para pessoas com deficiência.
27: Para a deputada, a falta de padrões mínimos é uma realidade inadmissível nas escolas. Socorro Neri citou outros dados do Censo Escolar de 2023, agora relativos à internet e aos laboratórios de ciências.
3: Entre as escolas públicas de ensino fundamental, apenas 69,2% dos estabelecimentos municipais dispunham de internet banda larga. Entre as escolas públicas estaduais de ensino médio, observou-se que nas regiões Norte e Sul, menos de 80% das unidades escolares contavam com internet banda larga. Entre as escolas públicas estaduais e municipais de ensino fundamental, apenas 10% dispunham de laboratório de ciências. Essa instalação estava disponível apenas em 43,5% das escolas públicas estaduais de ensino médio.
27: O texto inclui as novas exigências de infraestrutura escolar na LDB, a Lei de Diretrizes e Bases da Educação Nacional. A proposta também foi aprovada na Comissão de Constituição e Justiça, onde a deputada Laura Carneiro, do PSD do Rio de Janeiro, ressaltou a busca por um padrão de qualidade na oferta de ensino público no país. Da Rádio Câmara de Brasília, José Carlos Oliveira.
11: Educação. Marcon, do PT do Rio Grande do Sul, destaca o programa Pé de Meia como uma importante política de incentivo à permanência de estudantes de baixa renda no ensino médio. Ele explica que a iniciativa oferece apoio financeiro aos jovens e contribui para reduzir a evasão escolar.
9: Marcon também ressalta as ações do governo federal voltadas ao setor produtivo, como a renegociação de dívidas rurais e a ampliação dos recursos do Plano Safra. Para o deputado, essas medidas fortalecem a atividade agropecuária e estimulam a economia.
11: Paulão, do PT de Alagoas, celebra o lançamento do programa MEC Idiomas, que oferece gratuitamente cursos de inglês e espanhol por meio de plataforma digital. Segundo o deputado, a medida cria novas oportunidades para estudantes e trabalhadores.
9: Paulão também menciona ações voltadas aos entregadores por aplicativo, como a implantação de pontos de apoio com estrutura básica para descanso. Ele defende ainda o avanço da regulamentação do setor, com a análise de propostas que ampliam os seus direitos.
11: Raimundo Santos, do PSD do Pará, celebra o Dia Nacional da Música Gospel. Ele ressalta a presença do gênero em diferentes espaços da sociedade, enfatizando sua relevância cultural e religiosa na transmissão de mensagens de fé, esperança e solidariedade.
12: Eleições.
9: Daiane Bittencourt, do União do Ceará, contesta a decisão do TSE que determinou a recontagem de votos para deputado federal nas eleições de 2022, podendo atingir seu mandato. Ela defende que a punição por suposto uso indevido de recursos eleitorais abranja apenas o candidato acusado.
11: Daiane Bittencourt sustenta que o julgamento teve falhas, como a inexistência de ampla defesa e do contraditório. Ela informa que aguarda a análise de pedido cautelar apresentado por seus advogados, enquanto reafirma a disposição de manter a atuação parlamentar.
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12: Gomes. eleições.
9: Comissão aprova projeto que proíbe a inclusão de ração animal como bem supérfluo para a cobrança de ICMS. Vamos ouvir mais informações sobre o tema com Luiz Cláudio Canuto.
1: Projeto aprovado pela Comissão de Meio Ambiente da Câmara dos Deputados proíbe que rações para animais de estimação sejam tratadas como supérfluos, algo que, para fins de incidência do ICMS, pode aumentar a tributação. O ICMS é um imposto estadual. O relator da proposta, deputado Célio Studart, do PSD do Ceará, argumenta que ração para animais de estimação deve ser considerada um item essencial para ter uma tributação mais justa e alinhada com o conceito de bem indispensável.
14: Ração é algo caro, é um item caro e não é supérfluo, é um item vital para a vida de animais, especialmente daqueles que cuidam de 10, 20, 30, 40 animais. Então, o que esse projeto fez é reduzir o ICMS, ou seja, menos imposto, incidindo nessas rações para que possa baratear os custos e a gente tem aí, obviamente, mais avanços dentro da pauta animal e, obviamente, mais respeito, zelo e menos animais com fome, porque isso pesa caro no bolso daqueles que protegem os animais.
1: O projeto segue agora para análise nas comissões de Finanças e Tributação e de Constituição e Justiça. Para virar lei, precisa ser aprovado pela Câmara e pelo Senado. Da Rádio Câmara de Brasília, Luiz Cláudio Canuto.
12: Meio Ambiente.
11: Delegado Matheus Laiola, do União do Paraná, denuncia representantes políticos de Paranaguá que defenderam as rinhas de galo. O parlamentar lembra que a legislação e a jurisprudência dos tribunais brasileiros já classificam essa prática como crime ambiental.
9: Delegado Matheus Laiola informa que o partido instaurou um processo administrativo para expulsar os responsáveis. Segundo o deputado, a defesa das rinhas é incompatível com os princípios do partido e com a proteção ao bem-estar animal.
12: Agricultura.
11: Lucas Redecker, do PSD, comemora o avanço da proposta que trata da securitização das dívidas dos produtores rurais atingidos por estiagens e enchentes no Rio Grande do Sul. Para ele, a medida garante a recuperação da produção e preserva a atividade econômica no campo.
9: Lucas Redecker também frisa que a matéria foi aprovada pela Câmara há quase um ano e ainda aguarda análise do Senado. Ele acredita que a lentidão do processo legislativo agravou a situação dos produtores, que, segundo ele, seguem com dificuldade para retomar suas atividades.
11: Daniel Trisesiak, do PSDB, cobra uma solução definitiva para os produtores rurais afetados por eventos climáticos no Rio Grande do Sul e defende a securitização das dívidas do setor. Ele afirma que tudo isso é necessário para que os agricultores continuem produzindo.
9: Daniel Trisesiak diz que o governo demora a adotar medidas de apoio ao campo, acrescentando que os produtores buscam instrumentos para a recuperação da sua atividade. Ele ressalta ainda a relevância do agronegócio para a geração de emprego, renda e riqueza no estado gaúcho.
11: Sérgio Turra, do PP do Rio Grande do Sul, cobra a aprovação da matéria que trata da securitização das dívidas dos produtores rurais. Na visão do deputado, a medida é essencial para garantir a continuação da atividade agropecuária após sucessivos eventos climáticos.
9: Sérgio Turra também destaca a importância do agronegócio para a economia nacional. O parlamentar afirma que auxiliar os produtores rurais significa preservar empregos, fortalecer a produção de alimentos e estimular o desenvolvimento do país.
12: Economia.
11: Coronel Assis, do PL de Mato Grosso, aponta risco de desequilíbrio nas contas públicas do país. O deputado critica a política econômica do governo federal e atribui o problema ao aumento dos gastos, ao crescimento da dívida pública e à perda de confiança de investidores.
9: Coronel Assis afirma que os juros elevados sufocam a economia, dificultando o crédito para famílias e empresas. Ele alerta que a trajetória das despesas pode levar a um colapso orçamentário a partir de 2027, caso não haja controle fiscal.
11: Luiz Lima, do Novo do Rio de Janeiro, aponta risco de agravamento das contas públicas diante de gastos acima da arrecadação, inflação alta e juros elevados. O parlamentar afirma que a situação compromete a capacidade do governo de controlar a dívida pública.
9: Luiz Lima cita a editorial da mídia que alerta para os perigos do crescimento dos gastos públicos e menciona também levantamento recente sobre medidas que reduzem receitas. Ele assinala que decisões eleitoreiras podem transferir para a população o custo do desequilíbrio orçamentário.
11: Márcio Gerri, do PCdoB do Maranhão, cita pesquisas recentes que indicam o fortalecimento político do governo e o enfraquecimento de parte da oposição. O deputado acredita que esses dados são reflexos da participação de lideranças da direita em denúncias sobre o Banco Master.
9: Benedita da Silva, do PT do Rio de Janeiro, apresentou o projeto que estabelece o PIX como infraestrutura estratégica nacional. A deputada salienta que o sistema de pagamentos instantâneos é uma tecnologia brasileira que ampliou o acesso da população a serviços financeiros.
11: De acordo com Benedita da Silva, a proposta busca garantir a gratuidade do sistema, proteger os dados dos usuários e impedir que o PIX seja utilizado em negociações internacionais. Para ela, cabe ao Congresso proteger políticas públicas que fortaleçam a autonomia econômica do país.
9: Helder Salomão, do PT do Espírito Santo, questiona a atuação de parlamentares que viajaram aos Estados Unidos para tratar de temas ligados à economia brasileira. Ele acredita que a articulação ameaça a soberania nacional por envolver debates sobre o PIX e minerais estratégicos.
11: Helder Salomão exalta o PIX como um patrimônio criado por técnicos do Banco Central com impacto direto no desenvolvimento do país. Ele também associa as novas tarifas dos Estados Unidos contra produtos brasileiros às articulações entre deputados da oposição e autoridades norte-americanas.
9: Hildo Rocha, do MDB do Maranhão, celebra o reconhecimento internacional da Praia de Atins, nos Lençóis Maranhenses, eleita a melhor praia do Brasil e a sétima melhor do mundo, no ranking Best Beaches in the World 2025.
11: Na visão de Hildo Rocha, o reconhecimento consolida o potencial turístico do estado, que reúne outras atrações naturais como o Rio Preguiças e o Delta das Américas. Ele aproveita para convidar a população a visitar o Maranhão durante o período dos festejos juninos.
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12: Saúde.
9: Câmara finaliza a votação de projeto que inclui doenças crônicas na nova carteira de identidade. Vamos saber mais na reportagem de Júlia Lopes.
15: Hipertensão, diabetes, asma e obesidade estão entre as doenças crônicas que mais afetam os brasileiros. Atualmente, 52% da população com 18 anos ou mais já recebeu o diagnóstico de pelo menos uma doença crônica. Diante desse cenário, a Comissão de Constituição e Justiça da Câmara dos Deputados aprovou um projeto de lei que permite incluir, de forma voluntária, informações sobre doenças crônicas na Identificação Civil Nacional, a ICN. A proposta é garantir cuidados especiais no atendimento a essas pessoas. Pelo texto, a inclusão da informação só será feita a pedido do próprio cidadão ou de seu representante legal. Além disso, será necessária a comprovação junto ao órgão estadual competente por meio de um relatório médico com a Classificação Internacional de Doenças, a CID. Para o relator da proposta, deputado Patrus Ananias, do PT de Minas Gerais, o projeto garante que ninguém será obrigado a expor sua condição de saúde, evitando constrangimentos ou qualquer tipo de discriminação. No Brasil e no mundo, as doenças crônicas são consideradas um dos maiores desafios de saúde pública. Elas estão associadas a mortes prematuras, perda de qualidade de vida e também a altos custos para a sociedade e para os sistemas de saúde. Segundo o relator da proposta na Comissão de Saúde, deputado Dr. Francisco, do PT do Piauí, em situações de emergência, a informação sobre uma doença crônica pode fazer toda a diferença no atendimento.
16: E uma vez identificado no seu documento de identificação civil nacional, possibilita em alguma situação de urgência e emergência essa pessoa ser percebida a sua situação e isso facilitar os órgãos de saúde, o local onde possa acontecer algum infortúnio e essa pessoa ter as condições de ser acolhida, ser atendida e direcionada para um atendimento mais rápido.
15: Entre 2010 e 2023, o número global de anos de vida saudável perdidos por incapacidade ou morte causada causada por doenças crônicas não transmissíveis aumentou de 1 bilhão e 450 milhões para 1 bilhão e 800 milhões. As principais responsáveis por esse crescimento foram a cardiopatia isquêmica, o acidente vascular cerebral, o AVC e o diabetes. Já os transtornos depressivos, de ansiedade e o diabetes apresentaram um crescimento mais acelerado no período. O projeto que permite a inclusão voluntária de doenças crônicas na nova carteira de identidade segue agora para análise no Senado. Da Rádio Câmara de Brasília, Júlia Lopes.
0: Direitos Humanos.
17: Vavá do Avante de Minas Gerais relata a realidade de abandono enfrentada pela comunidade autista em regiões vulneráveis do país. O parlamentar denuncia as barreiras burocráticas impostas pelo INSS, que exige laudos médicos especializados para a concessão do BPC.
20: De acordo com Vavá, a demora nas respostas administrativas gera uma crueldade institucional que sobrecarrega as mães solo. O deputado sugere a criação de centros regionalizados de diagnóstico e tratamento e a implementação de uma política nacional de neurodivergência.
0: Segurança Pública.
17: O Tony de Paula presta homenagem aos policiais militares mortos em confrontos nas comunidades do Rio de Janeiro. Na visão do deputado, as atuais ações de combate ao crime organizado são ineficientes e desgastantes para as forças policiais.
20: O Tony de Paula cobra a formulação de políticas baseadas em inteligência e planejamento estratégico. Ele argumenta que o parlamento e as demais autoridades precisam atuar de forma coordenada para proteger a vida dos agentes que estão na linha de frente do combate ao crime.
17: Delegado Paulo Bilinski, do PL de São Paulo, defende o endurecimento das medidas de combate ao crime organizado. Além disso, o deputado apoia a classificação de facções criminosas brasileiras como organizações terroristas.
20: Delegado Paulo Bilinski pede que a segurança pública seja tratada como prioridade e cobra ações mais efetivas no enfrentamento à criminalidade. Ele afirma que é necessário ampliar os mecanismos de combate às facções para garantir mais proteção ao povo brasileiro.
0: Justiça.
17: Tadeu Venere, do PT do Paraná, critica o contexto em que a proposta de redução da maioridade penal volta à pauta da Comissão de Constituição e Justiça. Para ele, o debate está sendo impulsionado para desviar a atenção de outros temas em evidência no cenário nacional.
20: Tadeu Venere também questiona a condução do debate público sobre o assunto e afirma que a discussão tem sido utilizada com objetivos políticos. Segundo o deputado, é necessário analisar com cautela as motivações que cercam a retomada da discussão dessa pauta.
17: Dandara, do PT de Minas Gerais, repudia a proposta que reduz a maioridade penal no Brasil. A deputada argumenta que o sistema prisional brasileiro possui altos índices de reincidência e funciona como um espaço de fortalecimento de facções criminosas.
20: Para Dandara, o avanço do país depende da ampliação de oportunidades para a juventude e do fortalecimento de legislações protetivas, como a criminalização da misoginia. Ela afirma que o ódio e o preconceito direcionados contra as mulheres são a raiz do feminicídio.
17: Júlio César Ribeiro, do Republicanos do Distrito Federal, defende o equilíbrio nos debates sobre a violência de gênero. O parlamentar reitera seu compromisso com a proteção das mulheres, mas levanta preocupação com a criação de tipos penais de interpretação subjetiva.
20: Júlio César Ribeiro alerta que conceitos amplos de identidade de gênero trazem insegurança jurídica e colocam em risco garantias constitucionais, como as liberdades de expressão e religiosa. No entendimento dele, divergências filosóficas, biológicas ou religiosas não podem ser criminalizadas.
17: Termina agora o Jornal Câmara dos Deputados, produzido pela Rádio Câmara, com trabalhos técnicos de Everson Orani e apresentação de Márcio Aquilissardi e José Carlos Andrade. Uma ótima noite para você.
20: Boa noite, a Voz do Brasil volta amanhã.
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2: Nova Brasil, muito boa noite. A partir de agora, com os trabalhos técnicos dele, Robson Duarte, a produção de Henrique Oliveira, apresentação minha, Júlio César, obrigado pela sua companhia, tá no ar. Este é o Arquivo Nova Brasil FM. Para começar, tem ele, Gilberto Gil. Você curte? Não chore mais.
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0: Nova Brasil e o som da Isabela Taviani. Ternura.
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0: Essa daqui foi lançada em 73 para o álbum Krieger Rabandolo, Metamorfose Ambulante. É muito mais do que um clássico de Raul Seixas. É um hino de liberdade intelectual que continua inspirando gerações até hoje. Curta e relembre aqui.
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0: Da banda Blitz, mais uma de amor. Fique na sintonia, rápido intervalo, já já mais arquivo pra você conferir comigo.
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0: Nova Brasil aqui no arquivo, já de volta com ela, Maria Bethânia, Mel.
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0: Nova Brasil FM, este é Hit pelo Interfone.
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0: Lançado em 83, no aclamado álbum homônimo dos irmãos Cleiton e Cledir, Nem Pensar, é aquele tipo de canção que bota todo mundo pra dançar enquanto entrega uma letra afiada. O sucesso foi tão certeiro que a música ultrapassou as barreiras das rádios e carimbou o passaporte direto para as telas da TV, embalando a trilha sonora oficial da novela Sabor de Mel da Rede Bandeirantes. Relembre comigo, Cleiton e Cledir, na Rede Nova Brasil FM.
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0: Nova Brasil, mais que moderna, brasileira. Daqui a pouco tem mais uma hora de arquivo. Continue ligado.
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0: Nova Brasil já é de volta e aqui no arquivo você confere Pepeu Gomes, Planeta Vênus.
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0: Nova Brasil FM, Biquíni Zé Ninguém. Lembra dessa? Música boa com nostalgia, você confere aqui. Rápido break, já já eu tô de volta com muito mais arquivo na rede Nova Brasil FM.
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0: Nova Brasil já de volta no arquivo, tem ele, o eterno síndico Tim Maia. Bons momentos.
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0: Nova Brasil, a banda Metrô, tudo pode mudar. Música boa é aqui pra você na Rede Nova Brasil FM. Chegando ele, Gilberto Gil, aqui e agora.
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0: E acabou, o Arquivo Nova Brasil fica por aqui. A gente está de volta amanhã com o melhor da música brasileira. Se você curte, claro, continue conosco. Forte abraço, obrigado pela sintonia. Até lá.
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1: Olá, bom dia. Começa agora o Nova Manhã na Nova Brasil FM. Por aqui, música de qualidade, informação na medida certa e, claro, a promessa de um dia com muito mais leveza. Agora são 6:03. Eu sou Jéssica Cruz.
2: E eu sou Laerte Novaes. Bom dia, Jéssica.
1: Bom dia.
2: Muito bom dia a você também que nos acompanha aqui no Nova Manhã. Estamos com você a partir de agora, te fazendo companhia. Hoje é quarta-feira, meio de semana, 10 de junho. Hoje a gente celebra o Dia Nacional do Artista Plástico, data que celebra os pintores, escultores, desenhistas e todos os profissionais das artes visuais. Nessa data, ela foi escolhida por ser o aniversário de nascimento de José Ferraz de Almeida Júnior, no ano de 1850, um dos nomes mais importantes da pintura brasileira do século XIX, né? Conhecido por retratar o cotidiano caipira e a cultura regional de forma realista.
1: Agora são 6:04. Bom, e a previsão do tempo para Sergipe nesta quarta-feira, dia 10, indica ventos que sopram do Oceano Atlântico em direção à costa, transportando muita umidade para o leste do estado, mantendo o tempo instável em várias regiões, com temperaturas que variam. Mínima de 21, máxima de 27 graus em algumas cidades.
2: Em Aracaju, o dia começou com bastante nebulosidade, já choveu de leve em algumas regiões da cidade, mas ainda existe a previsão de chuvas rápidas e isoladas nesse início de manhã, né? No decorrer da tarde, o sol aparece entre nuvens, mas o céu continua ali variando e novas pancadas de chuva passageiras podem ocorrer até o fim do dia. Temperatura máxima de 23 graus e máxima de 29 graus. Agora 6:04.
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1: E no Nova Manhã de hoje você vai saber.
2: Homem é preso após invadir casa e agredir ex-companheira em Nossa Senhora da Glória.
1: Secretaria de Estado da Saúde e Hospital de Cirurgia apresentam hoje detalhes do procedimento inédito da saúde sergipana.
2: Segurança no período junino. Operação composta por PROCONs, vistoria, barracas e fogos em Aracaju.
1: Governo federal amplia período de defesa do camarão marinho em Sergipe.
2: Pesquisador e cientista da Universidade Federal de Sergipe analisa a suspensão da vacina da dengue após alerta do Butantan.
1: Hoje vamos falar sobre a importância dos cuidados com a visão durante o mês junino. O mês que é marcado, né, pela exposição direta à fumaça, à fuligem das fogueiras, o que pode provocar desde alergias simples até lesões graves na córnea. Isso mesmo, vamos saber quais os principais cuidados para curtir esta festa com saúde e tranquilidade na nossa visão.
2: Perfeito, e você também vai poder participar com a gente. Participe da entrevista, participe ao decorrer do nosso programa, porque hoje é quarta-feira, hoje é um dia especial, sabe por quê? Eu quero muitas mensagens hoje, porque hoje é aniversário da nossa apresentadora. Aplausos para ela.
1: Meu Deus.
2: Jéssica Cruz, tá vendo, Pedro? Hoje é aniversário da nossa apresentadora. Jéssica, sucesso, felicidades para você, viu?
1: Ah, eu que agradeço. Esse dia para mim é muito especial. São 33 anos de vida. E eu agradeço a Deus por todas as coisas que eu enfrentei até aqui. Momentos de alegria, momentos de dor, de tristeza, porque são esses momentos que nos fortalecem. Então eu desejo para você que tá aí do outro lado, em especial para quem também faz aniversário hoje, eu desejo que você seja forte. 6:07.
2: Assim como ela, como a Jéssica Cruz.
1: Obrigada.
2: Ela ficou com a bochechinha vermelha agora.
1: Eu fico
2: agora
1: emocionadíssima. Hoje eu já chorei.
2: Recebeu
1: cedo
2: muitas mensagens já hoje.
1: Nossa, cedo.
2: Eu quero chuva de mensagens aqui.
1: 5 da manhã eu já tava recebendo mensagem. Eu choro desde as 5 da manhã.
2: Isso. Nosso WhatsApp é 811-1665. Você pode mandar sua mensagem. Fique à vontade. Hoje o dia é todo dela, da Jéssica Cruz. Vamos aproveitar, Jéssica, essa quarta-feira. Vamos aproveitar o seu aniversário, né?
1: Vamos lá, então. Vamos começar esse dia com leveza, com muito amor. E com Elis Regina e Pedro Mariano, Casa no Campo.

0: Prata. Antes ouvimos Casa no Campo com Elis Regina e Pedro Mariano. Agora 6:13, bom dia.
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3: Um homem suspeito de violência doméstica foi preso em flagrante no município de Nossa Senhora da Glória, no sertão sergipano. O caso aconteceu no conjunto Cardeal, localizado no bairro Jardim do Sertão. Os militares realizaram uma patrulha, né, de rotina pela região quando foram acionados por moradores que ouviram pedidos de socorro vindos de dentro de uma residência.
0: Pois é, ao chegarem ao endereço da denúncia, os policiais encontraram a vítima ferida. Ela relatou que o ex-companheiro invadiu o imóvel após quebrar a janela do quarto, passando a agredi-la e fazer ameaças de morte. O agressor foi detido imediatamente pelas equipes da Polícia Militar.
3: Tanto a vítima quanto o suspeito foram levados ao Hospital Regional de Glória para a realização de exames

0: clínicos. E logo após, o homem foi conduzido à delegacia local. Objetos danificados no cenário do crime foram apreendidos para passar por perícia técnica. E graças a Deus que a polícia chegou na hora certa, né? 6h14.
1: E o Procon Aracaju, em parceria com o Procon Sergipe, a Guarda Municipal, realizou ontem uma fiscalização em 13 barracas de fogos de artifício na Coroa do Meio, Zona Sul de Aracaju. A ação integrada teve como objetivo verificar a regularidade documental dos pontos de comércio e garantir o cumprimento da lei que proíbe artefatos barulhentos.
0: O foco principal das equipes foi inspecionar o comércio de fogos com estampidos ou ruídos que ultrapassem o limite permitido de 80 decibéis na capital. De acordo com o Procon, o monitoramento ostensivo ocorre desde dezembro e foi intensificado para o período junino.
1: Nenhuma irregularidade foi encontrada durante os trabalhos desta terça-feira, mas o órgão alertou que os produtos em desacordo serão apreendidos em novas vistorias.
0: Ontem também teve a fiscalização do PROCON estadual. E além da lei municipal, nós temos uma lei estadual que proíbe a fabricação, a venda e a utilização de fogos de artifício com um estampido acima de 80 decibéis. Então é muito importante que todo mundo fique atento, porque se você é comerciante e comercializa esse produto, você está correndo o risco de ter o material apreendido, ter um prejuízo financeiro e também multas. 6h16.
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1: Olha, vamos com uma reflexão para esta quarta-feira, meio de semana, hein? A vida não é um roteiro engessado que precisamos seguir à risca, mas um texto ao vivo. O que passou vira repertório. O que vem pela frente depende da nossa coragem de improvisar com o que temos hoje. 6h17, ótimo dia para você.

0: Nova Brasil FM, você ouviu? Hoje à noite não tem luar com Legião Urbana. Antes teve Iluminados com Iná Arruda, 6h23.
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3: A Secretaria de Estado da Saúde e o Hospital de Cirurgia realizam daqui a pouco, às 7h, uma coletiva de imprensa para apresentar detalhes sobre o início dos transplantes de fígado em Sergipe, um procedimento de alta complexidade nunca antes feito no nosso estado, Jéssica.
0: A novidade evita o deslocamento de pacientes para outras regiões e marca as celebrações do centenário do hospital, maior prestador do SUS aqui em Sergipe.
3: A implantação do serviço, fruto de investimentos iniciados em 2022 em infraestrutura, modernização de centros cirúrgicos e tratamento de equipes. Habilitada pelo Ministério da Saúde, a instituição filantrópica já realiza transplantes de rim desde janeiro e iniciou os hepáticos em maio. Que notícia boa, né?
0: Notícia maravilhosa. Eu lembro das vezes que o Benito Fernandes esteve aqui no Nova Manhã falando da necessidade de Sergipe voltar a ser um polo de realização de transplantes. Aí a gente teve isso com o Hospital Universitário, transplante de rins por doadores vivos e posteriormente, como você bem lembrou aqui, a realização do transplante de rins com doadores mortos no Hospital de Cirurgia. Agora, o de fígado. Isso é muito importante para quem está numa fila, gente, de espera, desesperado ou desesperada, querendo sobreviver. Aproveitando também para dizer que você tem que falar para sua família que você quer ser um doador.
3: O seu desejo de ser doador.
0: Isso mesmo, porque é a sua família que vai decidir por você. Existem tantas pessoas necessitando dessa doação, né? A gente nunca sabe o que, vai acontecer na nossa vida, quando vamos estar, até quando estaremos vivos, né? E a gente tem que se preparar de alguma forma para isso e para ressignificar essa vida também através de uma doação de órgãos. 6h25.
3: Olha, a gente continua falando sobre saúde, né? Como a gente noticiou essa informação ontem aqui no Nova Manhã, a suspensão temporária da vacina contra a dengue desenvolvida pelo Instituto Butantan pegou muita gente de surpresa e acendeu, claro, um sinal de alerta na saúde pública. Nesta terça-feira, durante entrevista, o próprio diretor do Instituto, o Ertfer Kalas, confirmou que a interrupção da chamada Butantan DV aconteceu após a aplicação das primeiras 500 mil doses revelar reações e possíveis efeitos colaterais que simplesmente não haviam aparecido nos testes clínicos anteriores. A diretoria do Butantan reforçou que o imunizante cumpriu todas as etapas científicas e foi aprovado pela Anvisa, mas que agora a investigação exige rigor máximo.
0: Para entender mais sobre esse caso que tem repercutido, nós entramos em contato com um cientista da Universidade Federal de Sergipe, pesquisador também, você deve conhecer, você que é ouvinte aqui do Nova Manhã, porque ele já esteve aqui várias vezes, o Lisandro Borges, que vai trazer mais detalhes a respeito deste assunto.
4: Em relação à vacina da dengue, é importante esclarecer que a decisão de suspender temporariamente a mesma e a sua aplicação, ela foi uma medida de precaução adotada pelas autoridades sanitárias após eventos adversos, 42 eventos adversos graves e a notificação de 2 óbitos em pessoas vacinadas. Nesse momento, não há ainda a comprovação científica de que esses eventos tenham sido causados pela vacina. A investigação ela está em andamento justamente para poder correlacionar a pessoa que tomou a vacina e que foi a óbito, se tem uma relação causal. O que é isso? Se a causa da morte foi a vacina. Esse tipo de procedimento ele faz parte dos sistemas de farmacovigilância mais modernos em todo o mundo, que o Brasil segue. Quando surge um sinal de segurança relevante, os órgãos reguladores eles interrompem temporariamente, como está acontecendo agora, a vacinação, para analisar os dados com maior profundidade. É muito importante também colocar os números em perspectiva. A vacina já foi aplicada em centenas de milhares de pessoas, mais de 500 mil pessoas. E os eventos graves representam uma fração muito pequena, em torno de 0,0008%. Além disso, os estudos clínicos anteriores demonstraram uma eficácia enorme e importante na prevenção de dengue e proteção contra hospitalização em formas graves da doença. Nesse momento, a mensagem mais importante para a população é evitar conclusões precipitadas. A suspensão temporária ela não significa que a vacina não seja segura, significa que o sistema de vigilância está funcionando adequadamente, identificando sinais que precisam ser investigados com rigor científico. A decisão final deve ser baseada nas evidências produzidas nessa investigação. A ciência e a saúde trabalham exatamente dessa forma, monitorando continuamente os produtos após a sua introdução na população, avaliando os riscos e, claro, os benefícios, e adotando medidas preventivas sempre que necessário para garantir a máxima segurança da população. Muito obrigado pela entrevista e sempre à disposição aqui na Universidade Federal de Sergipe.
3: Pois é, no final da tarde de ontem, a Prefeitura de Aracaju informou que suspendeu, né, temporariamente a aplicação da vacina contra a dengue do Instituto Butantan, seguindo a orientação do Ministério da Saúde. A gestão disse também que a paralisação nas unidades municipais continuará em vigor até uma nova manifestação técnica das autoridades sanitárias federais. 6h29.
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0: Ter um sonho sem um plano é apenas um desejo. A distância entre onde você está e onde você quer chegar diminui a cada pequeno passo dado com constância e coragem. Um excelente dia para você ao som de Bicho do Pé, nosso shot.

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0: Você ouviu O Ritmo da Chuva com Fernanda Takai e Rodrigo Amarante. Antes teve Fato Consumado com Djavan. 6h45.
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2: Pois é, tá valendo também a sua participação pelo nosso WhatsApp. O telefone tá liberado, o nosso zap, né? 811-1665-79, o nosso DDD. 981111665. Aí você manda a sua mensagem e, claro, aquela mensagem carinhosa pra ela. Nossa aniversariante. Oh. Você que tá chegando agora, ligou o rádio, é aniversariante. Aniversariante hoje é a nossa apresentadora aqui, ó, Jéssica Cruz.
0: Geminiana.
2: Geminiana.
0: Como ascendente.
2: É um signo forte, Jéssica?
0: É um signo forte. É um signo que se adapta às circunstâncias da
2: Geminiano,
0: vida.
2: Geminiano, ele é paciente, ele não, é tranquilo.
0: Não, tranquilo não tem tranquilo. Não existe essa palavra, tranquilidade, no vocabulário do geminiano. E o pior, porque meu ascendente é escorpião. Então, assim, não tem tranquilidade, né? O que me traz tranquilidade, assim, o que me finca a tranquilidade, a sensibilidade, o que afeta as minhas emoções é minha lua. A lua é em peixes. Aí você imagina, sou uma pessoa extremamente emocionada. É o que me quebra é a lua, gente. Se não for, eu tava falando.
2: Você é chorona?
0: Totalmente, eu tô chorando desde as 5 da manhã, não tô
2: vendo. Desde as 5 da manhã, não tô vendo seu olho lacrimejando.
0: Tô com o nariz aqui, já botei remédio, porque eu tava corizando de tanto choro. Eu falei pra uma amiga ontem, se não fosse a lua em peixes, não ia dar pra ninguém.
2: Pois é, Jéssica, felicidade pra você mais uma vez. Os nossos ouvintes estão mandando mensagem carinhosa pra você. Tem mensagem aqui, ó. Bom dia, gente. Em especial, a Jéssica. Essa pessoa que ela nos ouve todos os dias. É a Rosane e o marido Carlinhos. É o casal, viu? Vem com os filhos pra o trabalho, deixa os filhos na escola e vem ouvindo o Nova Manhã. Ela mandou uma mensagem aqui, ó. Vocês são a nossa companhia de todas as manhãs. Eles são da Barra dos Coqueiros. Diz que saem de casa às 6 da manhã acompanhando a gente todos os dias, chegando todos os dias no trabalho. No carro, vem eu, meu marido, meu filho e sobrinha. Os adolescentes ficam com fone de ouvido, ouvindo também, mas ó, nós dois viemos ligadinhos ali com o rádio ligado nas alturas, nas notícias e nas melhores músicas da nossa maravilhosa MPB. Ela fala aqui, a Rosane e o marido Carlinhos.
0: Rosane e Carlinhos, obrigada por esse carinho comigo, com a Nova Brasil, Nova Manhã. Que bom que é você estar no trânsito ouvindo a música de qualidade, ouvindo a MPB. Sim. Igual que a gente estava ouvindo agora. Que delícia que é. Um beijo enorme para vocês, tá? Tem mais. Bom dia, Nova Manhã. Parabéns. E queremos bolo.
2: Ah, queremos bolo. Mandou a figurinha.
0: Queremos bolo. José Renato Vieira Souto tá sempre aqui no Nova Manhã, mandando alô pra gente. Obrigada, querido.
2: Nossa, ouvinte também, a Áurea da Atalaia, tá desejando os parabéns pra você, Jéssica. Parabéns, minha querida Jéssica. Deus abençoe você. Te dê muita saúde, paz e muito amor.
0: Ai, obrigada, Áurea. Um beijo enorme pra você. Bom dia também pra o Bosco dos Santos Dumont, que mandou coraçãozinho pra nós. Um ótimo dia, querido.
2: Bosco, um abraço pra você, obrigado pela sintonia. Mais uma mensagem. Jéssica, parabéns pelo seu dia, que você receba aquilo tudo que mereça nessa nova primavera. Abraços do Ayrton. O Ayrton é de Detroit, ó. Ele tá em Michigan, tá ouvindo
0: Michigan?
2: A gente?
0: Michigan?
2: É.
0: Mas que chique, hein, Ayrton? Obrigada. Parabéns diretamente de Michigan.
2: Você tá importante, viu, Jéssica?
0: Tá muito importante.
2: Valmir de Boleiro, também em Porto da Folha. Ele mandou aquela foto. Jéssica,
0: não acredito que ele fez isso.
2: Queijo, tem ali um cafezinho feito na hora.
0: Meu Deus, ele me pegou demais.
2: Sabe o que é isso aqui? É porque os ouvintes não conseguem ver, claro, óbvio. Você sabe o que é isso aqui, né?
0: O quê?
2: Quiabo.
0: O quiabo.
2: Ele mandou fotos de quiabo.
0: Ele tá ali em Porto da Folha. Porto da Folha fica perto de Canindé também, né? Não fica ali pertinho de Canindé?
2: Isso, pertinho de Canindé.
0: E Canindé é o maior produtor de quiabo do Nordeste.
2: Tá vendo?
0: Entendeu? Não é brincadeira, não.
2: Não é brincadeira, não, Valmir.
0: E aí, eu acho que Porto da Folha também pega um pouquinho dessa produção, né? Valmir, eu adorei sua mesa. Tô morrendo de inveja da canjica, do queijo coalho nordeste aqui sendo representado na sua foto. Pé de moleque, do jeito que a gente gosta, não é aquele de cocada de amendoim, não é? É o pé de moleque.
2: Pé de moleque mesmo.
0: E ainda que tem delícia. Uma cartela de medicamentos ali, ó.
2: Tem uma cartela também.
0: Tem áudio,
2: Tem áudio. Jéssica, tem uma pessoa que mandou uma mensagem especial pra você. Claro, hoje o nosso Nova Manhã tá especial. É aniversário da nossa apresentadora Jéssica Cruz. Quero ver se você lembra, conhece essa voz. Diz que tá morrendo de saudade de você. você. É? Morrendo de saudade de você. Ouça esse áudio aí.
3: Oi, gente, bom dia. Aqui quem fala é Manu, produtora do nosso maravilhoso programa Nova Manhã. Eu estou de férias, descansando um pouquinho, mas eu fiz questão de participar, mesmo que de longe, dessa data tão especial. Hoje é aniversário de uma das mulheres mais fortes e inteligentes que eu conheço, que é a nossa apresentadora, Jéssica Cruz. Eu posso dizer que tenho uma sorte danada de trabalhar com essa mulher incrível, que tanto nos ensina todos os dias. Jéssica, só quero que você saiba o quanto você é especial para mim e que você pode contar comigo sempre, viu? Feliz aniversário e aproveite bastante o seu dia. Beijo.
2: Aproveite seu dia, Jéssica. Você merece. Pode chorar. Fique à vontade. Você tá livre.
0: Mano, é muito especial. Eu cheguei aqui no Sistema Atalé de Comunicação em 2017, finalzinho de 2017. E a Manu também chegou no finalzinho de 2017. Ela chegou para trabalhar aqui nas rádios do Sistema. E nos encontramos mais, nos estreitamos melhor a relação, né? Em 2020, pandemia, final de 2020, foi quando Nova Manhã começou aqui na Nova Brasil, foi retomado em um novo formato. E aí a gente se encontrou em alma, né? Porque a gente já havia se encontrado antes na vida, mas em alma. Manu, você é muito especial pra mim. Obrigada por estar presente nos momentos de alegria, os momentos desafiadores, sempre com uma palavra amiga. Muito obrigada. Você também é uma inspiração de mulher forte, né? Você é uma mulher muito forte, me inspira demais. Um beijo.
2: Que bacana. Ela se emocionou, tá vendo, Manu? Não faça isso. Mas, Jéssica, fique à vontade. Hoje é o seu dia, você merece. Nossa. E depois você retoca a maquiagem, tá? Não tem problema. Tem mais um áudio aqui, pessoas especiais mandando mensagem pra ela, que é especial também. Vê se você conhece essa voz aqui, Jéssica. Trabalho muito tempo com você, ó.
4: Feliz aniversário, meu amor. Espero que você esteja muito feliz. Felicidade ao seu destino, Jéssica Cruz. Parabéns para você nesta data querida. Muitas felicidades, muitos anos de vida. Corre, Jessinha, corre, corre. Abraça a vida que te ama tremendamente. Você tem talento, você tem garra, você tem honra, você tem criatividade, você tem dignidade, as palavras fluem nesta voz linda, maravilhosa, abençoada por Deus, que todos nós desfrutamos todas as manhãs, toda manhã. Pela manhã, abra a janela, faça a sua lei, dê viva ao sol, ele é nosso rei, Jessinha. Feliz aniversário, meu bem, que Deus te dê, em sua mais extrema generosidade, que Deus te dê saúde, amor, felicidade, coisas boas em sua vida e que você corra sempre, sempre, sempre, sempre desbravando lugares maravilhosos, fantásticos na sua vida. Muita conquista para você, mas acima de tudo, muita saúde. Que a gente siga desfrutando desse talento maravilhoso, que eu sei, você é uma das maiores comunicadoras, não só desse estado, mas também desse país. Feliz aniversário, Jéssica Cruz. Você é plena luz.
0: Maravilhoso, Serginho. Serginho me mandou mensagem 5 horas da manhã,
2: Sérgio,
0: sabia?
2: Sérgio Pucino, ele mandou mensagem pra
0: você. Me mandou mensagem 5 horas da manhã, com essas palavras maravilhosas. Serginho, um amigo muito especial. Passou muito tempo aqui com a gente no Nova Manhã. Hoje tá em outra missão, no Balanço Geral. E eu falei pra ele, Serginho, é impressionante como eu lembro de você sempre. E todas as vezes que eu estou passando por um momento diferente na vida, eu penso, o que, que será que Serginho falaria pra mim, né? Porque ele sempre teve palavras bonitas, importantes, conselhos maravilhosos. Um beijo enorme pra Serginho.
2: Oh, que bacana. Tá vendo, Jéssica, as mensagens carinhosas que você merece. Jéssica, eu não sou bom de mensagem, mas quero desejar pra você também sucesso. Sempre quando eu vou desejar parabéns pra alguém, eu falo sempre de algo muito importante, que é o cuidado de Deus conosco, né? Então, eu desejo assim que Deus ilumine seus caminhos, por onde quer que você ande, que você coloque a planta dos seus pés, que Deus ilumine tudo assim na sua frente, tá?
0: Obrigada, Lerte. Você é um amigo, um parceiraço maravilhoso. E como é bom encontrar pessoas que nos ilumina. E você ilumina aqui o Nova Manhã. Obrigada mesmo pela sua parceria, pelo seu amor por comunicação. Isso inspira também a todos nós e a mim, que sou sua parceira aqui no Nova Manhã.
2: Isso, Jéssica, e pra mim foi uma surpresa tão grande quando o João Arthur, ele me convidou, quando o Sistema Atalaia me convidou, que eu tive a grata surpresa. Você vai trabalhar com Jéssica Cruz. Então, pra mim foi uma felicidade muito grande, eu digo de coração aberto. E eu tô aprendendo todos os dias com você.
0: Eu aprendo muito com você.
2: Aprendo
0: também.
2: Muito, muito de verdade com você. Eu tô aqui, muito obrigado, Jéssica, por fazer parte das nossas vidas aqui no Sistema Atalaia de Comunicação, tá?
0: Obrigada.
2: Eu tô aqui escolhendo mensagem. Tem mais mensagem aqui, mandaram, viu? Tem mais uma mensagem. Vamos lá, hoje é um dia especial. Vamos quebrar esse protocolo aqui, porque ela merece.
5: Olá, muito bom dia a todos os ouvintes da Nova Brasil, a equipe do Nova Manhã e hoje em especial a Jéssica Cruz. Aqui quem fala é Cleilson Lima, editor na TV Atalaia. Eu estou passando por aqui de forma rapidinha, só para dizer que Deus continue abençoando a vida dessa profissional excepcional e essa mulher que é gigantesca. Ela é enorme, ela é muito maior do que aquilo que vocês que estão aí ouvindo conhecem, tá? Se vocês já gostam demais da Jéssica Cruz como comunicadora, imagina só ter o privilégio de ter ela ao seu lado como amiga. Eu agradeço a Deus pelo dom da sua vida e desejo tudo de melhor, tá? E te digo algo que você já ouviu outras vezes, mas eu reforço, eu sou o seu fã. Mais uma vez, bom dia a todos, uma excelente quarta-feira para vocês e que Deus abençoe.
0: Ai, meu Deus do céu.
2: Cleilson,
0: eu amo tanto você, Cleilson, tanto. Cleilson tá na minha vida há muito tempo também. E é uma amizade, assim, maravilhosa. Mesmo às vezes distante, às vezes a gente não consegue se encontrar por conta dos horários. Mas eu sei que Cleilson tá ali pra me ajudar, pra ser um ombro amigo. Cleilson, te amo demais.
2: Pode ficar à vontade, Jéssica. Fique tranquila. Vou fechar o microfone dela rapidinho. Que ela... Jéssica, tem mais uma mensagem aqui. Sim. Rapidinho. Essa é a Camila. Camila Ramos, que é muito sua fã. Gosta muito do seu trabalho.
6: Jéssica, bom dia. Passando pra dar feliz aniversário. Tudo de bom. Que Deus te abençoe. Amor, bom dia. Parabéns.
7: Bom dia, parabéns.
6: Beijo pra vocês.
0: A Camila e o Maia. Camila e Maia, um beijo enorme pra vocês, ouvintes maravilhosos do Nova Manhã.
2: Daqui a pouquinho tem mais participação dos ouvintes, desejando os parabéns pra Jéssica. Jéssica, vou deixar você se recompor. Vamos tocar música.
0: Vamos.
2: Agora, tá bom? Depois você retoca a maquiagem, não tem problema.
0: Vou precisar.
2: Tem Alceu Valença, Girassol.

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0: Lagoon e Ana Gabriela Deixa. Antes ouvimos por aqui De Janeiro a Janeiro com Roberta Campos e Nando Reis. Agora 7h12, bom dia.
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2: Ouvinte querido do Nova Manhã, que manda mensagem sempre pra gente. Nosso WhatsApp é o 799-811-1665. Tá bombando de mensagem, né?
0: Pessoal mandando mensagem pra você, Jéssica.
2: Hoje inchado já.
0: Tá, já se recuperou um pouco, né?
2: Já.
0: Os parabéns hoje vão pra a Geminiana. Tá aqui, ó, a mensagem. A Geminiana, locutora, corredora, maratonista. Jéssica, parabéns e muita saúde, paz e felicidade. São sinceros votos do Serginho Taxista de Muribeca.
2: Serginho, um beijo pra você, querido. Tem um amor enorme por Muribeca. Obrigada pelo carinho. Tem mais, né? Feliz aniversário. Que esse dia especial traga muita alegria, música e momentos inesquecíveis. Sua voz encanta e inspira todos nós. Que o próximo ano seja repleto de sucessos e realizações. Aproveite cada instante. Pra você, Jéssica Cruz, um ouvinte que ouve todos os dias. Eu sou o Ademilton. Acho que o Ademilton nunca apareceu aqui em mensagem, né? Mandando mensagem pra gente. E ele tá mandando mensagem hoje. Ademilton.
0: Ademilton, mandando a mensagem.
2: Obrigada,
0: especial
2: para
0: o aniversariante de hoje. Tem mais aqui, Jéssica. Ó, essa é a Tereza. Felicidades a todos. E a Jéssica Cruz. Estou a caminho do trabalho. Bom dia.
2: Bom dia,
0: Tereza,
2: querida.
0: Raquel.
2: Obrigada. Quem mais tá aqui? Que linda essa.
0: Felicidades, Jéssica.
2: Felicidades.
0: Vamos aqui atrás do nome.
2: Do nome
0: correndo
2: dela.
0: Atrás do nome dela.
2: Andréia. Andréia, você é linda. Obrigada pelo carinho. Quem mais? Feliz aniversário, Jéssica. Que Deus continue abençoando grandemente sua vida. Sei bem como é ser geminiana. Oh. O aniversário dele é dia 18. Ele manda um abraço pra você também, Laerte.
0: Opa, um abraço, viu? Teu nome aqui é...
2: Mark,
0: ah, é o
2: Marte,
0: grande Marte. Um abraço pra você.
2: Sabia que você dividia alguma coisa comigo. É o mês de gêmeos, exatamente. É o signo.
0: Oh, tem... Bom dia! Especialmente pra Jéssica Cruz, essa moça tão especial e de um talento astronômico. Parabéns, é o Antônio.
2: Antônio, obrigada pelo
0: você
2: carinho.
0: Você tem um talento astronômico.
2: Astronômico, eu gostei disso. Parabéns, Jéssica Cruz, pelo seu dia. Josemir.

0: aqui, ouvinte do Nova Manhã. Olha, vamos lá.
1: Larissa Barreto. Barreto, é isso?
0: Isso.
1: Acho que ela quis dizer Larissa Barreto. Bom dia, me chamo Larissa Barreto, ela colocou.
0: Mas é Barreto.
1: É, acho que sim. É, tem aqui, é Barreto.
0: Passando pra desejar um feliz aniversário pra Jéssica. Que o seu novo ano seja repleto de instantes felizes.
1: Amém.
0: Que linda. Larissa, seu nome não é estranho, né? Larissa Gomes Barreto muito me lembra o Leonardo Gomes Barreto. É a irmã do Leonardo. Eu acho que é. Leonardo Barreto, que foi nosso colega aqui, profissional excelente. Larissa, um beijo enorme pra você.
1: Maria Alice Aragão tá ouvindo a gente também.
0: Ah, ela mandou áudio, né, pra gente. Tem como ouvir agora?
2: Bom dia, Jéssica. Bom dia, Larissa.
1: Ai, Alice.
0: Alice.
2: Jéssica, feliz aniversário. Tudo de bom. Aproveite seu dia. Beijo.
0: Um beijo pra você e pra sua mamãe querida.
1: Mais uma mensagem. Parabéns, tia Jéssica. Que Deus abençoe imensamente sua vida. É, Alice Botelho, achei a mesma mensagem.
0: São duas Alices.
1: É. Ela usou outro WhatsApp aqui. Acho que é da mamãe.
0: É. Alice,
1: sou sua fã.
0: Maravilhosa. Menino, não para de chegar mensagem.
1: Bom dia, Laerte. Desculpa, esqueci de te dar meu bom dia pra você. Não, mas por hoje passa, viu? Hoje é aniversário dela, ela é especial. Ela diz, eu me empolguei com o aniversário da Jéssica.
0: Foi a Áurea,
1: é a Áurea,
0: né?
1: A Áurea, um abraço. Não tem problema, Áurea. Um bom dia pra você também, minha querida. Mais uma aqui, Jéssica.
0: Bom dia, Jéssica, Laerte. Felicidades. Gilmar Nunes, lá do bairro Coroa do Meio. Repertório maravilhoso. Te ofereço flores em vida. Flores em vida, eu adoro essa música.
1: Eu adoro essa música também. Quero
0: Obrigada.
1: Flores em vida, seu carinho a me iluminar.
0: Laerte cantou.
1: Jéssica, vamos aqui. Daqui a pouquinho tem mais participações dos nossos ouvintes do Nova Manhã. Porque agora vamos falar sobre o trânsito, né? Como é que está o trânsito hoje na nossa capital? Pós terça-feira de arrocha.
0: Ontem foi complicado.
1: Foi um caos naquela avenida ali, sentido a Delmiro Gouveia, a 13 de Julho, a Beira-Mar.
0: Eu via muitas motocicletas com gente arrumada indo pro forró. O pessoal tava optando pela motocicleta para chegar mais rápido. Bom, agora a gente tem na Tancredo Neves um trânsito intenso, viu? A velocidade média aqui é de 10 km por hora. Você que tá passando pelo dia agora, tá no sentido Zona Oeste, vai encontrar um trânsito agitado agora logo cedo.
1: Isso, deixa eu falar dessa avenida aqui, que é a João Rodrigues, né? Quem vem Barra dos Coqueiros, Aracaju, já dá de cara com essa avenida. A João Rodrigues, ela está nesse momento com 8 km por hora, a velocidade média.
0: Muito intenso o trânsito. Falar da Barra, né? Aproveitar que você citou a João Rodrigues, a Barra dos Coqueiros agora tá com um trânsito lento para você que tá na rodovia José de Campos, sentido Ponte Construtor João Alves. A velocidade média nesse instante é de 9 km por hora. Tá difícil chegar em Aracaju, mas você vai conseguir.
1: Falar da João Ribeiro aqui pertinho, próximo da gente, né, Jéssica? Na João Ribeiro, nesse momento, trânsito sentido centro. Está em 6 km por hora. Sempre esse horário tem esse congestionamento na Avenida João Ribeiro. 6 km.
0: Isso mesmo. A Barão de Maruim também segue com um trânsito moderado, quase que intenso. E essa intensidade que é adquirida da Desembargador. A Desembargador Mainá está com uma velocidade média de 5 km por hora. E isso afeta um pouco a Barão de Maruim, que está com velocidade média de 10. Então, assim, muita paciência. Tem um evento agora, né, do governo lá no Hospital de Cirurgia, que fica ali bem na Desembargador. Não sei se é isso, mas também a Desembargador é uma movimentada sempre.
1: Agora 7h18. 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
1: Nova Brasil FM, agora 7h21. Bom dia.

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1: Nova Brasil FM, você o vinho carinhoso céu. Antes teve Colo de Menina, Rastapé. 7:27, bom dia.
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4: O governo de Sergipe realiza na tarde de hoje a solenidade de posse para 425 novos servidores públicos aprovados no concurso da saúde estadual. Os profissionais passam a integrar o quadro efetivo da Secretaria de Estado da Saúde em diversas áreas estratégicas.
1: O objetivo da convocação é fortalecer a rede pública de atendimento e qualificar os serviços prestados pelo SUS em Sergipe. A cerimônia de posse vai reunir autoridades estaduais, familiares dos aprovados e representantes de entidades do setor. 7:28.
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1: Mais uma reflexão para você, olha só, amigo de verdade não é quem resolve os seus problemas, mas quem não te deixa enfrentar nenhum deles sozinho. É quem divide o peso do silêncio e multiplica a alegria das conquistas. 7:31, tem Tim Maia, Réu Confesso.

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0: Nova Brasil FM, mais que moderna brasileira, Titãs, pra dizer adeus. 7:55, bom dia.
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3: Laerte, você sabe que essa época do ano é uma época muito especial, que mantemos as tradições. Uma dessas tradições, as fogueiras, né? Não só fogueiras, mas também os fogos de artifício. A gente falou sobre isso hoje. Só que a gente precisa ter cuidado com a saúde ocular. Como é que isso impacta, né, os nossos olhos?
0: E eu sou fã da fogueira, Jéssica. Quando chega mesmo essa época, eu gosto muito de estar ali pertinho da fogueira. Tanto por causa do frio também, né?
3: Sim.
0: Mas essa...
3: Frio onde? Lá em Paulo Afonso?
0: Lá faz frio. Ah. Lá quando... Não tem aquele ditado que a gente fala no interior? É quando não é 8, é 80?
3: Sim.
0: Pronto, lá é assim. De dia é calor absurdo de 40, 41 graus, mas à noite começa a esfriar.
3: Tá explicado.
0: Vai para os 21, para os 20 graus, viu?
3: Então vocês fazem fogueira mesmo sem São João.
0: E atravessa a madrugada.
3: Muito bom.
0: Aí a gente fica pertinho ali por conta do calorzinho, né?
3: Ah, é
0: mas
3: ótimo.
0: Mas traz riscos.
3: A rinite também.
0: Também ataca.
3: Bom, para falar sobre esse assunto, nós temos aqui uma médica oftalmologista, Fernanda Mota. Fernanda, bom dia. Bem-vinda ao Nova Manhã.
4: Bom dia, Jéssica. Muito obrigada pelo convite. Estou muito feliz em estar aqui com vocês.
3: Bom, Fernanda é uma médica maravilhosa, uma amiga maravilhosa. Conheço Fernanda desde infância. E ela é, assim, simpática. E eu tenho certeza que essa entrevista vai ser muito boa. Bem-vinda sempre, viu, Fernanda?
4: Muito obrigada.
0: Isso, a Fernanda Mota, que é médica oftalmologista, né? E vai falar pra gente sobre os riscos nessa época de São João. Fernanda, o que exatamente existe na fumaça da fogueira, dessa fogueira de São João, das festas juninas, enfim, que pode prejudicar a nossa visão, a nossa vista?
4: Exato. Então, os festejos juninos envolvem muitas características que são específicas dessa época. Então, primeiro a gente tem uma combinação de fatores, que são as fogueiras, que são ainda e devem continuar muito presentes aí na nossa tradição. Além das fogueiras, tem os fogos de artifício. E além disso, também tem o preparo das comidas típicas. Então, cada um desses fatores, eles oferecem alguns riscos à saúde visual. Começando a falar um pouquinho das fogueiras. Então, a gente tem a tradição de acender fogueiras, de soltar fogos, no finalzinho da fogueira assar milho. Então, em muitos momentos, a gente está bem perto da fogueira, bem perto do calor do fogo e bem perto da fumaça. Então, a fumaça, muitas vezes ela parece inofensiva e que se dispersa no ar. Mas, na verdade, ela é um composto de algumas partículas sólidas em suspensão, junto com gases tóxicos. Então, essa combinação em contato com a superfície ocular pode causar uma irritação importante e até uma ceratoconjuntivite química, por conta da adesão dessas partículas à superfície ocular. Então, não é bom a gente estar tão perto, não é bom a gente estar inalando fumaça e muito menos deixar essa fumaça em contato com os olhos, principalmente por tempo prolongado. Tem o calor, que aquece, pode causar queimaduras, e tem a fumaça que causa essa irritação.
3: Se a gente, nessa época do ano, manter os nossos olhos hidratados, ajuda? E como fazer isso, Fernanda?
4: Com certeza, ajuda muito e é a principal arma que a gente pode usar para manter a superfície ocular protegida. Então, principalmente pacientes que já sofrem com a síndrome do olho seco, precisam manter a superfície ocular lubrificada. Como que a gente faz isso? Usando os colírios prescritos, né, pelo seu oftalmologista, para hidratação e lubrificação da superfície ocular. Lembrando um ponto extremamente importante. Não é qualquer colírio que pode ser usado como lubrificante. Tem alguns colírios de fácil acesso na farmácia, que tem um preço, inclusive, muito convidativo, que são muito populares, mas que não devem ser usados de forma indiscriminada pela população. Porque, além de mascarar doenças, ele acaba prejudicando a saúde ocular, de fato.
3: Aliás, eu percebo muito isso. Muitas pessoas que compram um colírio sem a prescrição médica. E eu acho tão arriscado. Tudo que fala do nosso olho, eu acho muito arriscado. Qualquer coisinha, não sei, na minha cabeça, qualquer detalhe pode provocar, assim, um desastre, né?
4: Você está corretíssima. Muitas vezes um colírio que todo mundo usa e que parece inofensivo, muitas vezes pode causar aquela persistência do sintoma, como, por exemplo, uma vermelhidão como efeito rebote do seu uso continuado. Então, qualquer desconforto ocular, qualquer sintoma ocular precisa ser avaliado por um especialista, um médico oftalmologista.
0: Isso, e falando das fogueiras de São João, né? Eu sempre gosto, como eu falei anteriormente, sempre gosto de ficar próximo. E eu senti uma dificuldade, eu começava a lacrimejar os olhos e não percebia que aquilo estava afetando, né, a minha visão. Então, quais os primeiros sintomas que os olhos ali já conversam com a gente, praticamente pedindo socorro? Quais as primeiras sintomas que...
4: Exato. Excelente colocação. Então, quando a gente tem alguma irritação ocular, o olho é sensível. Então, incomodou, ele grita. E como que os olhos gritam? Primeiro, ele quer fechar. Segundo, ele lacrimeja. A glândula lacrimal produz um jato de lágrima para tentar lavar de forma reflexa a superfície ocular. Ora, pois, tem alguma substância estranha impactada na superfície ocular. Então, o olho tenta naturalmente lavar aquilo lacrimejando. Por isso que começa a escorrer água dos olhos. E terceiro, ele fica vermelho. Então, ele quer fechar, ele lacrimeja e ele fica vermelho. Um outro sinal de alerta e um sintoma muito comum é a dor. Além da dor, que se manifesta muitas vezes como a sensação de areia nos olhos. Então, uma sensação de areia nos olhos não necessariamente significa que tem algo ali presente. Pode ter. Mas muitas vezes significa que tem uma abrasão, uma lesão, uma irritação em alguma região da superfície do olho.
0: E o que é que a gente faz, Jéssica? Começa a coçar o olho. Isso prejudica muito aquela força que a gente coloca para coçar
3: esfregando
0: o olho.
3: Esfregando mesmo.
0: Esfregando mesmo.
4: Não pode. Esfregar o olho é uma das piores coisas que a gente pode fazer com a nossa visão. Porque quando a gente esfrega o olho, se existem micropartículas ali presentes, a gente causa um atrito. Dessa partícula que já está em contato íntimo com os olhos, a gente esfrega. Então, piora a abrasão. Então, assim, jamais coçar os olhos. E aí vocês podem me perguntar, tá, mas dá vontade de coçar, o que fazer? Então, a primeira coisa que se deve fazer em caso de contato de substância estranha com os olhos ou caiu alguma poeirinha, a primeira coisa é não tentar retirar com a mão, com pinça ou com cotonetes, por exemplo. A gente precisa lavar. A principal arma que a gente tem para fazer em casa ou onde a gente estiver antes de chegar num serviço médico especializado é lavar. A gente vai lavar a superfície ocular. Mas como? Pode ser água corrente, água mineral, água filtrada, uma água limpa. Lavar abundantemente com os olhos abertos para remover mecanicamente qualquer substância que esteja ali causando essa irritação. Uma vez que foi lavado com água mineral, água corrente ou soro fisiológico, se a pessoa tiver, o soro pode ser usado sim, mas nem sempre tem um fácil acesso em casa rápido. Então, se não tiver o soro rápido, uma água limpa, água mineral, água filtrada pode ser usada sim. Então, lava por uns 10, uns 15 minutos, é lavagem abundante. E aí corre para procurar ajuda médica.
2: E tem gente que armazena esse soro fisiológico que a gente gosta de lavar os olhos no banheiro, na geladeira. Como é que tem que ser esse armazenamento?
4: Excelente pergunta. Então, o soro é uma solução fisiológica, né? Com cloreto de sódio em água. Então, essa solução, ela tem um período de validade depois de aberto. Uma vez que você abriu o frasco do soro, você não pode deixar ele aberto, destampado, por exemplo, no banheiro, que é um ambiente contaminado, lá, né, tem as suas bactérias, seus micro-organismos que já povoam o banheiro atualmente e eles se depositam aí naquele frasquinho de soro e viram um meio de cultura. A mesma coisa na geladeira. Então, uma vez aberto, é o uso daquele soro, daquela substância e depois um descarte. Porque se você instila um soro, por exemplo, contaminado no olho, você não ajuda, às vezes você acaba atrapalhando.
2: Para quem usa lentes de contato, por exemplo, o risco é maior nessa época?
4: Lente de contato é sempre um assunto à parte, sim, é sempre muito especial, porque ela está em contato íntimo com os olhos e requer uma atenção especial de verdade. Então, manter o uso dos seus colírios lubrificantes e se você está de lente de contato, evite estar tão perto da fogueira, estar tão perto da fumaça, porque essas partículas podem se depositar sobre a lente e se difundir pela lágrima para baixo da lente, e aí não é legal. Usa sempre o colírio lubrificante, que vai manter a superfície ocular hidratada e vai naturalmente lavar qualquer substância que esteja presente ali.
0: E a preocupação que eu tenho aqui, eu gosto muito de fogueira, né? Eu ia perguntar à doutora o seguinte, tem um tempo específico de que eu posso ficar próximo à fogueira?
3: Você quer assar o milho
0: uma distância,
3: rapidinho,
0: quero assar o milho rapidinho, uma distância segura?
4: Boa pergunta. O tempo que você deve ficar perto da fogueira, em contato com a fumaça, é o mínimo possível. Só o suficiente ali para você sentir o calor da fogueira, colocar seu milho para assar, você deixa ele assando e sai de perto. Então, quanto mais distante você estiver, mais seguro você vai ficar.
3: Tem também as pessoas que têm doença já, né? O glaucoma, outras especificidades com relação aos olhos. Também precisam redobrar a atenção, ficar distante da fogueira?
4: Exato. Pessoas com outras condições oculares, por exemplo, glaucoma, que tratam com colírio. Pessoas que fizeram cirurgias recentes, por exemplo, catarata. Então, esses pacientes, eles devem ter um cuidado redobrado, sim. Para quem tem glaucoma, o principal alerta é jamais deixar de usar os colírios. Os colírios do glaucoma devem ser usados diariamente e de forma constante. Então, assim, nada justifica, por exemplo, suspender o colírio do glaucoma, porque é uma doença muito séria que leva à cegueira quando não tratada e não controlada. Então, usa sempre seus colírios de rotina prescrito pelo médico oftalmologista que acompanha esse paciente. E para um paciente que está em pós-operatório de catarata recente, não é legal estar perto de fumaça, porque a superfície ocular ainda está se recuperando. Ora, fez uma cirurgia intraocular. Então, respeita a orientação do seu médico de manter o repouso, comparecer aos retornos de forma programada e aí tem uma segurança nesse pós-operatório e uma boa recuperação visual.
3: Tá vendo? Não façam como Laerte, minha
0: gente. Tá vendo? Tome os cuidados devidos. Fique longe um pouco.
3: Né? Deixa o milho lá.
0: Deixa o milho lá.
3: E sai.
0: E quando tiver frio?
3: Aí, você reforça o cobertor.
0: Isso, perfeito.
3: Fernanda Mota, mais uma pergunta só que eu tenho. Por quê? A gente falou de lente de contato. Eu lembrei que essa época do ano a gente vai pra festa, né? E volta tão tarde, tem que acordar tão cedo. A gente nem quer tirar maquiagem, nem quer tirar nada. É um perigo dormir com a lente de contato, né?
4: É um perigo dormir com a lente de contato. A lente de contato é um excelente recurso para correção visual. Eu gosto muito quando o paciente tem indicação, quando o paciente tolera bem, é um excelente recurso para você ficar um pouco mais independente dos óculos, mas requer muitos cuidados. Os principais cuidados que eu preciso ressaltar aqui é não entrar em contato com água. Água da torneira, água de rio, água de piscina, com a lente de contato, porque essa água pode estar contaminada e levar micro-organismos que são muito danosos para o olho como veículo na lente de contato. Então, jamais entrar em contato com águas na lente de contato. A única substância que pode entrar em contato com a lente são as substâncias de limpeza, que são próprias para isso, e o colírio lubrificante. Outra coisa importantíssima é retirar essas lentes para dormir. Então, não pode dormir de lente de contato, porque isso causa alguns prejuízos, como, por exemplo, uma diminuição da oxigenação da córnea durante o sono. A gente já está com a pálpebra fechada, a gente está com aquela interface da lente de contato no olho. Então, a córnea acaba sofrendo com essa lente de contato aí durante o sono.
0: Isso. Doutora Fernanda, por favor, suas redes sociais, para quem tiver mais dúvidas, entrar em contato com a senhora.
4: Claro, Laerte. Minhas redes sociais são arroba doutora Fernanda Mota, DRA Fernanda Mota, tudo junto, no Instagram. E às vezes eu coloco algum conteúdo por lá.
0: Uma caixinha de pergunta, alguma coisa.
4: Sim.
0: Perfeito.
3: Fernanda Mota, médica oftalmologista, muito obrigada pela presença. Venha mais vezes, a conversa foi maravilhosa.
4: Muito obrigada. É uma satisfação imensa estar aqui com vocês, Laerte, Jéssica. Fiquei muito feliz em participar dessa manhã com vocês.
0: A gente
3: também.
0: Feliz.
3: É verdade.
0: Com a presença.
3: Beijo
0: para a
3: Berlane também, que veio aqui hoje da NV acompanhar essa entrevista. Obrigada, viu? Bom dia, Fernanda.
4: Obrigada, bom dia a todos.
3: Agora 7 horas e 58 minutos. Programa chegando ao fim, Lé?
0: Chegando ao fim o nosso programa, Jéssica. Quero parabenizar você, reforçar mais uma vez. Hoje é aniversário dela. Ganhou o presente da doutora Fernanda também. Um abraço, né? Eles se conhecem há muito tempo já,
3: muito,
0: né?
3: Muito tempo. Eu era criança, né?
0: Isso.
4: criança. Eu não era tão criança assim, mas ela era uma criança linda, extremamente talentosa. E com essa voz maravilhosa desde pequenininha. Então eu tenho um carinho muito especial por Jéssica.
2: Não, eu também tenho um carinho enorme por Fernanda. Pensa numa criança, ela é linda. Mas pensa numa criança linda, linda, linda, linda. Era Fernanda. Obrigada, viu, Fernanda?
4: Obrigada. Isso. E parabéns.
2: Obrigada.
0: Parabéns. Ela já recebeu tantos parabéns aqui, chorou, né,
2: demais,
0: Jéssica?
2: Demais, os olhos estão inchados.
0: Enchou os olhinhos.
2: Vou ter que retocar a maquiagem ali pra ir pra reportagem.
0: Hoje pode. Muito bem, vamos finalizar o nosso programa, mas antes eu quero receber aqui o nosso querido diretor comercial, ele, Rinaldo Soares. Ele quer parabenizar você pessoalmente e ao vivo aqui no nosso Nova Manhã, tá vendo? Bom dia, Rinaldo, seja bem-vindo.
5: Bom dia a todos, presente. Bom dia aos nossos ouvintes da Nova Brasil.
2: Bom dia, Rinaldo.
5: O nosso produtor mandou uma mensagem. Oi, Rinaldo. Eu digo, tô ouvindo desde 6 da manhã. Estou correndo para chegar aí. Eu vou ao vivo. Você quer mandar uma mensagem? Eu estou chegando, já estou na Pedro Calazans. Assim, Jéssica, quero dizer para você que você é uma pessoa especial. Muito para todos nós. Que é uma profissional maravilhosa. Uma colaboradora 10 mil. Uma pessoa que sempre encaixou comigo. Tô falando na minha parte aqui da rádio, tá, pessoal? Jéssica é uma pessoa incrível. É como eu estava ouvindo logo cedo, é uma grande mulher, uma grande lutadora, uma grande atleta.
2: É, somos!
5: E é a pessoa. Palavras para falar para você é difícil, porque você é completa para mim.
2: Obrigada.
5: Entendeu? Realmente, você é uma pessoa completíssima. Mas eu vou contar uma historinha aqui rapidinho.
2: Tá.
5: Que nós passamos há uns meses atrás. Eu acho que tem uns 8 meses, mais ou menos, por aí. A Jéssica chegou na minha sala e disse, chefe, quero falar com você. Eu digo, entra, senta aqui. Queria um conselho. Tá lembrada?
2: Tô.
5: Aí eu disse, fala, Jéssica, pelo amor de Deus, só não vai me dizer que vai me deixar. Chefe, é isso mesmo. Eu quero um conselho seu, que é, fui convidada para trabalhar em outra emissora da Record, acho que em Maceió, não foi?
2: Maceió.
5: O que é que o senhor acha? Meu amigo, eu não sabia se dizia, mas já estava tudo aqui encaixado, né? Aí eu disse, Jéssica, o que é que você quer para não ir? O que é que eu posso fazer, né? Para você não ir. O que é que o senhor pode me dizer? Fique e que você não vai se arrepender. É, chefe. Eu digo, é. Então não vou, não. E ficou. Aqui está até hoje com a gente.
2: Eu amo esse lugar. Amo. É. Me faz muito feliz estar no rádio. E seu Rinaldo me proporcionou essa oportunidade lá em 2020, juntamente com o João Arthur. E eu sou extremamente grata. Eu não consigo me enxergar fora daqui dessa realidade. Então, muito obrigada por todo o conselho, por todos os esforços para que eu permaneça aqui até hoje. Obrigada
5: mesmo.
2: Você
5: é uma menina maravilhosa. A Jéssica, gente, quem não sabe vai saber agora. Faz balanço geral amanhã, faz balanço geral à tarde, faz balanço geral à noite, se precisar faz geral madrugada e vai pro jornal. Jéssica é repórter. Jéssica é uma, como eu falei atrás, há poucas horas, é uma profissional completa.
0: Resumindo, é a Jéssica Cruz.
5: É a Jéssica Cruz. Jéssica, muito.
2: Obrigada.
5: Muitos anos de vida.
2: Amém.
5: Que você esteja sempre comigo aqui. Certo? Você só sai daqui se for para um melhor.
2: Conte comigo sempre.
5: E olha lá, só não cobri. Beijo para todos.
2: Beijo.
0: Um abraço. Rinaldo Soares participando aqui, tá vendo, Jéssica? Mais parabéns para você. Tem mais uma mensagem aqui, vê se você conhece essa voz aqui, olha só.
6: Bom dia, dupla querida.
2: Ai,
6: bom dia,
2: João.
6: Laerte. Bom dia, Jéssica. É claro que hoje, essa data tão especial, não poderia passar em branco, né? Tô passando por aqui para desejar um feliz aniversário para nossa querida amiga Jéssica. Desejar um novo ciclo cheio de muita paz, de muita saúde, de muitas alegrias para essa que é uma profissional que eu sou fã demais. É um privilégio poder trabalhar com quem a gente tanto admira. E aqui vai o meu cheiro todo especial para você hoje, viu, Jéssica? Que Deus te abençoe, que ilumine seus caminhos. Que você seja muito, muito, muito, muito feliz, tá bom? Um abraço do seu amigo João Arthur.
2: Ô,
6: até
2: João.
6: Mais, gente.
2: Um
3: beijo enorme para João Arthur, que sempre me apoiou, sempre, sempre, sempre. Eu sou muito fã dele.
0: Isso, eu vou aproveitar que o Rinaldo tá aqui, João Arthur também mandou uma mensagem. Não me tirem de perto da Jéssica, por favor.
3: Por favor. A gente deu tão certo. Aí o Doug falou bem assim uma vez: você gosta muito do Laerte, né? Eu falei, eu acho que ele deu muito certo.
0: Obrigado, Jéssica. Mais uma vez, parabéns. Eu falei pra ela aqui em off. Quando eu recebi o convite do Sistema Talar, eu falei pra você, não foi? Falei pra ela, Rinaldo. Quando eu recebi o convite do Rinaldo e do João Arthur, que me encontrou aí nas ondas do rádio, eu disse assim: quem vai trabalhar comigo? Ele disse: Jéssica Cruz. Eu disse: graças a Deus. Vou aprender muito com Jéssica Cruz. E tá acontecendo isso. Tô aprendendo a cada dia mais com ela. Tô repetindo que eu já falei isso de manhãzinha.
3: Obrigada. Ele que tem a voz muito parecida com o João Arthur, né? Eu acho. Obrigada, viu, Lete?
0: Obrigado a você.
3: Você é um parceiraço. Obrigada por tudo. Obrigado no dia de hoje,
0: tem sempre. Tem mais uma mensagem. Rapidinho. Tem mais uma mensagem pra você. Um grande amigo seu.
7: Olá, bom dia. Ai, eu não tenho a mesma impostação de voz dela, mas não poderia deixar de passar pra parabenizar Jéssica Cruz em mais um ano de vida. Já virou uma tradição minha participação nesse programa. E que bom que os anos passam e eu continuo podendo celebrar a vida dessa amiga, irmã de alma, como ela diz. E agradecer a Deus demais, porque eu costumo dizer a Jéssica: fique do seu tamanho. E a cada ano eu percebo a mulher gigante que ela tem se tornado. E isso não apenas me alegra, como me orgulha, porque em meio aos desafios da vida, ela continua me inspirando e me mostrando que há sempre motivos pra gente continuar sorrindo. Um cheiro, feliz aniversário. Vamos aproveitar o seu dia e um abraço pra todo mundo da Nova Brasil. Toque dia branco, não vai dar tempo.
3: Ele ama dia branco, Will, eu te amo tanto. Amo todos vocês, todas as pessoas que me mandaram e estão me mandando mensagens no dia de hoje. Obrigada demais. Como eu falei, eu amo estar aqui. E há pouco tempo aconteceu uma coisa, uma situação muito difícil, muito, muito difícil na minha vida. Eu tava arrasada e eu vim trabalhar mesmo assim, arrasada, eu tava arrasada. E a pessoa chegou e falou assim: eu achei que você não fosse trabalhar. Eu falei: não tem como, porque é isso que me dá gás pra viver, pra ser feliz, que me dá alegria. Eu amo muito estar aqui, isso me ajuda demais, me alimenta a alma. Obrigada a Nova Brasil, ao Sistema Talaia de Comunicação, por esse carinho, esse amor que vocês têm por mim. Vocês são minha família.
0: E assim finalizamos o nosso Nova Manhã de hoje, muito especial. Jéssica, felicidades pra você.
3: Obrigada.
0: Deus te abençoe. E repito, onde você colocar a planta dos seus pés, amém, que Deus vá na frente e ilumine tudo pra você, tá?
3: Amém, amém. Um beijo enorme pra todos vocês.
0: Vamos pedir desculpa aos nossos ouvintes. Oh, muitas mensagens aqui, Jéssica.
3: A gente vai ler tudo. Eu prometo, eu vou ler tudinho. Amanhã a gente tá aqui de volta no Nova Manhã, às 6 da manhã.
0: Pra finalizar, Milton Nascimento, Outro Lugar.
3: Beijo.

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5: Nova Brasil FM, 8:14.

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17: Nova Brasil FM, 8:39.
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0: Nova Brasil FM, esses foram os Paralamas do Sucesso com Busca Vida 919.
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0: De volta com Alceu Valença, Anunciação.

0: FM, essa foi Luciana Mello, Olha Pra Mim, aqui na Mais Que Moderna Brasileira, agora são 9h36.
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2: Caros e caras ouvintes da Nova Brasil, a Copa do Mundo está chegando e vem aquela pergunta: vale a pena para um país sediar uma Copa do Mundo? Olha, a resposta padrão seria que sim, porque tem mais movimento de turistas, mais emprego, mais obra, mas em 2026 essa conta está um pouco diferente. Estimativas mostram que 17 bilhões de dólares devem ser movimentados nos Estados Unidos. Parece muita coisa, com certeza é, mas isso representa só 0,2% do PIB americano. E tem outra coisa, várias cidades tiveram que fazer vários investimentos para melhorar a segurança, transporte, logística. É o caso de New Jersey, que o trem até o estádio em dia do jogo saltou de $12.90 para $150. Então a gente está falando de centenas de milhões de dólares que várias cidades estão fazendo como investimento. A moral da história é, a FIFA sempre ganha muito com a Copa. A estimativa é que ela deve faturar $13 bilhões com essa Copa, quase o dobro de 2022. Mas será que para o país sede isso é um investimento ou é só uma festa muito cara?
3: 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Informa a temperatura. 27 graus.
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6: Gilberto Gil, Esperando na Janela.

0: Nova Brasil e Tim Maia, Azul da Cor do Mar.
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0: Hora de curtir mais um sucesso da nossa rainha do soul, Sandra Sá, com Não Vá. Essa música foi lançada em 86 no álbum de mesmo nome da artista. Essa é uma das baladas mais envolventes de toda a discografia de Sandra Sá e foi composta em parceria com Mirna, trazendo um mergulho sem filtro nos dilemas, vulnerabilidades, apelos de um relacionamento amoroso. Bora ouvir então no Arquivo Nova Brasil, Sandra Sá, Não Vá.

0: Nova Brasil e o destaque do nosso arquivo. Sandra Sá não vá.
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0: Olha, o programa Novo Desenrola Brasil já beneficiou mais de 6 milhões de pessoas nos primeiros dias de funcionamento. Segundo o ministro da Fazenda, Dario Durigan, cerca de 4 milhões de brasileiros foram negativados por dívidas pequenas de até R$100. E mais de 1 milhão já pagou os débitos à vista, com descontos médios acima de 80%. A iniciativa é voltada principalmente para pessoas de baixa e média renda com dívidas bancárias em atraso. E a pesquisa Quest, divulgada hoje, mostra que 60% dos entrevistados defendem que facções como PCC e Comando Vermelho sejam tratadas como organizações terroristas pelo governo brasileiro. Outros 29% discordam da classificação e 11% não souberam ou não responderam. Quando a pergunta envolve a decisão dos Estados Unidos, o resultado fica dividido. 45% concordam e 45% discordam. As facções passaram a ser classificadas como organizações terroristas pelos Estados Unidos em junho, após decisão do governo Trump. 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Faltando 3 para as 10.
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3: Nova Brasil FM, 10 horas.
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Brasil, e essa foi Rita Lee com Ovelha Negra. E agora a gente vai curtir o som do Djavan, ele que concorre na categoria de melhor artista da MPB no prêmio BTG Pactual da Música Brasileira deste ano. A premiação acontece hoje no Rio de Janeiro e você acompanha tudo aqui na Nova Brasil. Djavan Lilás.

0: Nova Brasil e o Djavan com Lilás. 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Agora 10h19. 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
2: 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Informa a temperatura. 27 graus.
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4: Marisa Monte, Vilarejo.

0: Nova Brasil e Ana Vilela com Raé amanhã. Mais que moderna, brasileira. Agora 10h38, bom dia pra você. 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
4: A cerimônia do Prêmio BTG Pactual da Música Brasileira será apresentada pelas atrizes Débora Bloch e Alice Wegman. Inspirado na obra de Cazuza, o espetáculo foi concebido para reunir diferentes gerações da música brasileira. Na cerimônia serão anunciados os vencedores das 18 categorias da premiação. Entre os indicados estão nomes como João Gomes, Marisa Monte, Djavan, Emicida, Chitãozinho e Chororó, Alcione, Péricles, Ivete Sangalo, Galo, Xande de Pilares, entre outros. A cerimônia de entrega vai ser no dia 10 de junho, no Teatro Municipal do Rio de Janeiro, com transmissão no canal oficial do evento no YouTube.
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4: Nova Brasil FM, 10h42.
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7: Estamos de volta com seu Jorge Burguesinha.

0: Nova Brasil e o Skank Resposta.
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0: A gente confere agora mais um sucesso da música brasileira com Novos Baianos, Brasil Pandeiro. Essa música foi lançada em 72 no álbum Acabou Chorare. A gente curte aqui no Arquivo Nova.

0: Pérola, Novos Baianos, Brasil Pandeiro, no arquivo Nova Brasil.
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0: Estou de volta com alguns destaques do noticiário. Trabalhadores domésticos resgatados de condições análogas à escravidão vão ter direito a 6 parcelas do seguro-desemprego, prioridade no Bolsa Família e medidas de proteção semelhantes às da Lei Maria da Penha. O Senado aprovou ontem em sessão plenária e agora o projeto segue para sanção presidencial. E o Irã anunciou ataques contra 21 bases norte-americanas no Kuwait, Bahrein e Jordânia. A retaliação é uma resposta aos ataques dos Estados Unidos, que foram justificados pela queda de um helicóptero em Hormuz. Teherã avisou que não deixaria Washington sem resposta. Faltando 2 minutos para as 11, eu, Cláudia Nakazato, estou indo embora. Volto amanhã, a partir das 6 horas da manhã. Te deixo na ótima companhia da Luciana Camasmi. Um beijo para você e até amanhã. Tchau. 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
2: Nova Brasil FM 11.2.
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0: Eu sou Roberta Campos, eu sou mais Nova Brasil.
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2: Nova Brasil FM, 11:20.
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0: Nova Brasil, som do Ivan Lins, Meu País, no arquivo Nova Brasil, 11:38.
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2: 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Informa a temperatura. 27 graus.
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0: esse foi Ney Matogrosso, Tanto Amar. Antes teve Chimarrutz, Do Lado de Cá.
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0: A Comissão de Constituição e Justiça do Senado aprovou a PEC que concede autonomia financeira ao Banco Central. O texto retira o órgão do orçamento da União e o define como entidade pública de natureza especial, sem vínculo com ministérios. A proposta também inclui o PIX na Constituição, garantindo a gratuidade para pessoas físicas e vedando sua privatização. A matéria ainda precisa ser analisada pelo plenário do Senado. E resultados preliminares de um estudo conduzido pela USP apontam que 87,5% dos pacientes com linfoma não Hodgkin tratados com a terapia CAR-T-cell tiveram redução significativa ou desaparecimento do tumor. A técnica utiliza células de defesa do próprio paciente, modificadas em laboratório para combater o câncer. O tratamento é desenvolvido em parceria com o Instituto Butantan e pode ser incorporado ao SUS após a conclusão dos estudos e análise da Anvisa. 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Falta um minuto para o meio-dia. 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
2: Da catapora ao herpes zóster. Durante a infância, muitas pessoas entram em contato com o vírus da catapora. Depois da infecção, o organismo controla o vírus, mas ele não é eliminado totalmente do corpo. Com a idade e o enfraquecimento do sistema imunológico, o vírus pode ser reativado e provocar o herpes zóster, que também é contagioso. Os principais sintomas são dores intensas, vermelhidão na pele e bolhas com líquido transparente, geralmente na região do tórax, pescoço e costas. Ao perceber os sintomas, é importante procurar um médico o quanto antes.
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1: Nova Brasil, mais que moderna, brasileira, meio-dia e três, ótima tarde pra você. Nessa edição do Sob Medida, a gente ouve Caetano Veloso, tem Rita Lee e começando com Roberta Campos, Lumiar.

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0: meio-dia 21. 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Meio-dia e 22, aqui no Sob Medida, você ouve Nando Reis e Marisa Monte.
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0: som da Rita Lee aqui no Sob Medida Saúde. Agora meio-dia e 44.
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0: O hino definitivo da virada e do orgulho feminino na MPB. Lançado em 1976 no antológico álbum Pássaro Proibido, Olhos nos Olhos transformou-se em um dos maiores marcos da carreira da nossa abelha rainha, Maria Bethânia. Composta pelo mestre Chico Buarque, que assumiu com maestria seu eu lírico feminino, a canção inverte totalmente a lógica da dor do abandono. Em vez de lamentar, a letra desenha a trajetória de uma mulher que sofreu, mas deu a volta por cima, ressurgindo livre, forte e autossuficiente. A gente ouve Maria Bethânia, Olhos nos Olhos.

0: Nova Brasil, esse foi o Frejá com sua versão de Só Você, encerrando Sob Medida.
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0: O MEC abriu a consulta ao SISU+, etapa complementar e inédita do Sistema de Seleção Unificada, que oferece uma nova oportunidade para estudantes que não conseguiram uma vaga na chamada regular, realizada em janeiro. A ferramenta permite pesquisar cursos e instituições disponíveis para o segundo semestre de 2026. As inscrições acontecem entre os dias 15 e 19 de junho pelo portal de acesso único. Podem participar os candidatos que fizeram o Enem nos últimos 3 anos e concorreram ao SISU 2026. E pesquisadores da Universidade Estadual de Ponta Grossa, no Paraná, identificaram uma nova espécie de animal marinho que viveu há cerca de 400 milhões de anos, muito antes do surgimento dos dinossauros. Trata-se de um molusco. A descoberta ajuda a reconstruir a história da vida na Terra e reforça a importância da pesquisa científica desenvolvida nas universidades brasileiras. 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

0: Nova Brasil 1:18.
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0: Lançado em 1983 no antológico álbum infantil Casa de Brinquedos, o Caderno é uma das maiores obras-primas do cantor, compositor e instrumentista Toquinho. A genialidade da faixa está em dar vida a um objeto simples que assume o papel de um companheiro silencioso e fiel. A letra acompanha a evolução da vida sob a ótica do caderno, desde os primeiros rabiscos e desenhos coloridos da infância, passando pelas provas e segredos da adolescência, até o momento em que a vida se abre em um feroz carrossel e o amadurecimento chega. A gente ouve Toquinho, o Caderno.

0: foi Toquinho, o Caderno, 1h21. 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
1: Nova Brasil FM, 1:23.

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4: Nova Brasil FM, 1h41.
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0: Brasil, esse foi Lobão, Me Chama. Antes ouvimos Ana Carolina, Rosas.
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0: A bola oficial da Copa do Mundo de 2026 parece mais um computador do que uma bola de futebol. Batizada de Trionda, ela conta com chip de sensor de movimento, inteligência artificial e bateria recarregável, capazes de registrar dados 500 vezes por segundo e enviar informações em tempo real para o sistema de VAR. A tecnologia ajuda os árbitros a analisar lances como impedimentos e possíveis toques de mão com mais rapidez e precisão, sem alterar a experiência dos jogadores em campo. Se você quiser saber mais curiosidades, acesse novabrasil.com. E mudando de assunto, os Paralamas do Sucesso receberam o título de Doutor Honoris Causa da Universidade Federal Rural do Rio de Janeiro, uma das mais importantes honrarias acadêmicas do país. A homenagem reconhece a contribuição de mais de 40 anos de carreira de Herbert Viana, Bi Ribeiro e João Baroni, o João Fera também estava presente, para a música e para a cultura brasileiras. Nas redes sociais, a banda agradeceu a honraria e celebrou a música, a cultura e a educação. O Bi e o Baroni estudaram na Universidade Rural e foi lá que os Paralamas fizeram as primeiras apresentações oficiais em 1983. 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Falta um minuto para as duas. 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
2: Nova Brasil FM, 2:05.

Mais que moderna brasileira, boa tarde, tudo bem? Como é que você tá? Tudo em paz? Tudo tranquilo? Quarta-feira hoje, 10 de junho, 2026. Espero que esteja tudo bem com você aí. Relógio virou, são 2h06. Eu sou o Jairo de Andrade. A partir de agora nós estamos juntos aqui na Sintonia 93.5. Vamos começar hoje com os Paralamas do Sucesso.

0: Maria Rita, encontros e despedidas aqui na Nova Brasil FM. 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Nova Brasil, mais que moderna, brasileira, são 2 horas, 21 minutos.
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0: Vitor Clay aqui na Nova Brasil, juntamente com Joyce Alane. 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Nova Brasil, mais que moderna, brasileira, agora são 2h38.
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10: Nova Brasil FM, 2:43.

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0: As inscrições do programa Primeiro Emprego foram prorrogadas até o dia 22 de junho. O processo seletivo gratuito é voltado a jovens de 18 a 29 anos em busca da primeira oportunidade formal e as inscrições ocorrem pelo site oficial. A ampliação do prazo contempla vagas remanescentes em cursos de Aracaju, Barra dos Coqueiros, Campo do Brito, Itabaiana e também no município de Lagarto. Quem já realizou o cadastro dentro do programa original não precisa fazer o procedimento, pois a inscrição continua válida no sistema do Estado. De acordo com o calendário atualizado, a seleção dos candidatos vai acontecer de 23 a 29 de junho, com o resultado preliminar previsto para o dia 30. O resultado final da seleção sairá a partir de 7 de julho. E a entrega de documentos dos aprovados deve ser feita entre o dia 9 e 14 do mesmo mês. O programa oferece qualificação teórica e prática em empresas parceiras, além de uma bolsa auxílio mensal no valor de R$ 500 durante 6 meses. 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

0: 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Nova Brasil, mais que moderna brasileira, são 3 horas, 22 minutos. 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
8: Nova Brasil FM 3:26.

0: 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Faltando agora, faltando não, pensei que já ia dar 4 horas, agora que são 3 horas e 40 minutos. O relógio virou por aqui.
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9: Nova Brasil FM, 3h44.
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0: E assim a gente vai fechando essa hora aqui na Nova Brasil FM. Essa foi a Dulce Quental Caleidoscópio, música de Herbert Viana, essa daí. Agora são 16h, a gente começa já já o nosso Sob Medida, uma hora só de músicas aqui na nossa programação. Aguenta aí só um pouquinho.
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0: O PROCON Aracaju, em parceria com o PROCON Sergipe e a Guarda Municipal, realizaram uma fiscalização em 13 barracas de fogos de artifício na Coroa do Meio, Zona Sul de Aracaju. A ação integrada teve como objetivo verificar a regularidade documental dos pontos de comércio e garantir o cumprimento da lei que proíbe artefatos barulhentos. O foco principal das equipes foi inspecionar o comércio de fogos com estampidos ou ruídos que ultrapassem o limite permitido de 80 decibéis na capital. De acordo com o PROCON, o monitoramento ostensivo ocorre desde dezembro e foi intensificado para o período junino. Nenhuma irregularidade foi encontrada durante os trabalhos de ontem, mas o órgão alertou que produtos em desacordo serão apreendidos em novas vistorias. 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
2: 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Informa a temperatura. 27 graus.
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6: 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A partir de agora a gente começa o Sob Medida, uma hora só de músicas aqui na nossa programação. Hoje a gente vai ouvir o Rapa, tem ainda Maria Bethânia e vamos começar com Ana Carolina.

Os Paralamas do Sucesso, versão ao vivo de Que País é Esse, aqui na Nova Brasil FM. Esse é o Sob Medida. Nós estamos com uma hora só de músicas aqui na nossa programação. 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Agora são 4h31. Vamos com Maria Bethânia?

0: Fechando aqui o Sob Medida, Ivan Lins, vitoriosa na Nova Brasil FM. Foi uma hora só de músicas aqui na nossa Nova Brasil FM. E o Sob Medida pode voltar a qualquer momento na nossa programação, tá bom? Aguarda aí a próxima edição que vai ser bacana.
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0: Uma portaria conjunta publicada pelos Ministérios da Pesca e Aquicultura e do Meio Ambiente fizeram uma mudança no período de defesa do camarão marinho, estendendo o tempo em que a captura do crustáceo fica terminantemente suspensa em toda a faixa litorânea de Sergipe. De acordo com as novas diretrizes, a proibição passará a vigorar no dia 1º de dezembro e vai até o dia 15 de março. A medida acrescenta aí mais 15 dias de restrição em relação ao modelo adotado anteriormente, em que a proibição se encerrava no final de fevereiro. A alteração já está em vigor e passará a orientar a atividade pesqueira na temporada de 2026-2027. Segundo os órgãos federais, o principal objetivo da ampliação é garantir a sustentabilidade e a conservação dos recursos pesqueiros. Ao prolongar a proibição, a estratégia governamental busca oferecer maior proteção às espécies de camarão durante as fases críticas do seu ciclo biológico, favorecendo o período de reprodução e assegurando o crescimento adequado dos animais antes que a frota de pesqueiros retorne ao mar. 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Faltam agora 2 minutos para as 5 horas da tarde.
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0: Ivete Sangalo e Roupa Nova, o Sal da Terra aqui na Nova Brasil 93.5. Eu sou Jairo de Andrade, muito obrigado pela sua companhia, pela sua audiência. Daqui a pouco, às 7 da noite, tem direto da Orla de Atalaia o nosso projeto do São João, que é o Parada Junina Nova Brasil FM. Daqui a pouquinho tem o Weber Lima com o Nova Brasil em campo. São 5h25, eu volto amanhã. Muito obrigado, boa tarde, boa noite a todos.
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6: 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Informa a temperatura. 26 graus.
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5: 5:29, está começando Nova Brasil em Campo, comigo Weber Lima, ao meu lado Veloso e Fran, Wagner Veloso e Fran Alberto, a nossa Franzinha. Franzinha, como é que é, Fran? Boa tarde, é arroba Franzinha 10, né?
15: Underline 10,
5: e o Veloso é arroba, boa tarde Veloso.
18: Boa tarde Weber, o meu é Veloso 01, Veloso com dois L's, hein? Yes.
5: Isso, Veloso, você sabia Veloso que o seu nome é, tá confundindo com aquele cara que tá fazendo leitura labial, rapaz.
18: É o mesmo sobrenome.
5: Caramba, e com dois L's.
18: É igual,
5: também.
18: Só que ele é o 2.
5: Você
18: o 1 sou eu.
5: O dele é Veloso 02?
18: Não, não, ele é o 2.
5: Ah, sim.
18: Ele é o 2. É. O que é o 1 sou eu.
5: É, o Veloso 01. O nosso Renan Oficial, que hoje tá de folga, é Renan Oficial.
18: Que moleza sim. É essa, hein?
5: Moleza, Renan tá... Assim, tá fácil ali. Bom, mas vamos lá, 5:30. A gente vai falar de futebol, muito futebol nesta quarta-feira, antecedendo aí a estreia, a abertura do Mundial que acontece amanhã com México e África do Sul, lá no Estádio Azteca, reeditando a abertura de 2010, né, que tivemos lá na África do Sul. África do Sul e México, os papéis vão se inverter desta vez e teremos uma reedição de abertura de Copa do Mundo 16 anos depois. Você participa conosco, acompanha nosso programa através do aplicativo Nova Brasil FM.
18: E tem também... bomba hoje, hein?
5: Tem bomba?
18: Tem bomba hoje. Tá ligado aí, tem bomba hoje.
5: Ah, tem bomba. Bomba do Veloso.
18: É, tem bomba hoje.
5: E é o seguinte, e palmeirenses, fiquem ligados, hein, que tem notícia em relação a Abel Ferreira. Será? E essa não é a bomba do Veloso, essa não, porque essa não é bomba, já tá aqui nos portais, né? O Abel Ferreira pode sair. A gente vai falar sobre isso em instantes aqui no programa, mas Veloso tem uma outra muito boa realmente relacionado ao time do Palmeiras. Mas a gente vai com você no aplicativo Nova Brasil FM, no youtube.com/Nova Brasil em Campo, youtube.com/jornalismo Nova Brasil, e lógico, aqui em São Paulo no 89,7, mas você pode acompanhar o nosso programa em Ribeirão Preto, Campinas, Mococa, São José dos Campos, Araçatuba, lá em Andradas do Sul de Minas Gerais, na Rádio Nova Brasil Mantiqueira, também no Rio de Janeiro, Vitória, Brasília, Recife, Salvador, Aracaju, João Pessoa, Fortaleza, Maceió. É o Brasil ligado na Nova Brasil FM, que você curte além do futebol, jornalismo pela manhã e a programação musical, que tá diferente a programação musical da Nova Brasil. Você pode participar pelo chat do YouTube. A enquete de hoje é a seguinte: porque tá todo mundo falando dos laterais, né? Não temos mais laterais. Sim. E tal, e não sei o quê. Quem você escalaria como os laterais da seleção brasileira pro jogo de sábado contra Marrocos? Danilo e Alexandro? Danilo e Douglas Santos? Ibanes e Alexandro, ou Ibanes e Douglas Santos? Pode ir lá votar, eu vou votar aqui, depois eu explico por quê. Danilo e Alexandro é o meu voto, inclusive, que está ganhando 67% no jornalismo Nova Brasil. E o pior, que o cara tá de folga e com o celular alto pra caramba. É aqui, acho que é aqui, não,
18: seu.
5: É o meu. É aqui,
18: é
5: a minha tela, rapaz.
18: É o seu.
5: É a minha tela. É aqui, ó, é o computador, já é craticar o cara, tá vendo? Rapaz. E aqui, ó, no Nova Brasil em Campo, quem tá ganhando aqui é o Ibanes e Douglas Santos, ó, no pessoal que curte o Nova Brasil em Campo. Antes dos destaques, ó, gente, tem o livro aqui do nosso parceiro Heródoto Barbeiro, do Gustavo Corte e da Valquíria dos Santos, ou do Gustavo Corte e da Valquíria dos Santos, Entre Gols e Votos, O que Move a Torcida e os Eleitores. Tá aqui, ó, pra você, tá na tela do YouTube, Entre Gols e Votos, O que Move a Torcida e os Eleitores, um livro do Heródoto Barbeiro, do Gustavo Corte, ou Corte, Valquíria dos Santos, é a nossa sugestão de leitura. Rapaz, eu vou falar um negócio pra você. Eu tava falando isso hoje de manhã com a minha irmã sobre isso. ela já vive já uma... ela lê livro no iPad, cara. Eu não consigo. Livro pra mim tem que ser assim, na mão, sabe? Papel.
20: Físico.
5: Olhar e tal, ler assim, ó. E etc. Só tá faltando óculos pra eu conseguir ler aqui. Mas é o seguinte, é, Veloso. Aí, o que que acontece?
20: Assume logo, igual eu.
5: Exatamente. Então é o seguinte, olha aqui, ó, o livro muito legal aqui, mas eu também só consigo ler com livro físico. 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Vamos aos destaques do programa com Antônio Lima, Edson Rufino, Lucas Basílio, Felipe Camargo e Felipe Oliveira.
21: Na Seleção Brasileira, no dia do aniversário de Carlo Ancelotti, treinador italiano, dá pistas de quem serão os titulares das laterais do Brasil para a estreia diante de Marrocos sábado na Copa do Mundo. Rafinha admite que pode entregar mais com a camisa da Seleção Brasileira.
22: É amanhã, a partir das 4 horas da tarde, México e África do Sul fazem o jogo de abertura da Copa do Mundo de 2026.
23: Dos integrantes do grupo D desta Copa do Mundo, apenas os donos da casa foram derrotados no último amistoso respectivo antes do início do Mundial. E com relação à seleção do Paraguai, teve atleta palmeirense participando ativamente dos gols da vitória.
24: A seleção francesa, uma das favoritas ao título da Copa do Mundo, fará amistosos durante o Mundial. Sim, repetirá a estratégia que fez na Copa de 2018, na Copa de 2022 e também na Eurocopa de 2024. O motivo? Dar sequência e ritmo de jogo àqueles jogadores que não vêm atuando muito durante a Copa do Mundo.
25: A seleção da Argentina ontem realizou seu último amistoso antes da estreia na Copa do Mundo. Venceu a Islândia por 3-0. Messi, que entrou no segundo tempo, foi protagonista. Marcou de pênalti e deu assistência. Nesse momento, as duas forças do Mundial estão realizando amistosos. A seleção de Portugal enfrentando a Nigéria e Inglaterra contra a Costa Rica.
5: Brasil! 5:36. Lembrando pra você, camisa da Seleção Brasileira pra gente sortear aqui no programa, sexta-feira. Mandar um abraço pro Ayrton. O Ayrton que teve essa ideia, rapaz. Falou, vamos ter que arrumar umas camisas aí da Seleção pra sortear no programa esportivo. Obrigado, viu, Ayrton? Um abraço pra você. É o seguinte, ó. Vamos lá. Veloso,
20: oi.
5: Boa tarde, Veloso.
20: Boa tarde.
5: E aí, quem você utilizaria nas laterais da Seleção, Veloso?
20: Ah, olha, não temos ninguém, viu? Tá ruim.
5: Brasil! Tá bom, pô.
20: Tá ruim. Não, as laterais tá ruim.
5: O esquema do Ancelotti tá bom. Você vai jogar com os dois fechadinhos.
20: Tá ruim. Mas eu vou de Ibáñez e o Douglas.
5: Ibáñez e Douglas, por quê?
20: Diferente de você.
5: Você vai colocar um zagueiro na lateral?
20: Ué, e o Danilo é o quê?
5: Danilo é lateral.
20: Ah, é nada. Tá com 36 anos, não vai passar uma. Eu vou de Ibáñez, que jogou bem, aliás, jogou de zagueiro, mas jogou bem, é mais leve, mais soltinho. De repente ele aparece uma na linha de fundo lá, vai ser duro, mas de repente ele aparece uma por lá. E do outro lado também, mais mobilidade, né? É que a gente tem que... É por eliminação, tá? Não é que eles estão... É por eliminação. Vamos quem é menos ruim. E aí eu vou com esses dois laterais, já que o único lateral direito que a gente tinha, o Wesley, saiu machucado. Então nós não temos lateral direito na Seleção Brasileira para disputar a Copa do Mundo. É um absurdo, mas não temos.
5: Eu vou nessa do Danilo e do Alexandro, concordo em partes com o Veloso, que realmente as laterais estão abandonadas, mas pro esquema do Ancelotti, Danilo e Alexandro tá ótimo, eles não vão subir mesmo, gente, então tá tudo certo, vocês vão ver, os dois vão ficar ali, ó, atrás, ó, o italiano vai jogar no esquema mesmo do treinador italiano. Se ele pudesse colocar quatro zagueiros ali na linha, ele colocaria, ele vai colocar o Danilo de um lado, o Alexandro do outro, dificilmente vocês vão ver esses jogadores passarem no meio de campo. Esse é o esquema do Ancelotti, jogar no, como gosta de dizer o pessoal hoje em dia, no reativo, né? No contra-ataque, e é isso que eu acredito que vai acontecer com a Seleção Brasileira. E você participa conosco, manda a sua mensagem, mas eu acho que também vai de Danilo e Alexandre. Eu iria com os dois também. E você, Fran? Boa tarde novamente.
26: Boa tarde, Weber, a todos os ouvintes. Eu iria de Ibáñez
0: e Douglas Santos. Na esquerda é o verdadeiro tanto faz, na verdade a gente vai, se for com o Alexandro, a gente vai falar por que não o Douglas Santos, se for o Douglas Santos a gente vai falar por que não o Alexandro, porque os dois, para mim é o verdadeiro tanto faz, não vejo nenhum dos dois merecendo essa vaga como titular mesmo, e do lado direito eu iria de Ibanez pelo vigor físico, na verdade, eu acho que ele também tem mais coragem, se precisar subir, eu tenho certeza absoluta, acompanhando jogos na Saudi Pro League e os jogos que ele fez com a seleção brasileira, ele vai conseguir voltar, caso aconteça isso, diferente do Danilo, eu sei que o Danilo já jogou muito tempo nessa posição, mas há muito tempo atrás, e eu acho que ele não tem tanta característica de subir, de fazer uma ultrapassagem, o Ibanez já tem isso, isso seria a minha escolha, mas eu acho que o Ancelotti vai de Danilo e Alexandro pela experiência de ter disputado já uma Copa do Mundo. Então, eu acho que ele vai jogar no seguro, principalmente pela ausência do lado esquerdo do Marrocos, né? Saiu aí a lesão confirmada do Ezaouli, e vai ficar aí de duas...
5: Ah, não, praticamente tá fora da Copa.
0: Exato. É. E eu acho que isso é um reforço da seleção brasileira, porque aquele lado esquerdo do Marrocos era muito forte, e eu acho que ele vai de Danilo e Alexandro, até porque o Danilo foi o primeiro a ser convocado. Sim. Então a oportunidade dele colocar para jogar é agora, mas não seria a escolha que eu faria.
5: E na coletiva ele falou sobre isso, né, da saída do Wesley ao Danilo. Ele falou na coletiva, o Danilo...
20: Eu também acho que ele vai de Danilo, mas eu colocaria Ibanez.
5: Sim, pela força física, né, pela vitalidade e tal, eu também entendo isso daí, mas pro esquema dele, eu acho que é Danilo e Alexandre, tá tudo certo. Ó, deixa eu mandar um abraço aqui, ó. Anderson Melari, é isso? De São João da Boa Vista. Ele falou, bora entregar pão de alhozinho. Tirou a foto aqui, rapaz, entregando, a nota fiscal, entregando aí pão de alhozinho pelos estados aí do Brasil. Um grande abraço para você, 5 horas e 41 minutos. Mande a sua mensagem, 11 943 80 50. Você mandou uma mensagem, seu nome, como fez o Anderson aqui, mas mande áudio, rádio é som, mande áudio, como diria aquela senhora, mande áudio, é você,
0: mande isso, áudio, não mande
5: texto não, mande áudio, rádio é som, seu nome, o Eber Lima, do Lausanne Paulista, Zona Norte de São Paulo, e eu quero ganhar a camisa da seleção brasileira, sexta-feira o sorteio pra você, tá bom? E quem está conosco também no nosso programa hoje é Jorge Vinícius, JV, um grande abraço pra você. Rapaz, o Botafogo não tem jeito mesmo na Série B, hein? Vai, pelo jeito, tá despencando pra Série C. Mas vamos falar de seleção brasileira, Jorge Vinícius. Com quem que você entraria nas laterais da seleção brasileira? Alexandro e Danilo, realmente. Alexandro e Ibanez. Danilo ou Douglas Santos ou Alexandre Ibanez?
3: Um abraço para você, Weber, para todos que nos acompanham. Olha, a gente tem que analisar com opinião própria daquilo tudo que a gente está colhendo nas últimas horas, do que vem dos Estados Unidos, de informação, de treinamento, e aquilo que tende a ser a seleção escalada pelo técnico nosso, Carlo Ancelotti. Nas duas situações, eu vou falar, na minha opinião, Alexandro na lateral esquerda e Danilo na lateral direita. E não deve fugir disso. Pelo que a gente tem apurado, Alexandro deverá começar como titular esta Copa do Mundo, do lado esquerdo do sistema defensivo do Brasil, e do lado direito, mesmo com esta concorrência do Ibanez, eu tenho noção de que quem vai ganhar a chance, vai sair jogando como lateral titular neste Mundial, será o Danilo. Para mim, Danilo e Alexandro, na cabeça do Carlo Ancelotti, também ele deve escalar esses dois jogadores para a partida de sábado de estreia contra a seleção do Marrocos, Weber.
5: Ah, deve ser isso daí mesmo, e a gente vai falar sobre isso a partir de agora, porque teve um convidado hoje, um convidado não, né? Um entrevistado hoje na coletiva, que muitos estavam aguardando, né? E perguntaram da questão do desempenho dele num clube e na seleção. Estão aguardando o Vini Júnior também, que não passa em zona mista, que não dá entrevista para ninguém. Inclusive, a CBF diminuiu já o número de entrevistados no dia. Quando eu estive lá em Teresópolis e até mesmo nos Estados Unidos, no início eram dois entrevistados. Agora já caiu para apenas um. É impressionante. Mas vamos lá com o Felipe Camargo e as informações da seleção brasileira. Felipe, tudo bem?
21: Fala, Weber, tudo bem? Um abraço a você, um abraço amigo ligado aqui no Nova Brasil em Campo. Vamos atualizar então as informações da seleção brasileira nesta quarta-feira. A partir de agora, falta pouco tempo para a estreia do Brasil. Mais duas atividades para Carlo Ancelotti poder oficialmente definir o Brasil que pega Marrocos neste sábado às 19h no estádio em Nova Jersey. Palco da estreia do Brasil, expectativa de palco também para a grande decisão em que o Brasil esteja lá. Hoje o dia marca o aniversário do Carlo Ancelotti, 67 anos. Os jogadores fizeram aquele corredor, né, para dar tapa na cabeça do treinador, mas não forçaram muita barra não, né? Até o Rafinha brincou na coletiva há pouco, falando do respeito pelo mister e que o pessoal ali só foi para poder dar os parabéns ao treinador, levar na brincadeira, que é uma rotina dos jogadores, né? Fazer o corredor para dar tapa um no outro, mas com o treinador tem que ter respeito. Foi feito bolo, enfim, uma comemoração ali pelo dia importante. A seleção brasileira que já começa a ter cara da estreia. O Ancelotti deu pistas de que Danilo vai ser o titular na lateral direita e Alexandro o titular na lateral esquerda, na dupla de zaga Marquinhos e Gabriel Magalhães, tendo o Matheus Cunha lá na frente. Vamos ouvir um pouco também do Rafinha, ele que fala sobre a expectativa para esse confronto diante de Marrocos, o que o Brasil precisa ter de atenção para essa estreia. Vamos ouvir o que fala o camisa 11 da seleção brasileira.
4: Não só no primeiro jogo, acho que a gente tem que ter não só um ponto de atenção, mas vários durante a competição, porque é uma competição assim, num curto período de tempo, ela é muito traiçoeira, né? Então tem pouco tempo de trabalho para poder organizar melhor. Então a gente com esse tempo de preparação a gente está tentando nos adaptar e chegar o mais próximo possível de não cometer erros. Então acho que o ponto de atenção é o fato de a gente ter uma competição curta, num período curto, e ter que errar o menos possível.
21: Rafinha teve um ciclo com alguns momentos tendo lesões e precisou evidentemente de um tempo para voltar à seleção brasileira. Para muitos, um jogador que entrega mais no Barcelona do que com a camisa do Brasil. Vamos ouvir que autocrítica faz Rafinha em relação a esse tema.
4: Acho que o Mister ele tem total confiança, ele conseguiu me acompanhar de perto pela seleção, mas ele já me acompanhava na Espanha, então várias vezes também já conversamos. Ele é um cara que sempre, mesmo sendo muito rival, a gente sempre teve uma boa relação. Eu diria que muitas vezes eu, por ser uma pessoa que tem uma autocrítica muito alta, eu me cobro muito mais do que o Mister propriamente dizendo. Então acho que eu tento me provar mais do que eu sou capaz do que acho que eu deveria provar para o Mister, e acho que ele está muito contente com aquilo que eu venho entregando nos treinamentos e nos jogos, mas eu particularmente eu sei que eu posso fazer muito mais e eu estou buscando esse melhor ainda.
21: Rafinha definitivamente chega como um dos protagonistas da seleção brasileira para esta Copa do Mundo, embora tenha sido titular em 2022. A titularidade deste ano parece que exige um pouco mais do Rafinha. Vamos ouvir o que fala Rafinha em relação a essa comparação da última Copa para essa Copa do Mundo.
4: Eu acho que eu senti mais pressão naquela Copa de 22 do que na 10, né, nessa Copa, porque né, me vendo com os olhos de hoje, na Copa de 2022 eu cheguei muito imaturo para a Copa. Não só na seleção, no Barcelona também estava chegando, estava no período de adaptação, na seleção também estava jogando, mas ainda assim sentia que não estava totalmente adaptado com a seleção brasileira, com o que é vestir a camisa da seleção brasileira. E na Copa de agora, eu me sinto muito mais preparado pelo meu momento no clube, me sinto mais preparado por entender o meu momento na seleção, o meu lugar na seleção. E a pressão, ela vai existir sempre, cara. A partir do momento que a gente veste a camisa da seleção brasileira, a gente tem que saber que a pressão, ela vem junto, né? É a única seleção que ganhou 5 Copas do Mundo. Então, se a gente não tiver preparado para a pressão que vem por trás de vestir essa camisa, acho que a gente não pode estar disputando um torneio desse nível.
21: Esse então o Rafinha e o provável Brasil para a estreia de sábado na Copa do Mundo, do Alisson no gol, Danilo na direita, Marquinhos, Gabriel Magalhães, ambos formando a dupla de zaga, e Alexandro na esquerda. Dois homens por dentro na marcação, Casemiro, Bruno Guimarães, Lucas Paquetá, por um lado Vini Júnior, por outro Rafinha, e na frente Matheus Cunha. Esse pode ser o Brasil da estreia sábado contra Marrocos na Copa do Mundo, Weber Lima.
5: Maravilha, o nosso Felipe Camargo trazendo as informações da seleção brasileira. E saiu o quadro de arbitragem, né? Eu não sei, quinteto, sexteto, agora tem árbitro de tudo que é jeito, né? O árbitro será o esloveno Slavko Vintic, de 46 anos. Entre as partidas de destaque, o esloveno comandou o duelo entre Bayern de Munique e Real Madrid pelas quartas de final da Liga dos Campeões, que terminou 4-3 para os alemães. O jogo foi no dia 15 de abril deste ano e também apitou a partida decisiva por vaga na Copa entre Suécia e Polônia nos playoffs. Os suecos venceram por 3-2. Bom, 5 horas e 50 minutos. Vamos falar da seleção brasileira. Daqui a pouquinho a participação do nosso ouvinte. Acho que não vai fugir muito, né, Fran? Qual que tem no ar aí? O vídeo do Neymar. Vamos guardar pro Veloso falar disso daí, que o Veloso tá com o olho clínico em cima do Neymar. Oh. Mas vai liderar a fila de desculpas pro Neymar. Oh. Fran, em relação à seleção brasileira, aquela agora que a gente já viu ontem, né, com esses laterais Danilo e Alexandro, e na frente o retorno do Matheus Cunha mais à frente com a entrada do Paquetá. Fran.
0: Não vai fugir muito disso, não. E o Ancelotti, ele é muito previsível também. Mudou muito pouco. Ele insistiu por muito tempo com as beiradas ali sendo atacantes. Nesse último jogo, na verdade, que ele mudou um pouquinho o pensamento ali, colocando um terceiro homem de meio de campo, que varia, né, dentro do jogo, hora fica aberto, hora vem por dentro, dificilmente vai mudar algo do que a gente tem acompanhado e vendo também, talvez seja as melhores opções para começar uma Copa do Mundo. O Matheus Cunha, né, que foi praticamente titular no ciclo todo também, acho que ele não vai tirar. Eu gostaria ainda assim de ver o Danilo Santos no meio de campo, mas e tendo a escolha do Paquetá, foi o que ganhou oportunidade e foi bem nos dois jogos de preparação. Então é só ajustar mesmo os últimos detalhes para que dê tudo certo no sábado, que é o jogo mais difícil dessa primeira fase.
5: Maravilha, vamos mostrar o vídeo do Neymar aí na tela e o Veloso vai falar sobre a perna do Neymar que chamou a atenção do Veloso. Vamos lá na tela então do YouTube enquanto isso. Ô Veloso, você acha que a perna dele tá muito fina?
20: Não, não é essa, é uma mais lateral. Essa não dá pra ver.
5: Essa não dá pra ver muito
20: essa
5: bem.
20: Essa não dá pra ver porque tá frontal, né? Isso não tem noção da musculatura lateral, que é onde que ele precisa, né, recuperar
5: a panturrilha.
20: A musculatura,
5: né?
20: A coxa também, ele tá atrofiada a perna esquerda dele. Mas só que essa imagem frontal a gente não tem a noção. Certo, exato.
5: Então o pessoal
20: ideal
5: vai buscar aí essa lateral.
20: Tem
5: aí
20: uma imagem lateral que ele tá. Não, tem uma que é a boa, é que ele tá pedalando e aquela bicicleta que move os braços também, sabe?
5: Sim, sim.
20: É aquela que vai os braços.
5: Como é que
20: a perna
5: chama?
0: Que ele tava com o Ederson, acho que foi ontem essas.
20: Essa imagem é de ontem. Ele tá pedalando e o negócio com o braço aqui, ó. E é lateral a imagem, aí você vê que realmente a perna esquerda dele tá, mas assim, pelo menos a impressão que eu tive, né? Acho que até legal o pessoal que tá acompanhando pelo YouTube também ter essa impressão, você fazer uma avaliação. Eu achei que está muito atrofiado o Weber, que se ele jogar desse jeito, pelo menos com a impressão que eu tive, ele vai se machucar, porque a musculatura não está preparada para uma partida, a exigência física que é uma partida hoje, e principalmente a gente falando de Mundial.
5: Com certeza, Veloso. 17 horas e 53 minutos. Vamos para a participação do ouvinte. Rapaz, vai custar tudo isso? O Danone lá na Copa do Mundo? Rapaz, olha aqui.
20: Tá calor, hein?
5: É, e no Estádio Azteca. Sabe quanto que vai custar um Danone lá de 710 ml? Cerca de R$ 92,00, cara.
20: Tá caro. Caramba, quase 20 dólares.
5: Cerca de R$ 92,00 lá no Estádio Azteca. É o dobro do que vendem lá. É, cadê? Um lanche, uma batata frita. É, tem que ser parceira da FIFA, né? A empresa, né? Que vende dentro do estádio. R$ 60,00 uma batata frita.
20: Que batata é essa?
5: Pacotinho de batata frita. E refrigerante, cerca de 45 reais. Rapaz, a água ficou mais baratinha, gente. R$ 24,00 uma garrafinha de água. 5 horas e 54 minutos, vamos com o povo. Camisa da seleção, o povo participa conosco no 11 943 805 100, antes do nosso Jorge Vinícius.
20: Não
5: fala.
20: Pode levar uma aguinha de casa? Pelo menos a água?
5: A água pode, agora com a liberaram a garrafinha.
20: Ah, tem que levar água de casa.
5: A de plástico, a reciclável.
20: É, então.
5: Agora pode. Aí,
20: porque R$ 24,00, aqui no Brasil tá com 3?
5: É, não, aqui no estádio deve estar o quê? Uns 5 reais?
20: Ah, mas no mercado não.
5: Ah, não, no mercado dá, é verdade. R$ 2,00. Aí compra no mercado e vai, né?
20: E vai.
5: É isso aí. Vamos lá, então, a participação do povo no WhatsApp, vamos ouvir.
6: Fala, Weber Lima. Boa noite, Weber. Boa noite, bancada. Weber, quero minha camiseta da seleção, Weber. Ele é de São Bernardo.
7: Boa tarde, Weber Lima. Boa tarde, rapaziada de 89. Opa, eu quero a camisa da seleção brasileira, hein? Nem precisa ser autografado pelos caras, autografado por vocês mesmo. Agora, quanto às laterais, tanto faz, tanto vez. Eu não tenho, assim, opinião, não, no momento. Pinheiros, Vendramini.
8: Boa noite, Weber Lima, Veloso, Frank, que é o Edson Inuhira de Nagoya. Eu quero ganhar a camisa da seleção brasileira.
20: Mas dura
8: se não
20: frete,
8: for possível,
20: né,
8: pode ser a do Veloso. Eu vou representar a camisa do Veloso.
20: Um abraço.
8: Aqui no Japão. Grande noite para vocês. Abração.
10: Boa tarde, Nova
20: vou
10: Brasil.
20: Vou mandar para pagar no recebimento, Lima, o frete.
10: Top, que é o Jean, motorista de
20: aqui
10: APP.
20: No Japão, pô.
10: Tô na torcida aqui pela camisa, hein? Forte abraço, boa transmissão.
11: Boa tarde, Marco de Campinas. Eu quero ganhar a camisa da seleção brasileira e acredito que o melhor seria Alexandre e Danilo, laterais para a Copa do Mundo.
20: Meu Deus do céu.
13: Boa tarde, Weber Lima. Aqui é o Marcelo Aparecido, era da Quarta Interior, São Paulo. Coloco meu nome na camisa da seleção brasileira.
5: Tá concorrendo.
13: Valeu.
26: Alô, Weber Lima, Sérgio de Americana. Eu quero ganhar a camisa da seleção brasileira. Saindo do trabalho, ouvindo a rádio. Que beleza. Eu iria de Douglas Santos na lateral esquerda e Banes à direita.
27: Boa noite, Weber. Boa noite, Nova Brasil. Weber, vamos ser supersticioso. Copa do Mundo é sempre ano final par. A gente só não tem o final 6 como título. Vai ser esse ano, meu parceiro. E eu quero minha camisa do Brasil, hein? Um abraço a todos aí, Nivaldo de Cajamar.
5: Verdade, verdade.
28: E aí, galera da Nova Brasil? Aqui é Bianca, de São Paulo. Eu quero ganhar minha camisa, hein? Eu sou alemã, mas estou há 45 anos no Brasil, quero minha camisa. Eu tô sem nenhuma, vamos lá.
29: Lima, Veloso, todos da bancada. Tá falando é Júnior Belucci de Santo Antônio da Alegria, São Paulo.
20: Acabou furar o goleiro.
29: Minhas opções para as laterais da seleção. Eu optaria por Giai na lateral direita e Piquerez na lateral esquerda.
5: Ah, está de sacanagem.
30: Boa noite, Elber. Para toda a galera aí da bancada. Rafael Jundiaí. Quero concorrer a essa camiseta aí, Elber. E, cara, eu iria de Banes e Alexandre. Já que é pra segurar, vamos segurar, né? É isso aí. Boa noite, abraço.
31: Boa tarde, Nova Brasil em campo. Aqui é Adriano da Vila Ema. Tem o falso 9. Esses dias vocês falaram aí do falso 10. E a seleção brasileira tá com o falso lateral, é isso mesmo? Um abraço.
32: Boa tarde, Elber Veloso, Franco. Pra mim, qualquer um, sendo lateral e lateral bom... Vambora, Brasil. Eu quero a camisa do Brasil. Regiano aqui de Adolfo. Ei, Fran, Brasil ontem, lascou aquela juíza.
1: Boa noite, Weber e bancada da Nova. Eu também quero essa camisa da seleção, hein? Genival Boquinha de Hortolândia. E quem deve sair nas laterais aí é Danilo e Alexandre. Com certeza. Deixar o time mais leve. Valeu, abraço.
2: Boa tarde, Lima. Pessoal da bancada, Alisson de Recife. Três coisas que já estão certas. Hendrick, em nome da Copa, vamos trazer o Hexa e eu vou ganhar essa camisa. Avante, Brasil!
9: Boa noite a todos. Me chamo Ricardo, da Vila Andrade. Quero ganhar a camisa da seleção brasileira. Vamos pra cima!
12: Organizar melhor, então.
14: Sou o Anderson de Embu das Artes e eu vou falar um negócio, hein? É real, papo reto. Pra lateral esquerda, Matheus Bidu. Lateral direita, Mateuzinho. Ia resolver o problema dessa seleção aí, que tá fraca de lateral.
15: Não sou o Weber Lima, nem do Lausanne, mas sou da Zona Norte. Wagner Marinho querendo a camisa da seleção. Vai, Corinthians.
16: Boa tarde, Weber Lima, Veloso, Fran. Eu gostaria de ver o Ibanez e o Douglas Santos. Eu preferi esses dois, mas vamos que vamos. Celso Gomes, do Jardim São Bernardo.
5: Maravilha, algumas das mensagens. Agora a gente tem o vídeo aí do Neymar, até para o nosso JV analisar, ver o que ele acha. Jorge Vinícius, para você falar desse vídeo do Neymar, que está aí no YouTube, a gente vai colocar na tela e você analisa aí para você dar a sua opinião, se você vê que o Veloso tem razão, analisar isso, se o Veloso tem razão ou não, se chama a atenção essa perna do Neymar, realmente está mais fininha, hein? Rapaz, tá mesmo. Você tá olhando aí, ô JV?
3: Weber, tô olhando, sim. E o primeiro, o Veloso, a gente tem que respeitar e muito a opinião do nosso comentarista, do Wagner Veloso, porque ele já viveu esse tipo de situação, já esteve lá dentro, já sabe como é que é uma recuperação de um jogador com esse tipo de problema, com esta lesão do Neymar. E isso nos chama a atenção, porque esse trabalho de fortalecimento, de recuperação, ele é paralelo àquele outro clínico, que é a medicação para que o jogador esteja inteiro para começar essa atividade mais forte, que é o fortalecimento da parte física. Então eu tô com o Veloso aí, a gente percebe que o Neymar, em termos de físico, em termos de estrutura, em termos daquilo que ele representou já em um momento melhor de condição física, ele está abaixo. Mas isso, evidentemente, por esta situação clínica de uma recuperação, e é natural que com mais alguns dias e mais intensidade nessa questão física do dia a dia de treinamento, ele vai voltar às suas melhores condições também. Mas o Veloso está coberto de razão. Aliás, só um adendo aí com relação a essa Copa do Mundo. Weber, Fran, Veloso, meus amigos. Olha, nós não teremos nenhuma surpresa negativa nessa primeira fase. É uma Copa do Mundo que pela primeira vez vai ser disputada por 48 seleções. E além das duas primeiras seleções, as oito melhores terceiras colocadas de 12 vão se classificar. Então, não esperem surpresa. De novo, uma eliminação de uma Alemanha na primeira fase, de uma Inglaterra, de uma Argentina, de um Brasil. Nós não teremos surpresas negativas nesta primeira fase. Assim sendo, todos os treinadores estarão numa situação confortável de lançar experiências, testar melhor a sua seleção, o momento individual de cada jogador, porque o Brasil, vamos analisar o nosso caso aqui, o Brasil vai se classificar fácil no seu grupo, e ele pode, o Carlo Ancelotti, o aniversariante de hoje, está completando 67 anos, experimentar um Hendrick, de repente, numa segunda partida, caso o Matheus Cunha negue força ofensiva, ele pode colocar outro jogador, que não seja o Danilo na lateral e no caso hoje quem disputa a posição é o Ibanez, ele pode mudar muito a seleção até o jogo eliminatório. Antes das oitavas de final, há uma fase a mais a partir deste Mundial. E aí sim, o que é que vai valer nessa Copa do Mundo? De verdade, é essa partida eliminatória valendo vaga para as oitavas de final. Então, para mim, Weber, essa primeira fase de Copa do Mundo serve para a nossa seleção e para todas as outras. Os treinadores vão ter 3 jogos para experimentar praticamente todo o grupo relacionado, convocado para suas respectivas seleções.
5: Concordo plenamente, concordo, assino embaixo, porque essa Copa do Mundo, esqueçam. Tem muita gente aí, olha o que eu estou escutando aí há um tempo já. O Brasil não passa da primeira fase. Gente, esquece isso daí. Essa Copa do Mundo e a próxima, que deve ter um número maior ainda de seleções, porque vai ser uma Copa em Portugal, Espanha e Marrocos, com jogos aqui na América do Sul e etc., para comemorar o centenário de Mundial, de uma Copa do Mundo, Vão ter mais seleções ainda. Então é o seguinte, essa daqui realmente o JV está coberto de razão, não vai ter nenhuma surpresa nessa primeira fase, nenhuma surpresa, as grandes equipes vão passar com tranquilidade, inclusive, eu já falei isso, a gente vai ter quebra de recordes aí, absurdos, porque olha, Alemanha e Curaçao, meu amigo, a Alemanha, se não ganhar de 5 para mais, olha, vai ser um milagre. Brasil e Haiti. O Brasil vai atropelar o Haiti. E coisas desse tipo vão acontecer muito nessa primeira fase da Copa do Mundo, quebrando recordes. Vocês lembram desse negócio dos maiores goleadores? Vão aparecer nessa Copa aqui, ó. Nessa e na próxima. Você vai ver o que vai ter de goleador aí em 1, 2, 3 jogos, acabando com recorde de cara que jogou 15 partidas, 12 partidas. Aguardem. Aguardem que vocês verão. 18 horas e 6 minutos, rápido break. Na volta, a sua participação. A gente vai falar com o nosso Cuca Labareda nas ruas de São Paulo, na expectativa pro Mundial nos Estados Unidos, México e Canadá, com pão de alhozinho. Resenha boa, tem pão de alhozinho. Tá jogo!

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1: Nova Brasil FM 6:10.
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0: 18 horas e 10 minutos, voltamos com o Nova Brasil em Campo, com pão de alhozinho, com pão de alhozinho da jogo. Bom, a gente tá falando de seleção brasileira, deixa eu ver como é que tá a enquete aqui, porque agora a gente vai lá para as ruas de São Paulo com o nosso Cuca Labareda, todo fantasiado, esperando a seleção brasileira. Deixa eu ver como é que tá a enquete aqui nesse momento, vamos ver. No Jornalismo Nova Brasil, Danilo e Alexandro estão à frente, 48%. Ibanez e Douglas Santos, 39%. Vamos lá no Nova Brasil em Campo. Danilo e Alexandro, 34%. 31% Ibanez e Douglas Santos e 28% Ibanez e Alexandro. Tá bem equilibrado aqui no Nova Brasil em Campo. Obrigado pela audiência, pelo carinho. Mande a sua mensagem, participe conosco. Mas agora vamos às ruas de São Paulo com o nosso Cuca Labareda. Onde você está, Cuca? O que está aprontando aí, Cuca Labareda?
1: Cidade Nova Brasil em Campo. Ai, ai, ai, ai. Tá chegando a hora. Amanhã tem a abertura da Copa e sábado tem a seleção brasileira. Musiquinha, torcida, movimento verde e amarelo. Você sabia que as torcidas uniformizadas se ajuntaram para ajudar nesse movimento verde amarelo? Qual a importância da torcida cantando nas arquibancadas? Sabemos que pelo Brasil elas dão show. E na arquibancada com a seleção? Chega de cantar. Passou não. Bora saber a opinião do torcedor.
2: Torcer, apoiar. Tem que torcer e apoiar, mesmo não acreditando muito, mas a gente tem que torcer e apoiar para poder a coisa animar e no final a gente acreditar.
1: Antigamente era aquelas musiquinhas antigas, agora tem batucada, tem bandeira, acho que a coisa está ficando mais para cima, né?
2: Tem que aumentar, quanto mais fazer farra, quanto mais aplaudir é melhor, né?
1: Você gosta daquela farra, daquela bagunça?
2: A gente bagunça junto.
1: É bom, né? Seu palpite para Brasil e Marrocos?
2: 2-0.
1: 2-0, coloca fé no Hexa?
2: No Hexa, tranquilo, vamos pra lá. Vamos.
1: Vai, Brasil!
2: Vai, Brasil!
3: Acho que faz todo sentido, só não tá. Essa Copa só não tá sendo muito legal porque é nos Estados Unidos, né? Não sei, não. Eu acho que tá muito apático. Essa Copa tá bem apática.
1: E você já tava acostumado com uma Copa mais pra cima, né?
3: Não, Estados Unidos tá zoado.
1: Mas e aí, pelo menos o seu palpite pra Brasil e. Você tá de vermelho, hein? Seu palpite pra Brasil e Marrocos.
3: Eu acho que vai ser 1-1.
4: Rapaz, é legal. Eu acho que é muito importante, né? Uma força, uma energia, todo mundo junto, né? Pra ver se vai dar uma melhorada. Não quer dizer que o Brasil vai fazer alguma coisa diferente, porque essa seleção eu acho que é uma das piores que nós vimos nos últimos anos, né?
1: Sério mesmo?
4: Eu acho um time muito fraco, mas...
1: Mas e aquele apoio? Antigamente cantava em cima e embaixo pro Chivá.
4: Antigamente torcia, agora... Você vê, o pessoal pintava as ruas, apoiava bastante. Hoje você não vê mais isso, né, meu?
1: Mas dá pra colocar fé que a torcida vai chegar junto.
4: Vai chegar junto. E Brasil é Brasil, né, meu? Então... Vai, Brasil!
1: Se no campo não vai, na torcida vai?
5: É isso, né, Cuca? A gente não tá muito acreditando, né? Igual as outras seleções, mas essa aí... Não tá passando, não tá transmitindo muita confiança, mas a gente tem que acreditar que é brasileiro.
1: E a sua torcida vai se reunir com, claro, o pessoal para assistir o jogo?
5: Claro, eu vou me reunir um pouco aqui na Bahia e no Piauí.
1: Como você vai estar nos três lugares ao mesmo tempo?
5: Vou estar um pouquinho em cada lugar.
1: É isso aí.
5: Eu mando o zap para você.
1: Manda aqui, nós vamos mandar pro pessoal da Nova Brasil. Olha para a câmera e manda aquele vai, Brasil!
5: Vai, Brasil!
1: E o sol, Weber Lima? Alguns colocam fé, outros não, mas enfim, a torcida vai estar apoiando quem estiver nos Estados Unidos, dentro do estádio ou lá fora, mas quem estiver pelo Brasil e pelo mundo vai reunir a família. Agora, Weber, que música você cantava lá atrás para apoiar a seleção? Aquela passou um avião e nele, oh, ai, ai, ai, ai, em cima, embaixo, puxa, vai lá, Weber, valeu!
0: Passou na sua cabeça, Cuca, passou sim. Passou o avião na sua cabeça. Inclusive é o seguinte, gritar Brasil só, que passou avião. Na escola você aprendeu isso, né, Cuca? Outra coisa que eu ia falar, gente, é o seguinte, os americanos não são muito chegados no futebol, né? Eles são chegados em outros esportes, tá rolando lá as finais da NBA, né? E, e, o foco deles era no basquete, enfim. Mas vamos lá, vamos falar de outras coisas aqui. Daqui a pouquinho as informações do grupo A e B, porque amanhã tem bola de cristal hoje de México e África do Sul, porque depois, no programa de amanhã, esse jogo já estará rolando e a gente vai trazendo o resultado parcial aqui no nosso Nova Brasil em Campo. Daqui a pouquinho, México e África do Sul. É, o palpite do Veloso, da Fran, do
6: e
0: Jorge
6: a bomba,
0: Vinícius.
6: Hein?
0: Ah, e a bomba, então, nós vamos fazer o giro agora.
6: A bomba.
0: Vamos lá, antes de falar das coisas da Copa do Mundo, ó, antes da bomba. Clube de Londres está sem treinador desde a saída de Marco Silva, que acertou com o Benfica. Abel Ferreira é o alvo do Fulham da Inglaterra. E aí, Veloso, você acha que sai ou não?
6: Ah, o Abel não é maluco de trocar o Palmeiras pelo Fulham, né?
0: É, o Hugo Botelho mandou no grupo que o Furra é o Figueirense que toma chá 5 horas da tarde.
6: É, não, tá Quaritinga, né?
0: É, pô.
6: Tá Quaritinga, não dá.
0: Não dá, né?
6: Não dá pra deixar o Palmeiras, que briga todo ano por título. Esse ano já ganhou um, tá em primeiro do brasileiro, tá bem na Libertadores, bem na Copa do Brasil, pra ir pro Furra. Não vai acontecer nada na vida do Abel lá no Furra, né? Então acho que o Abel vai continuar no Palmeiras com a visibilidade que ele tem aqui. Vai continuar até 2027, quando a Leila sai, aí acho difícil ele permanecer. Mas ele tem esse, né, esse acordo com a Leila aí, até porque a Leila já quebrou um galinho dele, né? Pagar aquela multa lá do Qatar, quebrou o galho dele. Então acho que agora o Abel tem essa dívida com a Leila também. E por isso acredito que até 2027, principalmente com esse time desse nível aí, não sai de jeito nenhum.
0: Esquece. A informação é do jornalista Ben Jacobs, que diz que Abel Ferreira foi um dos nomes do momento lá na Inglaterra, do Fulham. Você acha, Frank, sai ou não?
7: Não, acho que não sai não, se fosse uma equipe...
0: É, mas ia sair para aquele lado do Qatar fraquíssimo, mas né?
7: Ele já aprendeu a lição,
0: né? É
7: possível que ele vai fazer a mesma coisa nesse momento, acho muito difícil.
0: Eu também acho, e não adianta...

0: Vitor Pereira, no Everton, no West Ham, aí beleza, um Tottenham aí era, né, de se pensar. É. Mas Fulham realmente não dá. E a bomba, Veloso?
1: A bomba é o seguinte, esse mercado tá agitado no Palmeiras, eu já esperava, né? A gente já falou, já falei muito sobre a saída do Flaco Lopes, que eu acredito que não volta mais pro Palmeiras, do Atlético de Madrid, né? Só que agora, o Ever, sabe quem apareceu também? Barcelona também tá na parada.
2: Flaco?
1: Barcelona tá, o Lewandowski tá indo embora, né? Então o Barcelona também tá interessado em levar o Flaco Lopes, e o Palmeiras tá endurecendo, né? O Palmeiras tá endurecendo, quer no mínimo 40 milhões de euros pelo Flaco Lopes, senão não tem conversa. E tem mais uma, hein? O Arthur também foi procurado, ontem chegou uma proposta do Borussia Dortmund, 12 milhões de euros. O pessoal está confundindo aqui no Brasil a Zona Leste com a Zona Oeste. Na Zona Oeste é um pouquinho mais caro. Se quiser contratar jogador do Palmeiras, tem que melhorar um pouquinho. 12 milhões de euros não vai sair jogador do Palmeiras. O Arthur teve essa proposta ontem do Borussia, mas o Borussia está equivocado. Confundiu a zona de São Paulo.
0: Ô Veloso, porque esse cara lá na Zona Leste, leva. Os caras 12 milhões leva,
1: leva,
0: né?
1: Leva.
0: Já estão devendo salário, não pagaram o salário, pô.
1: Lá leva. Aqui não leva. Na Zona Oeste não leva, não.
0: Não, né? O Arthur... Não. O Arthur é de, vai ser difícil de segurar, gente. O Arthur é, fica pouco tempo no Palmeiras.
1: Joga muito, menino.
0: Joga muito,
1: joga
0: tá
1: muito,
0: bem
1: não
0: mais.
1: Tem lateral.
0: É, não precisava nem ter buscado o Jefté, pô. Com o menino, aí o menino não dava conta.
1: Joga muito. E com personalidade, viu?
2: Não,
0: não.
2: Valor, não.
0: Não libera.
2: Agora,
0: agora essa do Flaco Lopes aí chama atenção realmente, até porque o Flaco tem possibilidade de jogar a Copa do Mundo, né?
1: Ah, jogou ontem, titular, então, jogou bem. É um jogador que está valorizado. E é o melhor jogador do Palmeiras na temporada. Tem 14 gols, 7 assistências, uma temporada excelente de novo do Flaco, né? O ano passado foi a melhor dele na carreira, 25 gols. E esse ano aqui nós não estamos nem na metade ainda, né? Ele já tem 14.
0: Jorge Vinícius, e sobre Abel Ferreira, você acredita que ele sai aí do Palmeiras pro futebol inglês para jogar numa equipe menor lá na Inglaterra, JV?
3: Não, não, nenhuma chance para esse time da Inglaterra, para esse time europeu, nenhuma chance. E para o mal acostumado torcedor do Palmeiras, ou grupo de torcedores que estão mal acostumados, que ficam cobrando exageradamente o Abel Ferreira em termos de títulos e voltar a conquistar grandes títulos, eles podem ficar tranquilos, porque esse ano o Abel ainda vai faturar o Brasileirão, se bobear a Copa do Brasil, e é um dos grandes, se não maior favorito, para vencer também a Libertadores da América. Então o Abel vai viver mais um longo período e bem como treinador do Palmeiras. Para esse time inglês, o Abel Ferreira não sai, Weber.
0: Tá certo, JV, 18 horas e 21 minutos, rápido break, na volta a gente vai dar um giro pela estreia de México, na abertura da Copa do Mundo de México e de África do Sul, jogo amanhã às 4 da tarde, horário de Brasília, e o SBT tá na Copa com o Galvão Bueno, Thiago Leifert e companhia. Então nós vamos para um rápido break, voltamos já já aqui no Nova Brasil em Campo, com pão de alhozinho, com pão de alhozinho. Dá jogo!
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7: Da catapora ao herpes zóster. 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Os principais sintomas são dores intensas, vermelhidão na pele e bolhas com líquido transparente, geralmente na região do tórax, pescoço e costas. Ao perceber os sintomas, é importante procurar um médico o quanto antes.
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12: Nova Brasil FM 6:26.
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0: 18:26, portanto, você curtindo o Nova Brasil em Campo com pão de alhozinho, com pão de alhozinho da jogo. Você ouviu duas bombas do nosso Veloso aqui, hein? Primeira do interesse do Barcelona pelo Flaco Lopes e do Borussia Dortmund pelo Arthur, jogadores do Verdão. Você ficou sabendo aqui no Nova Brasil em Campo, na Nova Brasil FM. Vamos dar um giro pelos grupos e começar com o grupo A, que tem o dono da casa que vai abrir a Copa do Mundo amanhã. O México, no Estádio Azteca, recebe a África do Sul. As informações com Antônio Lima.
1: Fala, Weber Lima, um grande abraço a você, a quem nos acompanha no Nova Brasil em Campo. Hoje falaremos sobre o jogo de abertura da Copa do Mundo 2026. México e África do Sul, às 4 horas da tarde, no Estádio Azteca, reeditando o jogo de abertura da Copa do Mundo de 2010, que naquela ocasião terminou empatado em 1-1. Gol de Chabalala do lado dos sul-africanos e de Rafa Márquez do lado dos mexicanos. Esta partida marca a 8ª vez que a seleção mexicana participará de uma estreia de Copa do Mundo. Apesar da grande quantidade de partidas de estreia, os mexicanos nunca venceram o primeiro jogo do Mundial. O Estádio Azteca também quebra um recorde neste Mundial. É o primeiro e único estádio a sediar 3 edições de Copa do Mundo, em 1970, 1986 e agora em 2026. Já classificado antecipadamente por ser um dos 3 países sede, o México teve um ciclo mais tranquilo, porque não disputou as eliminatórias. Depois de uma campanha discreta na Copa América de 2024, venceu 2 torneios entre países da América Central e do Norte, a Gold Cup e a CONCACAF Nations League. Em 2026, a seleção mexicana ainda não foi derrotada, venceu os últimos 3 amistosos e, no mais recente, goleou a Sérvia por 5-1. O treinador da equipe mexicana é o mexicano Javier Aguirre, de 67 anos, com longa carreira por clubes mexicanos e espanhóis. Também teve experiências nas seleções do Japão e do Egito. À frente da Latri, ele tem 29 jogos, 17 vitórias, 8 empates e 4 derrotas. Já a seleção da África do Sul fez um bom ciclo para o Mundial. Ficou em primeiro no Grupo C das eliminatórias, 1 ponto à frente da Nigéria. E na Copa Africana das Nações do ano passado, chegou até as 8ª de final. Desde então, não venceu nenhum dos 4 amistosos que disputou. E quando chegou na América do Norte, empatou com Nicarágua e Jamaica. O técnico da seleção sul-africana é Hugo Bruce, belga de 74 anos, que já passou por clubes belgas, turcos, por vários clubes africanos e também já treinou a seleção de Camarões. O comandante dos Bafana Bafana tem 28 vitórias, 18 empates, 10 derrotas em 56 partidas no cargo. O árbitro da partida de abertura entre México e África do Sul é o brasileiro Wilton Pereira Sampaio, Weber Lima.
0: Ah, e lá, meu amigo, lá ele vai apitar direitinho, vocês vão ver. Ele vai apitar direitinho, nem vai aparecer o Wilton Pereira Sampaio aqui no Brasil. Você vai falar assim, não é possível que é o mesmo cara. Vocês vão ver, não vai ter rodinha, né, rodinha de jogador, os caras vão respeitá-lo mais também, tem esses pontos também interessantes que aqui no Brasil não dão respaldo, né, pro árbitro, não dão respaldo pra arbitragem, e aí com 3 minutos de jogo já tem 10 jogadores cercando o árbitro, mas lá não, ele vai conseguir fazer o trabalho dele com mais tranquilidade, às vezes esse pode ser o segredo, o que deveria ser implantado aqui no Brasil. Mas vamos lá, Veloso, bola de cristal, México e África do Sul, Veloso.
2: A abertura da Copa, início dessa competição, pra mim esse jogo vai ser 0-0, Weber. Não vamos ter emoção no primeiro jogo, não.
0: Para com isso, Veloso. Ah,
2: zero a zero.
0: Tenho que começar arrebentando. Bola de cristal que não falha nunca. 2-0 pro México. México, é igual o Brasil. México. Fran, vamos lá.
3: Eu ia igual você, mas esperando ficar igual... 3-0 México.
0: Boa, boa, Fran, boa. Jorge Vinícius, seu palpite pro jogo, JV.
4: Pouco Veloso, hein? Muita pressão.
0: Vocês estão pessimistas.
4: Anfitrião, um dos anfitriões aí, o México, desta Copa do Mundo, a seleção anfitriã mexicana. O México vai ter dificuldade, vai derrapar contra a África do Sul na estreia. 1-1 na minha bola de cristal.
0: Boa! Mas a bola de cristal de vocês não tá funcionando.
2: Ah, boa tá a sua.
0: É, a minha é boa. A minha bola de cristal não falha nunca. E depois, amanhã, nós temos o outro jogo, né? Coreia do Sul e República Tcheca, só às 11 da noite. Então, amanhã vai dar tempo da gente fazer bola de cristal, que aí já teremos mais jogos, né? Pra gente fazer. 18 horas e 32 minutos. Vamos com a participação do povo no WhatsApp, no 11 943 805 100. Vamos lá.
5: Olá, boa noite a todos, a toda a equipe aí, excelente programa. Meu nome é Charles Magno Ferraz, Andradas, Sul de Minas. Eu quero e vou ganhar a camisa da seleção brasileira. Avante Brasil, todos juntos.
6: Boa noite, Welder. Boa noite, todo o pessoal da bancada. Vamos esquecer um pouco as laterais aí. Vamos falar do Neymar. Corta o Neymar e leva o craque Luciano. Aí a seleção vai pra frente, hein?
0: Tá louco.
6: Aí, Veloso, avante palestra. André Luiz aqui de Campinas. Eu quero a camisa da seleção.
7: Boa noite, aqui é Márcia de Maceió, Alagoas. Olha, eu acho que tinha que ter convocado o Hugo Souza, viu? Eu quero a minha camisa. Tô aqui esperando. Beijo, beijo.
8: Oi, Weber. Tudo bom? Kátia de Piracicaba. Quero ganhar aí a camiseta da seleção brasileira para dar pro meu marido, o Rosão. Manda um beijo aí para ele. E um beijo pro Veloso e para todos.
2: Obrigado.
0: Valeu, beijo.
9: Olha, aqui é Sérgio Alves de Maceió. Laterais não existe mais.
2: Olha que defesa.
9: Se chamam alas. Então, eu abro alas pro Brasil jogar.
10: Boa noite, Weber Lima, Veloso, aqui é China, palmeirense, hein? Motorista do aplicativo do Itaim Paulista. Ô, oh, quero a minha camisa do Brasil aí, irmão. Tô precisando de uma camisa pra torcer. Vou dar aquela força pra seleção, irmão. Vai vir o Hexa, hein? E tamo junto, abraço.
11: Oi, galera. Aqui é o Renato de Itu, Renato Barbosa de Itu. Eu iria de Alexandro e Danilo. Quero ganhar a camisa do Brasil. Veloso, Petrone, fisioterapeuta esportivo, tá condenando o Neymar.
12: Boa noite, Weber Lima. Boa noite, Veloso. Boa noite, Fran. Eu não levaria nenhum desses oriundos aí, não. Levaria outras opções. Beleza? Abraço. Queria pra Mês Campinas. Ô, Weber, quero ganhar a camiseta do Brasil, tá bom?
0: Tá bom.
12: Dá pro meu filho presente. Abraço.
0: Tá concorrendo.
13: Fala, Weber Lima.
0: Bom.
13: Boa noite. Daniel aqui de Sorocaba.
0: Boa noite.
13: Weber Lima, coloca eu nesse sorteio aí.
0: Tá, já tá.
13: A camiseta da seleção brasileira. Boa noite, um abraço. Tchau, tchau.
0: Valeu!
14: Boa noite, Geraldo de Mogi das Cruzes. Eu aposto no Danilo e no Alessandro. É o que temos. Contra a França, no amistoso, Ibanez e Wesley jogarem e não deram conta. Abraço.
0: Mais uma, vamos mais uma.
15: Boa noite, pessoal. Antônio Vilas Boas de Serra, Espírito Santo. Rapaz, Cristiano Ronaldo perdeu 4 gols no jogo de hoje contra a Nigéria. No último agora ele deu uma pichotada, bateu com a ponta do pé, a bola foi lá na lateral. Eu fico imaginando se fosse o Neymar, gente, no amistoso. O que o pessoal tava falando? Ai, ai. Bora, um abraço.
0: Um abraço. Eu acompanhei esses lances aqui mesmo, mas é que ele não achava que a bola chegaria nele. Ele não esperava, né? Passa pelo zagueiro ali, ele não esperava a bola, mas deveria esperar e sair um pouquinho pra trás, né? O Edmar Matos, lá de Campo Grande, Mato Grosso do Sul. Um abraço pra você, Edmar. O Alexandro Chile, é isso? Flamenguista de Jacareí, ele falou, o Alexandro não aguenta jogar todo o jogo. Leonardo Jardim tira ele quase todos os 15 do segundo tempo. E o Danilo é mais banco do que joga. É, Salgado Alves, em Marapanim, Pará, também curtindo o nosso programa. Pessoal lá em Maceió, no 106,5, e mandar um beijo para Piracicaba, terra de Luiz Carlos Quartarolo. Pessoal acompanhando também, muito obrigado, viu? Em Araçatuba, o Luiz Otávio. Um abraço para você, Luiz Otávio, Hilário. Um abraço para você lá em Araçatuba, no 90,1. Lembrando para você, Luiz, que daqui a pouquinho, às 7h15 da noite, tem o SBT Esportes Interior. Eu estarei ao lado de Renan Teixeira. É o seguinte, vamos lá então para ouvir as informações do grupo D, E e F. É isso, né? D, E e F, com o nosso Felipe Oliveira ou Lucas Basílio? É o Lucas Basílio? É o Lucas.
16: Grande noite, Vini. Grande abraço pra você, Weber Lima. Abraço especial pra quem curte o futebol Nova Brasil em Campo. Falamos de Copa do Mundo, né? Nunca estivemos tão perto do início dessa Copa de 26, né? Faltam menos de 24 horas, estamos contando nos dedos, porque realmente a ansiedade é muito grande pro início deste Mundial. Mas bora falar do grupo D, grupo de um dos anfitriões da competição, né? A seleção dos Estados Unidos, também do Paraguai, Austrália e Turquia. E a gente fala hoje sobre os últimos amistosos preparatórios dessas respectivas seleções. Começando pelos donos da casa, que desse grupo é a única seleção que perdeu nesse último amistoso, mas, verdade seja dita, foi diante de um adversário muito mais forte que os demais, né? A Alemanha, poderosa Alemanha, foi adversária norte-americana em Chicago no último sábado, vitória alemã por 2-1. Kai Havertz e também o Sané fizeram os gols da Alemanha, enquanto o Robinson havia chegado a empatar, né? Quando o jogo estava 1-0, ele marcou 1-1, mas o Sané recolocou os alemães em vantagem. Do lado paraguaio, né? Figuras mais conhecidas aqui do futebol brasileiro estiveram em campo pela seleção do técnico Gustavo Alfaro, ainda em território paraguaio, na última sexta-feira. Diante da Nicarágua, no estádio Defensores del Chaco, o Paraguai goleou pelo placar de 4-0. Zagueiro Gustavo Gomes, do Verdão, foi titular, né? Só que ele foi poupado, preservado, substituído no intervalo da partida. E o Maurício também começou jogando, inclusive deu assistência para um dos gols da vitória paraguaia. Almirón, Romero, Galarza e Maidana foram os autores dos gols do Paraguai. Passando para a Austrália, que também disputou um amistoso na última semana e também não conseguiu vencer, assim como aconteceu com os Estados Unidos. Mas não perdeu também. O duelo foi diante da Suíça, time forte europeu também, em San Diego, na Califórnia. Os australianos saíram atrás do marcador. Ndoye colocou os suíços à frente, mas Yeng empatou e sacramentou o 1-1 no placar final. E já na despedida turca, vitória de virada, né? O adversário foi a Venezuela, em Fort Lauderdale, já nos Estados Unidos, né? E uma dupla do Galatasaray foi quem brilhou. O Mendoza ainda colocou o time da Venezuela à frente, né? Venezuela que não vai disputar a Copa, mas ainda no primeiro tempo, Yilmaz empatou. E no comecinho da segunda etapa, Akgun deu números finais, vitória turca pelo placar de 2-1 sobre a Venezuela. E nesse jogo, destaque para a joia do Real Madrid, né? O Arda Güler, que foi responsável pelas duas assistências nos gols da Turquia. Nesse grupo D, a primeira rodada está marcada primeiro para sexta-feira em Los Angeles, quando os donos da casa recebem o time do Paraguai. E no domingo, madrugada de sábado para domingo, na verdade, né? Austrália e Turquia também estreiam nessa Copa.
0: Nosso Lucas Basílio trazendo as informações das seleções alemã, né? Alemanha, Estados Unidos, enfim, dos confrontos que tivemos preparatórios, né, para o início da Copa do Mundo. Rápido break, na volta a gente traz mais informações. Vamos falar de Portugal, hein, que está jogando com a Nigéria neste momento. Também vamos falar da Argentina, que ontem bateu a Islândia por 3-0. O Messi entrou e deu uma mudada no jogo. A gente fala sobre isso depois do break. 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

0: 8:44. Voltamos com o Nova Brasil em Campo. E de cara, lembrando você para participar conosco. Tem muita gente aqui no YouTube. Te agradecer demais. Rodrigo Ávila, o risco do Abel querer ir embora pro Fulham para fazer um bom trabalho lá e depois ir para um time melhor na Premier. Não acredito nisso, não. Não acredito, não, que ele vai pro Fulham. Até porque ele não é bobo. Ele sabe que o Palmeiras vai disputar todos os títulos este ano novamente, né? Ele não vai largar agora, quem sabe no final do ano. Manda essa camisa da seleção, Veloso, para Ceará Mirim, Rio Grande do Norte. Já fui para Ceará Mirim. É Wesley Lisboa, falando. Opa, Douglas Santos e Banho. Vamos mandar. Douglas Santos e Banhos. Danilo, Bruno Guimarães, Paquetá no meio. O Danilo, eu acho que tá faltando o Danilo no meio de campo aí, inclusive no lugar do Paquetá. Eu colocaria. Ele falou que Endrick, Luiz Henrique e Rayan na frente. Sérgio Alves Ferreira, um abraço para você. O Kevin Fante Santana, também um abraço. Pessoal mandando mensagem aqui, agradecendo demais. O Diego Gouveia tá falando assim: o Mateuzinho joga o quê? Vôlei? Essa seleção é uma piada. Não, Mateuzinho não dá, não. Como é que essas loucuras aí? Depois vocês vêm falar que eu sou clubista. Que Mateuzinho na lateral direita? Vocês estão de brincadeira. Tem o Vitinho do Botafogo, era melhor que o Mateuzinho. 8:46. Vamos lá com o nosso Felipe Oliveira, agora sim, falando dos outros grupos da Copa do Mundo.
1: Um abraço, Everlim, um abraço, amigos ligados na Nova Brasil em Campo, todo mundo sintonizado na Nova Brasil FM. Amanhã começa o maior torneio do mundo, a Copa do Mundo, e falaremos hoje do grupo GHI do Mundial. Começando pelo grupo G, grupo de Bélgica, Irã, Egito e Nova Zelândia, e o Irã que chega para a Copa do Mundo em guerra com os Estados Unidos, país sede do Mundial. O Irã e os Estados Unidos hoje vivem embates políticos e guerras no Oriente Médio, apesar de desde abril estar num cessar-fogo. Por isso que a sede do Irã está em Tijuana, no México, e eles só vão viajar um dia antes da estreia do torneio e voltarão para Tijuana. Ficarão fazendo esse bate-volta entre nos jogos da primeira fase. Lembrando que o Irã joga todos os jogos da primeira fase nos Estados Unidos. Dois em Los Angeles e um em Seattle. A estreia, inclusive, é em Seattle contra a equipe da Nova Zelândia no dia 15. Eles viajarão no dia 14 para essa estreia. Os atletas estão utilizando um broche em homenagem aos falecidos num ataque, um bombardeio das forças americanas e uma escola no Oriente Médio contra os iranianos, e por isso estão utilizando um broche em homenagem aos falecidos nesse embate político. Lembrando que o Irã teve problemas com seu visto, com documentação. Todos os jogadores conseguiram a documentação necessária para entrar nos Estados Unidos, mas alguns membros da comissão, funcionários da delegação iraniana, não conseguiram e ficarão de fora do torneio. Terão que continuar em Tijuana, no México, fazendo a preparação. Falando sobre o grupo H, Espanha, Cabo Verde, Arábia Saudita e Uruguai. A Espanha que chegou a 30 jogos sem perder no antes do início da Copa do Mundo, com a vitória em cima do Peru. O Luis de la Fuente, técnico espanhol, falou que existem ainda seleções do mesmo nível da seleção espanhola, tem outras seleções do mesmo nível, não quis jogar o favoritismo para cima da Espanha, mas disse que os melhores meio-campistas do mundo estão na seleção espanhola. Ele destacou 6: Pedri, Gavi, Rodri, Zubimendi, o Merino e também o Fabian Ruiz. Ainda no grupo H, a Arábia Saudita empatou em 0-0 contra o Senegal na noite de ontem, no último amistoso das duas equipes. Senegal, que é do grupo I, grupo da França, Iraque e também na Noruega. E os franceses repetirão a estratégia que utilizaram em 2018, quando foram campeões, e em 2022, quando chegaram à final da Copa do Mundo. Farão jogos treino com os jogadores que não estão atuando, com quem tem pouca minutagem durante a Copa do Mundo. Durante a Copa do Mundo, a França fará alguns amistosos com times locais para dar ritmo de jogo aos jogadores pouco aproveitados. A ideia é que esses amistosos aconteçam no dia 17 e 23 de junho, durante a primeira fase do torneio. Essas foram as informações do grupo GHI da Copa do Mundo. Volto com você aí do estúdio. Um abraço, Weber.
0: Você concorda que esse negócio de fazer amistoso durante a competição para os caras que não jogam? A França já fez isso nos outros mundiais, né? Quem tem pouca minutagem joga amistoso durante a competição. Vocês acham uma boa dessa, Fran?
2: Eu acho que não é necessário não, Weber, sinceramente. Sim. A minha visão, eu acho que não é viável. Corre risco, às vezes, desnecessário. Geralmente, tem pouco tempo também ali de um jogo para o outro. Eu acho que dá para fazer os treinamentos entre eles mesmo. Muito campo reduzido para dar o ritmo de jogo também, do que fazer um jogo treino, mas se já fez isso em outras oportunidades, né? Eu não acompanhei muito, mas eu acho desnecessário.
0: E você, Veloso?
3: Ah, eu acho que é um desgaste desnecessário e um risco também desnecessário, né? Você pode, imagina, você perde 2, 3 jogadores num jogo, você tá correndo risco, né? No meio de uma Copa do Mundo, e agora acabou, né? Acaba a inscrição, depois começa a Copa para o time, cada time tem 24 horas antes para inscrever, começar, acabou. Então você corre um risco de perder jogador e não poder inscrever mais ninguém. Então eu acho completamente desnecessário, e é um período muito curto, não tem necessidade de expor os atletas dessa forma.
0: E você, JV?
4: Sem comentários, sem chance nenhuma, viu, Weber, de fazer esse tipo de jogo, treino, partida amistosa em meio a uma Copa do Mundo, em meio ao Mundial. Para mim, sem chance.
0: Inclusive, a Inglaterra fez 1-0 com o Rice contra a Costa Rica e agora tem um pênalti a seu favor para fazer o segundo. Vamos com o Edson Rufino para trazer as informações finais, falando da Argentina, que ontem conquistou uma vitória. Temos a maldição, né, do ranking da FIFA. Quem chega em primeiro no ranking da FIFA na Copa do Mundo não conquista o Mundial. Isso desde 93, quando foi criado o ranking da FIFA, né? A partir de 94, isso daí aconteceu em todas as Copas do Mundo. O primeiro do ranking não conquistava o título. As informações com o Edson Rufino. E aí, Rufino, beleza?
5: E aí, beleza, Weber? Tudo certo? Salve, salve, amigo torcedor. Vamos juntos com detalhes e informações da Copa no Grupo J, destacando a Argentina. Ontem esteve em ação, participou de jogo amistoso, venceu a Islândia. Foi o último teste antes da estreia na Copa. Vitória da Argentina por 3-0. O Messi entrou no segundo tempo e foi protagonista e marcou de pênalti e ainda deu assistência para a marcação do terceiro gol. Placar final 3-0 para a Argentina, que deixou uma ótima impressão. Com o gol marcado, o Messi chegou a 117, é o maior artilheiro da seleção da Argentina e também se tornou o jogador mais velho a marcar com a camisa da Argentina. Ele tem 38 anos e 350 dias, portanto, no dia 24 de junho vai estar completando 39 anos. Parabéns ao Messi, que mostrou que realmente ainda está em forma. Destacando o Grupo K, onde tem a seleção de Portugal, nesse momento também realizando o jogo amistoso, enfrenta a Nigéria, e é exemplo do que aconteceu contra o Chile, também jogando em Portugal. Contra o Chile, o jogo foi em Lisboa, e agora contra a Nigéria, está acontecendo no estádio Dr. Magalhães Pessoa, em Leiria, cidade portuguesa. Daqui a pouco o Weber Lima vai atualizar esse resultado entre Portugal e Nigéria. E para fechar, eu destaco o Grupo L com a Inglaterra, que também está em campo nesse momento, último amistoso antes da Copa, está enfrentando a Costa Rica. Outro resultado que o Weber Lima vai atualizar daqui a pouquinho. Inglaterra é comandada pelo alemão, o Thomas Tuchel, ele que disse que a seleção inglesa não é favorita, tem aí o último título conquistado há 60 anos e, portanto, não vence, não conquista um título durante todo esse período. Ele entende que tem outras seleções à frente da inglesa, mas reconhece também a força da sua seleção, que pode chegar lá, pelo menos essa é a expectativa dos ingleses. Então é isso, falei da Copa do Mundo. Até mais, um abraço, amigo.
0: Um abraço, Edson Rufino. O VAR anulou o pênalti, né? A árbitra mudou, anulou a penalidade. E terminou o primeiro tempo, Inglaterra 1, Costa Rica 0, e Portugal venceu por 2-1 a Nigéria. Jorge Vinícius, você colocaria Portugal aí como um dos favoritos ao título da Copa do Mundo?
4: Eu colocaria na segunda prateleira. Para mim, na primeira prateleira, a França. França lá na primeira prateleira. Aí na segunda prateleira, Portugal, Espanha, Brasil, Inglaterra e Argentina. França lá em cima, Portugal na segunda prateleira, viu, Weber?
0: É, Portugal, é, eu também vejo aí correndo por fora, né? Eu sempre coloquei Argentina, ó, Espanha e França e Portugal correndo por fora e mais por fora, Argentina e Brasil. A Inglaterra, né, Veloso? Eu acho que é a mesma história de sempre, né? Os caras inventaram o esporte, mas não sabem jogar o negócio.
3: Não, e eles chegam no, na Copa do Mundo, né? O English Team, parece que tá na pompa. Parece que tá chegando os campeões, né?
0: Globetrotter.
3: É, e nunca acontece nada. Vai ser de novo, né? Vai ser de novo. Embora tenha um time qualificado, um time técnico, mas, de novo, acho que não acredito não para brigar pelo título a Inglaterra, não acredito, Weber. Mas eu colocaria também lá em cima, nessa prateleira aí, o time da Espanha, para mim os dois, França e Espanha.
0: Sim, inclusive eu já falei aqui, viu, Fran, eu queria saber a sua opinião também. Eu já coloquei, gente, que se acontecer tudo normal, que nessa Copa, como disse o Jorge Vinícius lá no começo do programa, é o que provavelmente vai acontecer, a Espanha vai ficar em primeiro no grupo, a França, a Inglaterra, o Brasil, a Argentina e Portugal. Se tudo isso acontecer, teremos de um lado da chave, França numa parte de cima e a Espanha na parte de baixo, que daria uma semifinal. França e Espanha, que olha, gente, se acontecer isso, é o natural, porque vão ficar equipes fraquíssimas. Vai ter uma Bélgica ali no meio, mas do lado de Espanha e França vão ficar equipes fracas. Depois, do outro lado, vai ficar essas monte de grupo aí, que tem um monte de porcaria, vai ficar pra, tudo para esse lado de França e Espanha. Do outro lado, gente, na parte de cima, tem o Brasil, tem a Inglaterra, que se enfrentariam nas quartas de final. E na parte de baixo dessa chave, do outro lado, Portugal e Argentina, que se enfrentariam também nas quartas de final. Tá bem desenhada essa Copa do Mundo, se tudo acontecer como a gente imagina. E o Brasil pegaria a Inglaterra. Eu acho que eu não vejo o Brasil caindo para a Inglaterra, Fran.
2: Eu não vejo a Inglaterra tudo isso também, apesar de ter bons jogadores individuais. Mas quando junta, parece que não dá liga. Parece que não vai de jeito nenhum. E, inclusive, até a convocação surpreendeu muita gente, porque muitos atletas ficaram fora, atletas importantes. E eu não vejo, não, o Brasil perdendo para a Inglaterra e também não vejo a Inglaterra chegando tão longe. Eu acho uma seleção meio robotizada, assim, sabe? Muito engessada no meu ponto de vista. Mas é Copa do Mundo, né? Às vezes chega lá, muda alguma coisa. Mas eu coloco aí os favoritos: França, Espanha, Portugal, Argentina e Brasil.
0: Legal, olha, 18 horas e 57 minutos. Vamos com mais 5 mensagens do ouvinte. Uma notícia triste aqui, né? É que o Irã está ameaçando deixar o Mundial, deixar a Copa do Mundo. Os Estados Unidos faz, neste momento, nova onda de ataques contra o Irã ameaçando deixar a Copa do Mundo. E aí é WO, né? 3-0, né? Para os adversários do Irã. Uma pena que isso esteja acontecendo. Mas vamos lá. Vamos com você no WhatsApp no 11-943-805-100. Vamos lá.
6: Boa noite, 89. Boa noite, Weber. Boa noite, Fran. Levi Pedroso, Zona Norte. Eu vou ganhar essa camisa amarela aí porque eu sou pé crente. Abraço a todos.
0: Valeu.
7: Boa noite, Nova Brasil. Eu quero ganhar a camisa da seleção. Chicão, disciplina, freguesia do ó.
8: O entrevistado aí falou a verdade, hein? Copa nos Estados Unidos é um anticlímax danado, hein? Canadá também, nada a ver. Se fosse uma Copa só no México, seria bem melhor. Valeu, Elvis, que pego.
9: Fala, rapaziada da Nova Brasil. Aqui é Salgado Alves, de Marapanã, estado do Pará. Quero ganhar essa camisa aí. Um abração, Weber. Grande Veloso. Um abração. É nós, Brasil.
10: Boa noite, Weber Lima. Aqui é o Riva, taxista.
0: Opa!
10: Transportando essa rádio, esse programa maravilhoso. E vamos torcer, hein? Vamos torcer pro nosso Brasil fazer bonito. E quero a minha camisa do Brasil, hein? Estou no aguardo. Abraço.
11: Boa noite, Nova Brasil. É Éder Lima, Jorge Vinícius Veloso, aqui é o tio Cunha de Ribeirão Preto. Marca esse menino, Engrid, vai ser o menino da Copa e eu quero ganhar essa camisa da seleção brasileira aí.
12: Pancada, Fernando aqui de Campinas. Como a gente não tem e não pode ter o Igor Vinícius lá, vamos começar então com Danilo e Alexandre.
0: Tá de sacanagem.
12: Essa camisa da seleção.
0: Tá de brincadeira.
12: Abraço.
0: Tá, um abraço. Igor Vinícius, você tá de brincadeira, né? Olha, lá em Campinas, no 103,7, arrebentando. Lá em Indaiatuba também. Alô, velho fanático tricolor, seu Silvio, um abraço pro senhor. E em Ribeirão Preto, no 91,3, arrebentando. Onde está o nosso Jorge Vinícius? Lá em Ribeirão, um grande abraço, JV. Estaremos juntos na próxima semana. JV.
4: Combinado, Weber, e nós temos uma grande audiência também em Campinas, da Grande Campinas. Fica aqui um registro triste nessa mensagem final nossa, com o falecimento do querido amigo e cronista esportivo hoje, Claudinei Corsi. Meus sentimentos a todos os familiares do Claudinei Corsi, que lutou nos últimos anos aí com uma doença terrível e hoje perdemos o Claudinei Corsi lá em Campinas. Um abraço a todos e até a próxima, Weber.
0: Até a próxima, os nossos sentimentos à família. Fran, um grande beijo e até a próxima.
2: Até a próxima, Weber, bom restante de semana. A gente se encontra na próxima semana.
0: Maravilha. Veloso, vou ver se sua bola de cristal tá melhor, que amanhã o México vai atropelar a África do Sul. Um abraço, Veloso.
3: Um abraço para você, Weber, e vamos ver. Você vai ver, o começo aí vai ser meio complicado, mas que eu volto na segunda pra gente falar do jogo do Brasil, né?
0: Boa, é.
3: Volto segunda pra gente falar do jogo do Brasil. Aí sim, 2-0 Brasil, tá? Pode botar aí na conta.
0: Eu tô falando.
3: Bola de cristal.
0: Brasil vai fazer os 9 pontos, gente. Vai ganhar do Marrocos, vai atropelar o Haiti e a Escócia vai colocar time em reserva, tá bom? Então é isso daí. Obrigado pela audiência, pelo carinho. Voltamos amanhã às 5h30 aqui no Nova Brasil em Campo com pão de alhozinho. 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Dá jogo. Fiquem com Deus. Tchau.
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0: 7:05. Muito boa noite. Quarta-feira, 10 de junho de 2026. Muito prazer. Eu sou o João Arthur e a partir de agora, direto do maior estúdio móvel em formato de sanfona do Brasil, a gente passa para você as principais informações, os bastidores, as programações das festas juninas que acontecem em Aracaju e região. É daqui, direto dos arcos da Orla de Atalaia, que a gente comanda a melhor programação do seu rádio. Do meu lado, ela, Luíse Wayne. Boa noite, Luíse.
3: Boa noite, João Arthur. Boa noite a você, ouvinte da Nova Brasil 93.5, mais que moderna, brasileira e junina. Não poderia ser diferente. Estamos aqui mais uma vez no Parada Junina. E se ontem tivemos a Terça do Arrocha, que é assim intitulada, eu acho que a gente pode dar um nome extraoficial para essa quarta-feira, João.
0: Qual seria o nome que você daria a esta quarta-feira?
3: Seria Quarta-feira do Piseiro.
0: Do Piseiro?
3: Exatamente.
0: Será que hoje vai lotar ali aquela arena do Arraiá do Povo?
3: Eu acho que vai, com grandes atrações que vão fazer parte desse grande momento, dessa quarta-feira especial. Eu tenho certeza de que vai lotar. Muita gente vai curtir o Piseiro de grandes artistas nessa noite de quarta.
0: Hoje teremos Igor Ativado, João Gomes, Natan e no palco 360. Para não deixar o forró parar, tem Alisson Lima. Ou melhor, como a Luíse falou, o Piseiro, né? Para não deixar o Piseiro parar.
3: Exatamente. O Piseiro hoje vai tomar conta do Arraiá do Povo. Grandes artistas. A gente destaca aí o João Gomes, esse pernambucano talentoso. O Natan também, que são grandes atrações da noite. Mas abrindo daqui a pouquinho. Agora, daqui a alguns minutinhos. É marcado para 7 da noite. Mas daqui a pouco deve estar no palco Igor Ativado. E nos intervalos, Alisson Lima realmente vai colocar o público para sacudir aí no Arraiá do Povo.
0: E você que já está saindo de casa, você que está no trânsito, está ouvindo a Nova Brasil FM, seja bem-vindo, bem-vinda, venha em paz aqui para a Orla de Atalaia para curtir mais uma noite de Arraiá do Povo. E lembre-se, entre uma apresentação musical e outra, muita gente acaba esquecendo de algo que é fundamental, que é beber água. A gente sabe que o tempo tá tendo aquele friozinho, aquele ventozinho bem friozinho de leve aqui na capital sergipana, principalmente aqui na Orla de Atalaia. Isso faz com que as pessoas esqueçam de se hidratar, né, Luíse? Mas
3: exatamente,
0: é muito importante.
3: Exatamente, até porque mesmo durante a noite, o nosso corpo perde líquidos, especialmente quando passamos horas em pé, caminhando ou dançando, como é o caso de vocês que estão agora se dirigindo aqui pra Orla de Atalaia.
0: É, mas não é só porque você está bebendo aquela cervejinha, tá bebendo aquele drink que você deve esquecer da água. Que você pode esquecer da água. Não, você não pode, viu? A hidratação ajuda muito a evitar dores de cabeça, cansaço excessivo e indisposição. Principalmente, ó, quarta-feira. Amanhã, quinta-feira, você ainda trabalha. Você precisa estar de boa, nada de ressaca, né?
3: Exatamente, até porque se amanhã você trabalha, amanhã também tem mais forró. Na quinta, na sexta, no sábado, no domingo, a semana inteira. Então, se você estiver consumindo bebida alcoólica, a atenção deve ser ainda maior. Fique atento.
0: Uma boa dica é sempre dar aquela alternada, cada bebida com um copo de água. Beber um pouquinho, aí lembra de beber um copinho com água. Beber outra coisinha, água novamente, né? Pra dar aquela hidratada e com certeza, ó, dar aquele show ressaca.
3: Exatamente. Assim você aproveita a festa com mais disposição, com mais bem-estar. E pra você que tá aqui, tá se dirigindo à Orla, tá enfrentando o trânsito, aproveita e interage com a gente pelo WhatsApp da Nova Brasil FM. É o 799-811-1665. 799-811-1665. Interage com a gente.
0: A gente quer muito saber onde é que você está ouvindo a Nova Brasil FM, inclusive te cumprimentar. Então, repetindo o número do WhatsApp da Nova Brasil FM, 981-11-1665. Daqui a pouquinho, Luíse Wayne, direto do Arraiá do Povo, trazendo as primeiras informações, né, Lu?
3: É, já, já.
0: E a gente já começa muito bem nessa noite com o Valdones, no clássico Revelação, esse shotzinho gostoso no Parada Junina.

0: Confira agora, 7h26.
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0: Falamos ao vivo direto do maior estúdio móvel em formato de sanfona do Brasil. É o estúdio móvel do Parada Junina da Nova Brasil FM, instalado ao lado dos arcos da Orla de Atalaia. Por aqui, a gente deixa você bem informado de tudo que está acontecendo nos principais festejos juninos da nossa região. Hoje, por exemplo, rola mais uma noite de Arraiá do Povo. É pra lá. Pra lá pro Arraiá do Povo que a gente vai agora. Vai conversar com Bruno Noss, que traz pra gente as primeiras informações desta noite de quinta-feira, 10 de junho. Boa noite, Bruno!
3: Olá, Martu! Boa noite, Nova Brasil! A você que está sintonizado na 93.5. Falo diretamente do Arraiá do Povo nessa quarta-feira, dia 10 de junho, e trago informações atualizadas. Nesse exato momento, quem está cantando é o cantor Igor Ativado. Ele já está no palco recepcionando todos aqueles que já estão chegando para essa noite maravilhosa. Dá tempo de você vir para cá com a sua família, está muito tranquilo. Polícia Militar, Corpo de Bombeiros, todos que trabalham no Arraiá do Povo estão prontos para lhe receber. Na sequência, vamos ter João Gomes, essa grande atração nacional, ele que vem com um projeto, né? O projeto Dominguinhos. Junto de João Gomes tem o JP, tem o Sergipano Mestrinho, maravilhoso, brilhante mestrinho. E para fechar a noite tem o Natan. Então, vamos trazer as atualizações para vocês aqui. Desejo uma ótima noite e quero ver cada um de vocês que estão curtindo essa sanfona gigante, a maior sanfona à beira-mar do Brasil. 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
0: Obrigado, Bruno. Diretamente do Arraiá do Povo, trazendo as primeiras informações dessa noite de quarta-feira, diretamente de lá. Pois é, apresenta-se nesse momento lá no palco principal do Arraiá do Povo, ele, Igor Ativado. E, gente, é muito bom aproveitar essa época junina com aquelas delícias, né? Eita, que é uma delícia melhor do que a outra nessa época junina. Período junino é um verdadeiro convite pra gente saborear receitas tradicionais que fazem parte da cultura nordestina. É milho cozido, é canjica, é pamonha, é bolo de milho, é pé de moleque, são tantas outras delícias. Estão por toda parte. Nessa época mesmo é uma tentação atrás da outra. Diz aí se não é. E a dica é aproveitar esse momento especial sem exageros. Se você curtir tudo com equilíbrio, dá tudo certo. Ó, comer devagar, experimentar diferentes opções pode ser muito mais prazeroso do que você exagerar em apenas uma delas. Então, assim, você curte os sabores típicos da temporada e continua com energia para aproveitar toda a programação de mais uma noite. Então, delicie-se com certeza com essas maravilhas aí da época junina, mas vai com moderação também. 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Agora 7h29.
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0: E você vai participando com a gente. Manda seu WhatsApp aqui pra Nova Brasil FM. A gente quer saber onde é que você está ouvindo o nosso Parada Junina. 981-11-1665. 981-11-1665. Vamos juntos com Parada Junina na Nova Brasil. Agora com Rafa.

0: ar aqui na programação do Parada Junina da Nova Brasil FM, numa versão incrível pra você, endoideceu o meu coração. Antes, uma das grandes atrações de hoje do Arraiá do Povo, ele, João Gomes, com um nocaute. A gente continua com Parada Junina Nova Brasil, falamos ao vivo direto do Estúdio Sanfonão. É a maior estrutura de estúdio móvel em formato de sanfona do Brasil. Estamos instalados aqui ao lado dos arcos da Orla de Atalaia, levando até você essa programação fantástica. E você vai participando com a gente através do nosso WhatsApp 799-811-1665, WhatsApp da Nova Brasil para você interagir. Repetindo, 981111665. E a nossa equipe de repórteres continua no Arraiá do Povo, trazendo mais um pouco dos bastidores, das emoções dessa noite incrível de quarta-feira, 10 de junho. E a gente sabe que ali pertinho da programação do Arraiá do Povo tem também todos os dias a Vila do Forró. É para lá que a gente vai também conferir as novidades com Luiz Wayne, que já está por lá. Oi, Luiz!
1: Fala, meu amigo João Arthur, estamos aqui direto da Vila do Forró, esse espaço cultural de muitas belezas, gastronomia e, claro, recheado de turistas. Aqui a oportunidade é viver cada vez mais a experiência de Sergipe, a experiência do Nordeste. Várias atrações culturais rolando por aqui, inclusive programação teatral. Começou à noite o Corpo Fogueira, do Mani Produções. E em seguida, às 8 da noite, tem o Arraiá da Trupe, da Brabec Produções. E tem mais coisa com acontecendo, não é, Bruno Noss?
2: Tem sim, Luiz Wayne. Olha, o Coreto, ele começa com as apresentações a partir das 18 horas, para que você fique ciente. Já passou pelo Coreto o Jefferson Ribeiro e nesse exato momento, Alex do Acordeon é quem está animando o público que está por aqui. Na sequência, vai vir um forró prata da casa, Luiz.
1: Olha só, e a oportunidade aqui, além de tudo isso, é também conhecer a Galeria Arte Nordeste. Pois é, a galeria que chega à Vila do Forró como um espaço de valorização e difusão da produção artística visual, reunindo memória, identidade e tradição no maior arraiá à beira-mar do país. E você aí, João, que tá desse nosso estúdio sanfonão, o maior estúdio em formato de sanfona à beira-mar do Brasil e do mundo, já com certeza consegue sentir essa energia que é tão especial e única de Sergipe, que é o país do forró, né, Bruno?
2: Uma maravilha, Luiz Wayne, é você que está sintonizado na Nova Brasil. Fica também o convite para quando você chegar aqui na Vila do Forró, você participar da Vila Gastronômica. E tem também aqui aquilo que é o mais bonito que a gente pode falar, que vai ser a renda irlandesa. Então tem muita coisa para você fazer antes de ir lá para o espaço dos shows. Como a gente já atualizou vocês, nesse exato momento está tocando o Igor Ativado. E na sequência, a partir das 9 horas, vem o João Gomes, Luiz.
1: Pois é, e fechando a noite, vem o cantor Natan. Então não perca a oportunidade. Você que está a caminho, vem curtir o forró, vem curtir essa energia que é tão única. 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
0: Muito obrigado, Luiz. Obrigado também ao Bruno Noss, acompanhando as emoções, os bastidores de mais uma noite de Arraiá do Povo e Vila do Forró aqui na Orla de Atalaia.
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Parada pra Metamorfose Ambulante. Antes teve Flávia Bittencourt com Táxi Lunar. Esse é o Parada Junina Nova Brasil nesta quarta-feira, 10 de junho de 2026. Seja bem-vindo, seja bem-vinda. Muito prazer, eu sou o João Arthur, te acompanho por aqui até as 10 da noite nesse estúdio maravilhoso. É o maior estúdio móvel em formato de sanfona do Brasil e também a beira-mar, né? Afinal de contas, estamos instalados aqui ao lado dos arcos da Orla de Atalaia. Muita gente passando por aqui, passeando pela Orla de Atalaia e aproveitando para fazer aquele registro, né? Seja em foto, seja em vídeo, tá todo mundo apaixonado aqui pelo sanfonão da Nova Brasil FM. No palco principal do Arraiá do Povo, quem continua se apresentando é o Igor Ativado. E as pessoas continuam chegando aqui na Orla de Atalaia na expectativa de poder conferir também a próxima atração que vem logo depois do Igor, que é o João Gomes. Ainda hoje tem Natan para fechar a programação do Arraiá do Povo na Orla de Atalaia. E é aqui na Orla também que

0: essa é a Vila do Forró. Quem continua por lá é a Luísa Wine, e dá um giro, né? Vai falando pra gente sobre os bastidores de mais uma noite de muito forró por lá. O que será que a Luísa tá encontrando? Com você, Luísa.
1: Estamos aqui na Vila do Forró, coladinhos com o Arraiá do Povo, um local que recebe muitas famílias, inclusive a família da Lorena, que veio aqui curtir a festa. Quantas vezes você veio antes? Já veio antes esse ano ou é a primeira vez?
2: Todo ano eu venho. Esse ano ainda é a primeira vez, mas pretendo vir várias outras vezes, com a família toda.
1: Já começou a sentir esse clima de forró, esse clima bacana? Hoje, você e seu pequeno, o que vocês estão mais esperando para poder encontrar aqui?
2: Então, o clima tá muito intenso, né? Na expectativa da gente ver e presenciar o show do João Gomes. Trouxe os pequenos justamente para acompanhar esse espetáculo dele.
1: Coisa linda! E você, como é seu nome?
3: Roger.
1: Roger, quantos anos você tem?
3: 8
1: anos? Rapaz, gente, vocês não podem ver, que pena. Porque o Roger tá com um chapéu aqui, todo estiloso, de xadrez. A mamãe caprichou no look dele pra curtir João Gomes?
2: Muito, muito mesmo.
1: Então quer dizer que a família toda veio curtir e já pretendem vir outros dias, pelo pouco que vocês já conseguiram conferir aqui nesses primeiros momentos?
2: Isso, com certeza estaremos presentes, a família toda.
1: Olha só, tá vendo, gente? É a Lorena com o pequeno Roger, é a família inteira vindo pra cá, pra Vila do Forró, pro Arraiá do Povo. Você sabe, Sergipe é o país do forró, então não perca. Você que ainda tá a caminho, pode vir, porque hoje à noite tem ainda João Gomes, tem também Natan, grandes atrações que vão balançar realmente Aracaju, Sergipe. 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
0: É isso mesmo, Luiz. Pois é, uma festa pra toda a família. Essa é a Vila do Forró, como a gente pôde perceber aí na interação da Luiz com a Lorena, né? A Lorena trouxe o pequeno também pra conferir o forró aqui na Orla de Atalaia. E é desse jeito, realmente uma festa pra toda a família, a Vila do Forró. Quem também está na Vila do Forró em outro ponto e traz mais um pouco dos bastidores dessa noite de quarta-feira é o Bruno Nós. Com você, Bruno. Vamos chamar o Bruno aqui. Oi, Bruno. Pode falar aí, garoto.
4: E aqui na Vila do Forró, João Arthur, e você que está sintonizado na Nova Brasil, você encontra a tão famosa igreja, dele também que é famoso, do Padre Belga. Padre Belga, você fala aqui diretamente para a Nova Brasil com o projeto Parada Junina. Muitos turistas e sergipanos, o senhor está sempre aqui dando a bênção a todos que passam.
5: Sim. Quero aqui agradecer a presença de vocês, a capela. A festa junina é alegria. A igreja é pioneira em todos os eventos juninos do norte, do nordeste e do Brasil. Por quê? Ela, tudo começou pela igreja. Sorrozinho, dançando, quermessa, naquela época de Santo Antônio. Então tudo começou aí. O pontapé inicial de tudo, a igreja. Depois veio se expandindo, aquela coisa toda, tudo se modernizou. Nessa modernização, foi onde veio a explosão das festas juninas. O turismo em Aracaju explodiu. Vai ter muito mais aí. Então, o governo do estado se esforçou muito, vai se esforçar mais ainda. Eu tenho certeza que no próximo ano ele irá trazer muito mais, propagar mais e trazer muito mais gente para Aracaju.
4: E dia 12 é o dia dos namorados. Muitos turistas, principalmente os casais, estão passando aqui para pedir a bênção.
5: Com certeza. E vem, pede a bênção. Padre, amanhã eu estou passando aqui para casar. Pode vir. Dou uma bênção e faço o que eu faço, criado por mim mesmo, no colégio da diocese, apropriado, seminário. Tudo alegria. Viver a vida é brincar, se divertir com amor. E viva São João, e viva São Pedro e Santo Antônio.
4: E o projeto Parada Junina está na bênção aqui do Padre Belga. E eu faço convite a você, vem pra cá. 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
0: Pois é, que assim seja, que esse projeto seja realmente abençoado. A gente continua por aqui nessas noites, levando até você os bastidores, as programações, tudo o que acontece nas principais festas juninas da nossa região. E olha só, gente, você que está saindo de casa agora, você já planejou a sua volta para casa? Sim. Hoje quarta-feira, né? Meio de semana, muita gente volta a trabalhar amanhã. Uma das melhores formas de aproveitar qualquer evento é sempre saber que a volta para casa já está organizada. Organize tudo direitinho. Se você pretende consumir bebida alcoólica, já sabe, você não pode dirigir, mas de jeito nenhum. Utilize aplicativos de transporte, táxis, ou combine aí previamente um motorista da rodada entre os amigos, aquela rapaziada, aquela moçada, a galera que vai sair juntinha. Rafinha, ó, quem é que hoje não vai beber pra dirigir, pra levar a galera pra casa? Já vai combinando isso, porque, além disso, você também tem que verificar os horários, os locais do embarque, pra evitar aqueles contratempos no final da festa, né? Já pensou? É, você já vai planejando tudo direitinho, porque um pequeno planejamento pode garantir uma noite muito mais tranquila, muito mais segura para todos. Então, pra você que está vindo à Orla de Atalaia conferir o Arraiá do Povo, a Vila do Forró, vem pra cá, vem na paz, mas vai também planejando a volta pra casa. 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Agora, 8:30.
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2: Em Aracaju, 26 graus.
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2: Tá danado.
3: Danado o quê? 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

0: Sabe o que é que tá danado de bom também? Parada Junina aqui da Nova Brasil FM. Danado de bom com Elba Ramalho. Antes, a versão da Ivete Sangalo pra Esperando na Janela. Nesta quarta-feira, 10 de junho de 2026. Faltam 6 minutos pras 9 da noite. Excelente noite de quarta-feira pra você que tá aqui ligado, ligada nos 93.5 da Nova Brasil FM. Mais que moderna, brasileira. É isso mesmo, gente. Olha só, continua rolando o nosso Parada Junina. Hoje, 10 de junho, quem está no palco principal é o Igor Ativado. Daqui a pouco tem o João Gomes. Já já também, nesta noite de Arraiá do Povo na Orla de Atalaia, tem o Natan. No palco 360, quem comanda aqui o piseiro é o Alisson Lima. Pra você que tá ouvindo a Nova Brasil FM e ainda não teve a oportunidade de vir até a Orla de Atalaia em nenhum dia ainda aqui do Arraiá do Povo, mas tá curioso, curiosa já pra saber quem fará parte da programação amanhã, eu já te dou um spoiler. Amanhã, quinta-feira, a quinta que também é considerada a quinta delas, né? Pois as participações são somente de mulheres, são atrações femininas. Amanhã tem Nineia Oliveira, tem Samira Show e tem Simone Mendes. No palco 360 tem a Larissa Costa. Amanhã, então, ó, grande expectativa com certeza pra cantora Simone Mendes, mais uma atração nacional a fazer parte aí do Arraiá do Povo. E a gente chama a Louise Wine, que está lá no Arraiá do Povo e traz mais um pouco dos bastidores pra gente dessa noite de quarta-feira. Com você, Louise.
1: Fala, João Arthur, estamos aqui na Nova Brasil 93.5, direto do Arraiá do Povo, com ele, Igor Ativado, que acabou de sair do palco, na energia, tá suado, tá naquela vibração bacana, o papai do ano, o papai da Helena, a energia realmente é diferente quando sobe no palco e recebe essa energia do público, juntando com essa emoção.
2: Com certeza, com certeza. Eu quero agradecer mais uma vez a todos os sergipanos, aracajuanos, todos os turistas também que estão aqui, né? Chegaram cedo pra curtir junto com a gente, é uma emoção gigante, como eu chorei no palco, me emocionei. Antes do palco também, no camarim, fazendo oração com toda a minha equipe. Agradecer demais a todos eles, né? Aproveitar aqui esses caras que estão junto comigo, que acreditam no meu sonho, que vivem, que sonham junto comigo e fazem acontecer. Graças a Deus, foi um show muito bacana e vai ficar para sempre na minha história.
1: O talento sergipano que vai ganhando palco e também com o audiovisual, novidade, gravado aqui no Arraiá do Povo. Fala um pouquinho pra gente dessa emoção também.
2: Com certeza. E o audiovisual foi de uma forma inusitada. A gente acabou resolvendo 5 horas da tarde. O pessoal veio, chegou, a gente conseguiu. Acredito que, às vezes, a gente enfeitar demais, tentar ajustar demais, acaba não dando certo, né? E acabou, graças a Deus, tudo certo.
1: Parabéns, Igor, showzaço aqui no Arraiá do Povo. Igor, que abriu essa noite de eventos por aqui. E você sabe, para acompanhar tudo que tá acontecendo aqui nos bastidores da festa, entrevistas com artistas, com os turistas, com os sergipanos, você acompanha aqui na Parada Junina da Nova Brasil FM, mais que moderna, brasileira e junina.
0: Muito bem, Luiz Wine, beijo para você, obrigado aí pelas informações, por esse bastidor aí com o nosso querido Igor Ativado, que aproveitou a apresentação de hoje para captar aí o audiovisual. Pô, que bacana. Hein? Parabéns, Igor, pela excelente apresentação. Daqui a pouco sobe ao palco do Arraiá do Povo ele, João Gomes, e tem uma multidão esperando aí pelo João Gomes pra dançar aquele forrozinho bem gostoso nessa quarta-feira. Gente, e falando em Forró Caju 2026, também tem esses pontos de descentralização da festa, né? Aconteceu no final de semana passado a programação aí do Forró Caju no bairro Farolândia, mas neste final de semana que vem, dia 12, sexta-feira, a festa continua no Santos Dumont, na Praça Ulisses Guimarães. É ali que vai acontecer o Forró Caju neste final de semana, sexta e sábado. Na sexta-feira, a programação começa cedinho, 7 da noite. Vai ter a Lara Amélia. Logo depois tem a Anastácia. Às 22 horas, às 10 da noite, tem o Valdones. Às 23h30, Shot Baião. E fechando a primeira noite de Forró Caju, lá no bairro Santos Dumont, vai ter a Thaís Nogueira. No dia 13 de junho, sabadão, dia de Santo Antônio, tem a transmissão do jogo do Brasil com o Marrocos. É o primeiro jogo do Brasil na Copa do Mundo 2026. Essa transmissão vai acontecer lá na Praça Ulisses Andrade, ou melhor, na Praça Ulisses Guimarães, no bairro Santos Dumont. E logo depois, as apresentações, né? Muito forró rolando. 20h30 tem o Flávio Leandro, às 10 tem o Del Feliz. Vai ter também, logo depois, o Jorge de Altinho, Luiz Fontinelli e Mimi do Acordeon. Essa é a programação deste final de semana, sexta e sábado, dias 12 e 13 de junho, no Forró Caju, que vai acontecer no bairro Santos Dumont. E pra você conferir mais programações, mais dos bastidores, já sabe, continua aqui no Parada Junina da Nova Brasil FM, mais que moderna, brasileira. Agora 1 minuto faltando pras 9.
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